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2: Uma ambulância dos bombeiros de Porto Alegre ficou inoperacional na sequência de um acidente que esta quarta-feira envolveu mais 2 veículos ligeiros na Cril, junto ao túnel do Grilo, em Lisboa. Em declarações à Rádio Porto Alegre, o comandante da Corporação de Porto Alegre, Marco Silva, explicou que na sequência do acidente que danificou a traseira da ambulância, o utente que estava a ser transportado foi assistido por precaução no Hospital de São José, em Lisboa.
3: Normalmente, como em todos os dias, íamos fazer um transporte para Lisboa com um doente hospitalizado, acompanhado de uma enfermeira do Hospital de Porto Alegre, e no IC17 fomos albarroados por trás por outro veículo, ficando a nossa ambulância completamente sem poder se movimentar, completamente destruída na parte traseira. Felizmente a doente e a senhora enfermeira ficaram bem, apesar de que a doente, por indicação também da enfermeira e de quem foi socorrer ao local, para descargo de consciência e para fazer exames, foi para o Hospital de São José. E o nosso bombeiro já está a ser transportado num táxi para cá e a nossa ambulância será rebocada também para cá.
2: Portanto, temos uma ambulância inop durante algum tempo.
3: Sim, temos uma ambulância inop que nos vai causar aqui alguns constrangimentos relativamente àquilo que é os transportes, que é sempre para nós um constrangimento grande quando as ambulâncias avariam, sendo que tentamos ao máximo sempre manter aqui os transportes e as transferências para fora da nossa área.
2: Declarações do comandante da Corporação dos Bombeiros de Porto Alegre, Marco Silva, assim a relatar o acidente que ocorreu com uma ambulância dos bombeiros de Porto Alegre em Lisboa. Recordo-lhe que o alerta para a ocorrência foi dado às 8h50, tendo sido mobilizados elementos dos bombeiros de Sacavém para operações de socorro. Tiago Teotónio Pereira é candidato à presidência da Federação Distrital de Porto Alegre do PS. Natural de Marvão, com 38 anos, Tiago Pereira tem um vasto currículo académico nas áreas da ciência política, económica e políticas públicas e gestão. É eleito local na Assembleia Municipal de Marvão e vogal executivo da Comissão Diretiva da Autoridade de Gestão do Programa Regional do Alentejo 2030. A lista liderada por Tiago Pereira deverá ser a única a apresentar-se a sufragio numa perspectiva unificadora e abrangente. Ora, no que diz respeito à Conselhia de Porto Alegre do PS, Nuno Santana é candidato à presidência, que é atualmente, aliás, assumida por Francisco Silva. Natural de Porto Alegre, Santana, de 51 anos, é membro da Assembleia Freguesia da União de Freguesias da Sé e São Lourenço. Ora, em declarações à Rádio Porto Alegre, Nuno Santana disse ainda que acredita que esta candidatura pode ajudar o PS a tornar-se a alternativa sólida ao poder vigente.
4: É a lista única, sim. Pelo menos, até ver, sim. Não temos informação que tenha aparecido mais nenhuma candidatura, sim. Portanto, é a lista única. Aquilo que me motiva é um reagregar do partido. Quando eu digo um reagregar do partido, é de dentro e para fora. Portanto, é trazer para dentro do partido militantes que há muito andavam afastados, que nem sempre se identificavam com o rumo que o partido estava a levar, tentar trazer novamente, portanto, num agregar das opiniões, tanto dos que estavam no partido, como aqueles que há um tempo andavam afastados. E acredito também que a nossa lista pode ser também o renascer do PS para fora, portanto, junto da sociedade civil, do setor empresarial, tornar novamente o PS, o partido do povo, aquela que era a verdadeira escolha da maior parte dos cidadãos de Porto Alegre. Portanto, que achamos que estamos um bocado afastados daquilo que era o eleitorado tradicional do PS em Porto Alegre. Portanto, acredito que a nossa candidatura pode ajudar a fazer isso, a ver novamente.

0: o PS como alternativa sólida ao poder vigente neste momento.
1: Em comunicado de imprensa, a Comissão Política Conselho do PS Porto Alegre anunciou ainda que Alexandra Miranda é a candidata à liderança da estrutura concelhia das Mulheres Socialistas para o biênio 2026-2028. As eleições concelhias e para a Federação estão marcadas para o próximo dia 19 de junho. A Câmara de Porto Alegre investiu 223 mil euros na edição de 2026 das festas da cidade, que voltam a realizar-se no Jardim da Corredora, com entrada gratuita este fim de semana. Declarações à Rádio Porto Alegre, presidente da autarquia local, Fernanda Carvalho, disse que este ano as festas apresentam 52 expositores, 5 restaurantes, 18 tasquinhas e 14 vendedores ambulantes e ainda 7 carroceis. A autarca destacou que o número de expositores lutou o espaço com prioridade para as forças vivas da cidade e sublinhou que a Câmara não abdica da realização das festas no coração da cidade.
2: Com as nossas festas da cidade, queremos que as pessoas tenham orgulho na sua terra, queremos que as pessoas marquem presença. Pronto, e é uma questão, eu falo sempre nisto, as festas podiam ser gratuitas ou pagas. A grande, grande maioria dos concelhos, os espetáculos são pagos. Já são muito poucos os concelhos onde os espetáculos são gratuitos, como é em Porto Alegre. Mas eu entendo que as festas da cidade são uma festa para as famílias. E são 3 dias. Este ano é menos tempo, porque o 23 calha num sábado. Mas pronto, são 3 dias. E eu quero mesmo que as pessoas marquem presença nos 3 dias. Se assim não fosse, fossem festas pagas, as pessoas, uma família, 4 pessoas, 5 pessoas, o que depende das famílias, não teriam. É difícil ir todos os dias, comprar entradas para todos, porque depois não vai o pai e a mãe, deixam os miúdos em casa, ou não vão os miúdos, às vezes vão os miúdos e os pais acabam por não ir para dar esse privilégio aos filhos. Mas, portanto, é uma festa de família, de entrada gratuita e para todos. Depois temos os restaurantes, eu acho que com aquilo que as pessoas acabam por poupar nas entradas, acabam por consumir qualquer coisa para desfrutar ou até adquirir alguma coisa para as crianças e, portanto, acho que é uma festa de família e que nós queremos que as pessoas sintam que são todos muito bem-vindos e tem sido, nos últimos anos nós temos tido ótimas festas da cidade, as pessoas têm comparecido e eu acho que nas festas deste ano, os 476 anos, não vai ser diferente, tenho certeza que as pessoas vão comparecer.
1: As declarações de Fermelinda Carvalho, é presidente da Câmara Municipal de Porto Alegre. Ora, agora conferimos o programa das festas da cidade com a jornalista Carla Aguiar.
3: A edição de 2026 das festas da cidade de Porto Alegre tem inauguração oficial marcada para as 19 horas desta sexta-feira, com uma arruada pela Banda do Carteiro. À semelhança de edições anteriores, as festas integram 2 palcos, no Jardim da Corredora, junto à Zona da Restauração, e na Avenida George Robinson. No primeiro dia, Bárbara Tinoco é cabeça de cartaz, com um concerto marcado para as 22h30. À meia-noite haverá fogo de artifício para assinalar os 476 anos da elevação de Porto Alegre à cidade. A música prossegue madrugada fora com DJs. Sábado, 23 de maio, dia da cidade. A comemoração começa pelas 9h30, com o hastear da bandeira, nos passos do concelho, com honras militares por um pelotão de guardas provisórios do Centro de Formação de Porto Alegre, da GNR, e a participação do Comando Distrital de Porto Alegre, da PSP, da Sociedade Musical Euterpe, Sociedade Musical Alegretense e Fanfarra dos Bombeiros Voluntários de Porto Alegre. Segue-se às 10h30 a Missa Solene na Sé Catedral, presidida pelo Bispo de Porto Alegre e Castelo Branco, Dom Pedro Fernandes. À tarde, destaque para a sessão solene a partir das 14h30 no Centro de Congressos da Câmara Municipal. A partir das 16h há ainda os tradicionais desfiles das carroças e das maias. No palco da Avenida George Robinson, a banda Euterpe abre as hostilidades pelas 21h30 com um tributo aos Beatles. Às 23h começa o concerto com Julinho KPSD. Domingo, terceiro e último dia das festas da cidade, o palco do Jardim da Corredora, reservado para a atuação de artistas locais, recebe o Festival do Associativismo Cultural a partir das 14h30. No palco, George Robinson, Gisela João e Descendentes encerram o evento.
1: Castelo de Vida acolheu esta quarta-feira, durante a manhã, a edição 2026 dos Jogos Olímpicos.

0: Séniores Adaptados, uma iniciativa da Fundação Nossa Senhora da Esperança, que este ano marca um avanço histórico. Pela primeira vez, o evento integrou pessoas cegas e com baixa visão. Entre as participantes estiveram duas mulheres invisuais, oriundas de uma instituição de Lisboa, que falaram à Rádio Porto Alegre. Ambas adoraram a iniciativa e consideram que a sua presença pela primeira vez é um desafio a outras pessoas cegas e com baixa visão para que participem tão bem, sublinhando que a inclusão plena só acontece quando há oportunidade de estar e competir e para conviver.
1: Então, andei de bicicleta, só dos pés, e depois lancei a bola, aquelas bolas de ferro, e depois lancei as bolas de plástico.
2: É a primeira vez aqui neste jogo?
1: É a primeira vez. Neste sim, todos, nunca joguei isto.
2: E está a adorar?
1: Estou a gostar, sim. A experiência. Estou com receio de não atingir os objetivos, mas até agora está a correr bem.
2: Está um bocadinho de calor, não?
1: A temperatura subiu hoje, pronto, mas é melhor assim que chuva, não é?
2: Regina Guardado, vem de onde?
3: Lisboa, também Lisboa.
2: O que é que já praticou aqui durante a manhã, em termos de jogo?
3: A mesma coisa que a minha colega, foi tudo totalmente igual. A bicicleta, as bolas e a bola, o plástico.
2: E está a gostar?
3: Estou a gostar, estou.
2: Portanto, a vossa presença acaba por ser, no fundo, um desafio a outras pessoas que têm nas mesmas condições para participar.
3: Exatamente, acho que sim, não há que ter medo.
0: A quarta edição dos Jogos decorreu ao ar livre no Estádio Municipal Manuel Rodrigues, reunindo cerca de 400 participantes de mais de 30 instituições provenientes de 10 concelhos do Alto Alentejo, também de Valência de Alcântara, Espanha, e do projeto Sexto Sentido do Porto. Ora, em declarações à Rádio Porto Alegre, João Palmeiro, presidente da Fundação Nossa Senhora da Esperança, admitiu que a organização dos Jogos é pesada, sobretudo por envolver pessoas com dificuldades de mobilidade, mas destacou que as coisas correram bem e que existem condições para dar continuidade a eventos nos próximos anos.
4: Em termos de organização é mesmo muito pesado, de facto, porque face também à dificuldade de mobilidade de algumas pessoas. Julgo que até ao momento está a correr bem. Obrigado.
2: Mas o espaço em si...
4: O espaço é ótimo, o dia foi incrivelmente bom, portanto não há vento, está sol, talvez um bocadinho mais de sol do que para algumas pessoas que estão na estação em paragem, acaba por ser um bocadinho mais violento, mas tentamos criar sombras e, portanto, e também que as pessoas bebam a água e estejam hidratadas, no sentido de poderem ter uma dinâmica e um caminho salutar aqui dentro. Nós tivemos um incrível número de patrocinadores e de sponsors que efetivamente decidiram associar a nós neste evento. E também tenho que mencionar que é uma condição intrínseca o facto da Câmara Municipal de Castelo Vide e das Juntas de Freguesia terem realizado todos os esforços no sentido de nos ajudarem também a preparar o evento. Relativamente ao futuro, as nossas edições são bienais, portanto temos feito 2 em 2 anos, houve uma interrupção na altura do Covid, mas julgo que tudo indicia, há muita receptividade das instituições para estar aqui presente e, portanto, acho que é um momento muito importante, não só aqui a dinâmica que está a ocorrer no próprio estádio, mas também posteriormente aquele convívio depois do almoço que as pessoas acabam por gostar de estar.
0: O programa dos Jogos integrou 13 modalidades adaptadas, entre elas bóssias, estafetas, penaltis, lançamento do peso e halterofilismo, ajustadas a diferentes ritmos, capacidades e necessidades. O Executivo da Câmara de Porto Alegre aprovou também esta quarta-feira, por unanimidade, a isenção do pagamento de entradas nos museus municipais no sábado, dia em que se assinalam os 476 anos de elevação de Porto Alegre à cidade. À semelhança do que aconteceu nos dias 16 e 17 deste mês, no âmbito do Dia Internacional dos Museus, a Câmara decidiu isentar os visitantes do pagamento de entradas nestes espaços culturais.
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0: Uma ambulância dos bombeiros de Porto Alegre ficou inoperacional na sequência de um acidente que esta quarta-feira envolveu mais dois veículos ligeiros na Cril, junto ao túnel do Grilo em Lisboa. Em declarações à Rádio Porto Alegre, o comandante da Corporação de Porto Alegre, Marco Silva, explicou que na sequência do acidente que danificou a traseira da ambulância, o utente que estava a ser transportado foi assistido por precaução no Hospital de São José em Lisboa.
1: Normalmente, como em todos os dias, íamos fazer um transporte para Lisboa com um doente hospitalizado, acompanhado de uma enfermeira do Hospital de Porto Alegre, e no IC17 fomos albaroados por trás por outro veículo, ficando a nossa ambulância completamente sem poder se movimentar, completamente destruída na parte traseira. Felizmente a doente e a senhora enfermeira ficaram bem, apesar de que a doente, por indicação também da enfermeira e de quem foi socorrer ao local, e para descargo de consciência e para fazer exames, foi para o Hospital de São José. E o nosso bombeiro já está a ser transportado num táxi para cá e a nossa ambulância será rebocada também para cá.
0: Portanto, temos uma ambulância INOP durante algum tempo.
1: Sim, temos uma ambulância INOP que nos vai causar aqui alguns constrangimentos relativamente àquilo que é os transportes, que é sempre para nós um constrangimento grande quando as ambulâncias avariam, sendo que tentamos ao máximo sempre manter aqui os transportes e as transferências para fora da nossa área.
0: Declarações do comandante da Corporação dos Bombeiros de Porto Alegre, Marco Silva, assim a relatar o acidente que ocorreu com uma ambulância dos bombeiros de Porto Alegre em Lisboa. Recordo que o alerta para a ocorrência foi dado às 8h50, tendo sido mobilizados elementos dos bombeiros de Sacavém para operações de socorro. Tiago Teotónio Pereira é candidato à presidência da Federação Distrital de Porto Alegre do PS. Natural de Marvão, com 38 anos, Tiago Pereira tem um vasto currículo académico nas áreas da ciência política, económica e políticas públicas e gestão. É eleito local na Assembleia Municipal de Marvão e vogal executivo da Comissão Diretiva da Autoridade de Gestão do Programa Regional do Alentejo 2030. A lista liderada por Tiago Pereira deverá ser a única a apresentar-se a sufrágio numa perspectiva unificadora e abrangente. Ora, no que diz respeito à Conselho de Porto Alegre do PS, Nuno Santana é candidato à presidência que é atualmente, aliás, assumida por Francisco Silva. Natural de Porto Alegre, Santana, de 51 anos, é membro da Assembleia Freguesia da União de Freguesias da Sé e São Lourenço. Ora, em declarações à Rádio Porto Alegre, Nuno Santana disse ainda que acredita que esta candidatura pode ajudar o PS a tornar-se a alternativa sólida ao poder vigente.
2: É a lista única, sim. Pelo menos, até ver, sim. Não temos informação que tenha aparecido mais nenhuma candidatura, sim. Portanto, é a lista única. Aquilo que me motiva é um reagregar do partido. Quando eu digo um reagregar do partido, é de dentro e para fora. Portanto, é trazer para dentro do partido militantes que há muito andavam afastados, que nem sempre se identificavam com o rumo que o partido estava a levar, tentar trazer novamente, portanto, num agregar das opiniões, tanto dos que estavam no partido, como aqueles que há um tempo andavam afastados. E acredito também que a nossa lista pode ser também o renascer do PS para fora, portanto, junto da sociedade civil, do setor empresarial, tornar novamente o PS, o partido do povo, aquela que era a verdadeira escolha da maior parte dos cidadãos de Porto Alegre. Portanto, que achamos que estamos um bocado afastados daquele que era o eleitorado tradicional do PS em Porto Alegre. Portanto, acredito que a nossa candidatura pode ajudar a fazer isso, a ver novamente o PS como uma alternativa sólida ao poder vigente neste momento.
0: Em comunicado de imprensa, a Comissão Política Conselho do PS Porto Alegre anunciou ainda que Alexandra Miranda é a candidata à liderança da estrutura Conselho das Mulheres Socialistas para o biênio 2026-2028. As eleições conselhias e para a Federação estão marcadas para o próximo dia 19 de junho. A Câmara de Porto Alegre investiu 223 mil euros na edição de 2026 das festas da cidade, que voltam a realizar-se no Jardim da Corredora, com entrada gratuita este fim de semana. Declarações à Rádio Porto Alegre, presidente da autarquia local, Fernanda Carvalho, disse que este ano as festas apresentam 52 expositores, 5 restaurantes, 18 tasquinhas e 14 vendedores ambulantes e ainda 7 carroceis. A autarca destacou que o número de expositores lutou o espaço com prioridade para as forças vivas da cidade e sublinhou que a Câmara não abdica da realização das festas no

0: coração da cidade.
1: Com as nossas festas da cidade, queremos que as pessoas tenham orgulho na sua terra, queremos que as pessoas marquem presença. Pronto, e é uma questão, eu falo sempre nisto, as festas podiam ser gratuitas ou pagas. A grande maioria dos concelhos, os espetáculos são pagos. Já são muito poucos os concelhos onde os espetáculos são gratuitos, como é em Porto Alegre. Mas eu entendo que as festas da cidade são uma festa para as famílias. E são 3 dias. Este ano é menos tempo, porque o 23 calha num sábado. Mas pronto, são 3 dias. E eu quero mesmo que as pessoas marquem presença nos 3 dias. Se assim não fosse, fossem festas pagas, as pessoas, uma família, 4 pessoas, 5 pessoas, o que depende das famílias, não teriam. É difícil ir todos os dias comprar entradas para todos, porque depois não vai o pai e a mãe, deixam os miúdos em casa, ou não vão os miúdos, às vezes vão os miúdos e os pais acabam por não ir para dar esse privilégio aos filhos. Mas, portanto, é uma festa de família, de entrada gratuita e para todos. Depois temos os restaurantes, e eu acho que com aquilo que as pessoas acabam por poupar nas entradas, acabam por consumir qualquer coisa para desfrutar, ou até adquirir alguma coisa para as crianças, e portanto acho que é uma festa de família e que nós queremos que as pessoas sintam que são todos muito bem-vindos, e tem sido, nos últimos anos nós temos tido ótimas festas da cidade, as pessoas têm comparecido, e eu acho que nas festas deste ano, os 476 anos, não vai ser diferente, tenho a certeza que as pessoas vão comparecer.
0: As declarações de Firmelinda Carvalho, é Presidente da Câmara Municipal de Porto Alegre. Ora, agora conferimos o programa das festas da cidade com a jornalista Carla Aguiar.
2: A edição de 2026 das festas da cidade de Porto Alegre tem inauguração oficial marcada para as 19 horas desta sexta-feira, com uma arruada pela Banda do Carteiro. À semelhança de edições anteriores, as festas integram 2 palcos no Jardim da Corredora, junto à Zona da Restauração, e na Avenida George Robinson. No primeiro dia, Bárbara Tinoco é cabeça de cartaz, com um concerto marcado para as 22h30. À meia-noite haverá fogo de artifício para assinalar os 476 anos de elevação de Porto Alegre à cidade. A música prossegue madrugada fora com DJs. Sábado, 23 de maio, dia da cidade. A comemoração começa pelas 9h30, com o hastear da bandeira, nos passos do concelho, com honras militares por um pelotão de guardas provisórios do Centro de Formação de Porto Alegre, da GNR, e a participação do Comando Distrital de Porto Alegre, da PSP, da Sociedade Musical Euterpe, Sociedade Musical Alegretense e Fanfarra dos Bombeiros Voluntários de Porto Alegre. Segue-se, às 10h30, a Missa Solene, na Sé Catedral, presidida pelo Bispo de Porto Alegre e Castelo Branco, Dom Pedro Fernandes. À tarde, destaque para a Sessão Solene, a partir das 14h30, no Centro de Congressos da Câmara Municipal. A partir das 16h, há ainda os tradicionais desfiles das carroças e das maias. No palco da Avenida George Robinson, a Banda Euterpe abre as hostilidades pelas 21h30 com um tributo aos Beatles. Às 23h começa o concerto com Julinho KPSD. Domingo, terceiro e último dia das festas da cidade, o palco do Jardim da Corredora, reservado para a atuação de artistas locais, recebe o Festival do Associativismo Cultural a partir das 14h30. No palco, George Robinson, Gisela João e Descendentes encerram o evento.
0: Castelo de Vida acolheu esta quarta-feira, durante a manhã, a edição 2026 dos Jogos Olímpicos Séniores Adaptados, uma iniciativa da Fundação Nossa Senhora da Esperança, que este ano marca um avanço histórico. Pela primeira vez, o evento integrou pessoas cegas e com baixa visão. Entre as participantes estiveram 2 mulheres invisuais, oriundas de uma instituição de Lisboa, que falaram à Rádio Porto Alegre. Ambas adoraram a iniciativa e consideram que a sua presença pela primeira vez é um desafio a outras pessoas cegas e com baixa visão para que participem também, sublinhando que a inclusão plena só acontece quando há oportunidade de estar e competir e para conviver.
3: Andei de bicicleta, só dos pés, e depois lancei a bola, aquelas bolas de ferro, e depois lancei as bolas de plástico.
4: É a primeira vez aqui neste jogo?
3: É a primeira vez. Neste sim, todos, nunca joguei isto.
4: E está a adorar?
3: Estou a gostar, sim. A experiência, estou com receio de não atingir os objetivos, mas até agora está a correr bem.
4: Está um bocadinho de calor, não?
3: A temperatura subiu hoje, pronto, mas é melhor assim que chuva, não é?
4: Regina Guardado, vem de onde?

0: Lisboa, também Lisboa.
1: O que é que já praticou aqui durante a manhã, em termos de jogo?
0: A mesma coisa que a minha colega, foi tudo exatamente igual. A bicicleta, as bolas e a bola, o plástico.
1: E está a gostar?
0: Estou a gostar, estou.
1: Portanto, a vossa presença acaba por ser, no fundo, um desafio a outras pessoas que têm nas mesmas condições para participar.
0: Exatamente, acho que sim, não há que ter medo.
2: A quarta edição dos jogos decorreu ao ar livre no Estádio Municipal Manuel Rodrigues, reunindo cerca de 400 participantes de mais de 30 instituições provenientes de 10 concelhos do Alto Alentejo, também de Valência de Alcântara, Espanha, e do projeto Sexto Sentido do Porto. Ora, em declarações à Rádio Porto Alegre, João Palmeiro, presidente da Fundação Nossa Senhora da Esperança, admitiu que a organização dos jogos é pesada, sobretudo por envolver pessoas com dificuldades de mobilidade, mas destacou que as coisas correram bem e que existem condições para dar continuidade a eventos nos próximos anos.
3: Em termos de organização, é mesmo muito pesado, de facto, porque face também à dificuldade de mobilidade de algumas pessoas. Julgo que até ao momento está a correr bem. Obrigado.
1: Mas o espaço em si...
3: O espaço é ótimo, o dia foi incrivelmente bom, portanto não há vento, está sol, talvez um bocadinho mais de sol do que para algumas pessoas que estão na estação em paragem, acaba por ser um bocadinho mais violento, mas tentamos criar sombras e, portanto, e também que as pessoas bebam a água e estejam hidratadas, no sentido de poderem ter uma dinâmica e um caminho salutar aqui dentro. Nós tivemos um incrível número de patrocinadores e de sponsors que efetivamente decidiram associar a nós neste evento. E também tenho que mencionar que é uma condição intrínseca o facto da Câmara Municipal de Castelo Vide e da Junta de Freguesia terem realizado todos os esforços no sentido de nos ajudarem também a preparar o evento. Relativamente ao futuro, as nossas edições são bienais, portanto temos feito 2 em 2 anos, houve uma interrupção na altura do Covid, mas julgo que tudo indicia, há muita receptividade das instituições para estar aqui presente e, portanto, acho que é um momento muito importante, não só aqui a dinâmica que está a ocorrer no próprio estádio, mas também posteriormente aquele convívio depois do almoço que as pessoas acabam por gostar de estar.
2: O programa dos jogos integrou 13 modalidades adaptadas, entre elas bóssias, estafetas, penaltis, lançamento do peso e halterofilismo, ajustadas a diferentes ritmos, capacidades e necessidades. O Executivo da Câmara de Porto Alegre aprovou também esta quarta-feira, por unanimidade, a isenção do pagamento de entradas nos museus municipais no sábado, dia em que se assinalam os 466 anos de elevação de Porto Alegre à cidade. À semelhança do que aconteceu nos dias 16 e 17 deste mês, no âmbito do Dia Internacional dos Museus, a Câmara decidiu isentar os visitantes do pagamento de entradas nestes espaços culturais.
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2: Uma ambulância dos bombeiros de Porto Alegre ficou inoperacional na sequência de um acidente que esta quarta-feira envolveu mais dois veículos ligeiros na Cril, junto ao túnel do Grilo em Lisboa. Em declarações à Rádio Porto Alegre, o comandante da Corporação de Porto Alegre, Marco Silva, explicou que na sequência do acidente que danificou a traseira da ambulância, o utente que estava a ser transportado foi assistido por precaução no Hospital de São José em Lisboa.
3: Normalmente, como em todos os dias, íamos fazer um transporte para Lisboa com um doente hospitalizado, acompanhado de uma enfermeira do Hospital de Porto Alegre, e no IC17 fomos albaroados por trás por outro veículo, ficando a nossa ambulância completamente sem poder se movimentar, completamente destruída na parte traseira. Felizmente a doente e a senhora enfermeira ficaram bem, apesar de que a doente, por indicação também da enfermeira e de quem foi socorrer ao local, e para descargo de consciência e para fazer exames, foi para o Hospital de São José. E o nosso bombeiro já está a ser transportado num táxi para cá e a nossa ambulância será rebocada também para cá.
2: Portanto, temos uma ambulância inop durante algum tempo.
3: Sim, temos, infelizmente temos uma ambulância inop que nos

0: vai causar aqui alguns constrangimentos relativamente àquilo que é os transportes, que é sempre para nós um constrangimento grande quando as ambulâncias avariam, sendo que tentamos ao máximo sempre manter aqui os transportes e as transferências para fora da nossa área.
1: Declarações do comandante da Corporação dos Bombeiros de Porto Alegre, Marco Silva, assim a relatar o acidente que ocorreu com uma ambulância dos bombeiros de Porto Alegre em Lisboa. Recordo-lhe que o alerta para a ocorrência foi dado às 8h50, tendo sido mobilizados elementos dos bombeiros de Sacavém para operações de socorro. Tiago Teotónio Pereira é candidato à presidência da Federação Distrital de Porto Alegre do PS, natural de Marvão, com 38 anos. Tiago Pereira tem um vasto currículo académico nas áreas da ciência política, económica e políticas públicas e gestão. É eleito local na Assembleia Municipal de Marvão e vogal executivo da Comissão Diretiva da Autoridade de Gestão do Programa Regional do Alentejo 2030. A lista liderada por Tiago Pereira deverá ser a única a apresentar-se a sufragio numa perspectiva unificadora e abrangente. Ora, no que diz respeito à Conselhia de Porto Alegre do PS, Nuno Santana é candidato à presidência, que é atualmente, aliás, assumida por Francisco Silva. Natural de Porto Alegre, Santana, de 51 anos, é membro da Assembleia Freguesia da União de Freguesias da Sé e São Lourenço. Ora, em declarações à Rádio Porto Alegre, Nuno Santana disse ainda que acredita que esta candidatura pode ajudar o PS a tornar-se a alternativa sólida ao poder vigente.
2: É a lista única, sim. Pelo menos, até ver, sim. Não temos informação que tenha aparecido mais nenhuma candidatura, sim. Portanto, é a lista única. Aquilo que me motiva é um reagregar do partido. Quando eu digo um reagregar do partido, é de dentro e para fora. Portanto, é trazer para dentro do partido militantes que há muito andavam afastados, que nem sempre se identificavam com o rumo que o partido estava a levar, tentar trazer novamente, portanto, num agregar das opiniões, tanto dos que estavam no partido, como aqueles que há um tempo andavam afastados. E acredito também que a nossa lista pode ser também o renascer do PS para fora, portanto, junto da sociedade civil, do setor empresarial, tornar novamente o PS, o partido do povo, aquela que era a verdadeira escolha da maior parte dos cidadãos de Porto Alegre. Portanto, que achamos que estamos um bocado afastados daquele que era o eleitorado tradicional do PS em Porto Alegre. Portanto, acredito que a nossa candidatura pode ajudar a fazer isso, a ver novamente o PS como uma alternativa sólida ao poder vigente neste momento.
1: Em comunicado de imprensa, a Comissão Política Conselhia do PS Porto Alegre anunciou ainda que Alexandra Miranda é a candidata à liderança da estrutura Conselhia das Mulheres Socialistas para o biênio 2026-2028. As eleições Conselhias e para a Federação estão marcadas para o próximo dia 19 de junho. A Câmara de Porto Alegre investiu 223 mil euros na edição de 2026 das festas da cidade, que voltam a realizar-se no Jardim da Corredora, com entrada gratuita este fim de semana. Declarações à Rádio Porto Alegre, presidente da autarquia local, Fernanda Carvalho, disse que este ano as festas apresentam 52 expositores, 5 restaurantes, 18 tasquinhas e 14 vendedores ambulantes e ainda 7 carroceis. A autarca destacou que o número de expositores lutou o espaço com prioridade para as forças vivas da cidade e sublinhou que a Câmara não abdica da realização das festas no coração da cidade.
3: Com as nossas festas da cidade, queremos que as pessoas tenham orgulho na sua terra, queremos que as pessoas marquem presença. Pronto, e é uma questão, eu falo sempre nisto, as festas podiam ser gratuitas ou pagas. A grande maioria dos concelhos, os espetáculos são pagos. Já são muito poucos os concelhos onde os espetáculos são gratuitos, como em Porto Alegre. Mas eu entendo que as festas da cidade são uma festa para as famílias. E são 3 dias. Este ano é menos tempo, porque o 23 calha num sábado. Mas pronto, são 3 dias. E eu quero mesmo que as pessoas marquem presença nos 3 dias. Se assim não fosse, fossem festas pagas, as pessoas, uma família, 4 pessoas, 5 pessoas, depende das famílias, não teriam. É difícil ir todos os dias, comprar entradas para todos, porque depois não vai o pai e a mãe, deixa os miúdos em casa, ou não vão os miúdos, às vezes vão os miúdos e os pais acabam por não ir para dar esse privilégio aos filhos. Mas, portanto, é uma festa de família, de entrada gratuita e para todos. Depois temos os restaurantes, eu acho que com aquilo que as pessoas acabam por poupar nas entradas, acabam por consumir qualquer coisa.

0: para desfrutar ou até adquirir alguma coisa para as crianças. E, portanto, acho que é uma festa de família e que nós queremos que as pessoas sintam que são todos muito bem-vindos e tem sido, nos últimos anos nós temos tido ótimas festas da cidade, as pessoas têm comparecido e eu acho que nas festas deste ano, os 476 anos, não vai ser diferente, tenho certeza que as pessoas vão comparecer.
1: As declarações de Firmelinda Carvalho, é Presidente da Câmara Municipal de Porto Alegre. Ora, agora conferimos o programa das festas da cidade com a jornalista Carla Aguiar.
2: A edição de 2026 das festas da cidade de Porto Alegre tem inauguração oficial marcada para as 19 horas desta sexta-feira, com uma arruada pela Banda do Carteiro. À semelhança de edições anteriores, as festas integram dois palcos, no Jardim da Corredora, junto à Zona da Restauração, e na Avenida George Robinson. No primeiro dia, Bárbara Tinoco é cabeça de cartaz, com um concerto marcado para as 22h30. À meia-noite haverá fogo de artifício para assinalar os 476 anos de elevação de Porto Alegre à cidade. A música prossegue madrugada fora com DJs. Sábado, 23 de maio, dia da cidade. A comemoração começa pelas 9h30, com o hastear da bandeira, nos passos do Conselho, com honras militares por um pelotão de guardas provisórios do Centro de Formação de Porto Alegre, da GNR, e a participação do Comando Distrital de Porto Alegre, da PSP, da Sociedade Musical Euterpe, Sociedade Musical Alegretense e Fanfarra dos Bombeiros Voluntários de Porto Alegre. Segue-se, às 10h30, a Missa Solene, na Sé Catedral, presidida pelo Bispo de Porto Alegre e Castelo Branco, Dom Pedro Fernandes. À tarde, destaque para a Sessão Solene, a partir das 14h30, no Centro de Congressos da Câmara Municipal. A partir das 16h, há ainda os tradicionais desfiles das carroças e das maias. No palco da Avenida George Robinson, a banda Euterpe abre as hostilidades pelas 21h30 com um tributo aos Beatles. Às 23h começa o concerto com Julinho KPSD. Domingo, terceiro e último dia das festas da cidade, o palco do Jardim da Corredora, reservado para a atuação de artistas locais, recebe o Festival do Associativismo Cultural a partir das 14h30. No palco, George Robinson, Gisela João e Descendentes encerram o evento.
1: Os cavaleiros João Moura Caetano e João Moura Júnior vão torear mano a mano no sábado numa corrida de touros inédita e que tem como palco a Praça José Elias Martins em Porto Alegre. O festejo, agendado para as 17 horas, conta ainda no cartel com os forcados amadores de Porto Alegre, Arronches e Alter do Chão, e lidam-se touros de Paulo Caetano, irmãos Moura Caetano e também de Tor de Onofre. Contactados pela Rádio Porto Alegre, os dois cavaleiros, que são também por laços familiares primos, prometem competição na arena e proporcionar uma tarde de emoção aos aficionados. Declarações à Rádio Porto Alegre, João Moura Caetano, que este ano assinala 20 anos de alternativa, recordou a importância que tem para si a Praça de Porto Alegre e alerta que vem até à Praça da Cidade Alentejana para competir. No entanto, deixa votos que o êxito seja repartido pelos dois toureiros.
3: É uma corrida muito importante para mim, mais do que de responsabilidade, é uma corrida de prazer poder estar em Porto Alegre, como eu gosto, numa das praças que eu mais gosto, com o público conhecido meu e amigo e que sempre me apoiou nestes 20 anos de alternativa e nestes 34 de toureio. Poder festejar os meus 20 anos aí é muito importante para mim. Um quartel diferente com o meu primo que já toureámos muito juntos, mas nunca mano a mano. E é aquilo que eu disse na peça já e que eu acho que é importante. A competição é muito importante e quem disser que não vai competir não está a ser verdadeiro. Nós competimos todos os dias em todas as corridas e neste caso aquilo que eu quero é que seja uma corrida de marcos aficionados das duas partes, que haja êxito da minha parte e da parte do meu primo, cada um à sua maneira, e essa diversidade também é importante, que os aficionados possam assistir à diversidade de estilos e de maneiras de sentir o toureio. E portanto o que me interessa e o que eu gostava é que se fosse fosse um êxito dos dois e cada um triunfasse à sua maneira.
1: Por sua vez, João Moura Júnior recordou também à Rádio Porto Alegre a importância que a Praça de Todos do Porto Alegre possui ao longo da sua carreira e promete dar luta a Caetano durante a tarde.
4: Em lugar, voltar à Praça de Porto Alegre, que é uma das praças que mais gosto de torear e depois de

0: longo dos anos ter triunfado em tantos dias é sempre uma satisfação e é lógico que um cartel desta envergadura, que é mano a mano com o João, é a primeira vez que fazemos e é sempre com grande responsabilidade, mas com uma grande motivação para que no dia 23 seja uma grande tarde de touros. A competição vai estar intacta desde o início, de certeza, e espero que assim aconteça depois ao final da corrida, para as pessoas ficarem contentes e nós irmos para casa também com o sabor de darmos o nosso melhor e proporcionar um espetáculo que a Praça de Porto Alegre merece.
1: Vai apertar esta tarde?
0: Sim, claro que sim. Aperta sempre. Cada vez que me anuncio em Porto Alegre, ano passado foram os 6 touros, uma corrida, uma das mais importantes da minha carreira, e agora fico sempre com essa imagem daquele dia e espero que seja melhor ainda que nesse dia, mas ao fim e ao cabo vai apertar e certamente espero que os aficionados sintam que houve guerra dentro da arena, que é isso que tanta falta faz à nossa tauromaquia.
1: O festejo com o selo da empresa Touros com Arte servirá ainda para homenagear João Moura Caetano pela passagem dos seus 20 anos de alternativa. O Executivo da Câmara de Porto Alegre aprovou também esta quarta-feira, por unanimidade, a isenção do pagamento de entradas nos museus municipais no sábado, dia em que se assinalam os 476 anos de elevação de Porto Alegre à cidade. À semelhança do que aconteceu nos dias 16 e 17 deste mês, no âmbito do Dia Internacional dos Museus, a Câmara decidiu isentar os visitantes do pagamento de entradas nestes espaços culturais.
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Boa tarde, ouvintes da Rádio Porto Alegre, ou bom dia para aqueles que nos ouvem entre as 6 e 7 da manhã, nas madrugadas de quinta-feira. Bem-vindos para mais um programa que é feito de si. Um programa de uma hora de conversa entre João Bugalhão e figuras públicas do nosso distrito. Temos hoje connosco Joaquim Francisco da Silva Barbas, mais uma personalidade incontornável do distrito de Porto Alegre nos últimos anos, como dirigente político, autarca, agente social e profissional da Autoridade Tributária, Direção-Geral dos Impostos. Joaquim Barbas nasceu em 1952 na localidade de Alvarões, freguesia de São Salvador da Aramanha, do Conselho de Marvão. Fez a sua instrução primária, 4ª classe, na escola da localidade onde nasceu, e a formação secundária, curso complementar dos liceus, no Liceu de Porto Alegre. Assim que terminou essa formação, concorreu à Direção-Geral dos Impostos. Mas antes de iniciar funções, em 1973, é chamado para cumprir o serviço militar obrigatório. Fez a recruta na Escola Prática de Cavalaria em Santarém e a especialidade em Tavira, e o restante serviço no Batalhão de Caçadores de Porto Alegre. Em 1975, após cumprir o serviço militar obrigatório, inicia então as funções de profissional e Direção-Geral de Impostos com a categoria de aspirante de Finanças. Durante o seu percurso profissional, desempenhou funções em diversos concelhos: Benavente, Estremoso, Alter do Chão, Porto Alegre, Castelo de Vida e Marvão, tendo atingido, a partir de 1988, a categoria de Chefe de Serviços de Finanças. Aposentou-se em 2006. Apaixonado pela comunidade em que viveu, Sete começou a participar na vida social da comunidade da Freguesia das Carreiras, onde residia, quer como organizador nas comissões de festas, quer como sócio fundador da Associação Desportiva e Recreativa das Carreiras, da qual foi o primeiro presidente da direção. Fruto dessa participação, acabaria em 1982 eleito presidente da junta dessa freguesia nas listas do PSD, tendo feito 2 mandatos. Após adesão ao PSD, em 1988 é eleito presidente da Comissão Política de Secção desse partido na secção de Porto Alegre, a quem coube, entre outras tarefas, a responsabilidade de fazer a escolha do candidato à Câmara Municipal em 1989, que era então liderada há 2 mandatos pelo Partido Socialista e que tinha como presidente Rui Simplício, que se recandidatou. O desafio era difícil e a escolha recaiu em João Transmontano Migães, que pôs como condição que Joaquim Barbas fosse o seu número 2 da lista. O resultado eleitoral, numa coligação com o CDS, foi de vitória, com 45% dos votos dos portalegrenses. Vitória que viria a repetir-se 4 anos mais tarde, mas então com 50% dos votos, e a primeira maioria absoluta da história desses partidos no Conselho de Porto Alegre. No entanto, em 1997, João Transmontano Migueis decide não se recandidatar a 3º mandato e o resultado foi o regresso do Partido Socialista à presidência da Câmara com a liderança de Amílcar Santos. Neste mesmo ano, 1997, em situação muito difícil e após a morte súbita do candidato indigitado à Câmara Municipal de Marvão, Joaquim Barbas encabeçou a lista a presidente dessa autarquia, vindo a ser eleito vereador após vitória do Partido Socialista. A situação repetir-se-ia em 2001 com resultados idênticos dos anteriores. No entanto, Joaquim Barbas desempenhou outros cargos políticos dos quais destacamos: vice-presidente da Câmara Municipal de Porto Alegre entre 1990 e 97, presidente do Conselho de Administração dos Serviços Municipalizados do Conselho de Porto Alegre entre 1990 e 1997, vogal da Comissão de Turismo de Porto Alegre durante 4 anos.

0: Coordenador da AINA da CCDR do Alentejo, para o Distrito de Porto Alegre, ou para o Alto Alentejo. Vogal da Associação de Municípios do Norte Alentejano durante 2 anos. E membro da Assembleia Municipal de Porto Alegre entre 2014 e 2017. Foi ainda Presidente da Comissão Política Distrital do PSD. Da sua participação a nível social e cultural na vida da sua comunidade destacamos Presidente da Associação Desportiva e Recreativa das Carreiras, Presidente da Sociedade Musical Euterpe durante 5 anos, Presidente do Conselho Fiscal do Grupo Desportivo Porto-Alegrense, Presidente do Centro Popular de Trabalhadores dos Assentos, Presidente do Clube Pesca do Norte Alentejo e atualmente é Vice-Presidente na Mesa da Santa Casa Misericórdia de Porto Alegre. Boa tarde, Joaquim Barbas. Corrijo-me se disse alguma coisa que estivesse menos correto nesta longa apresentação. Após esta intensa vida, permita-me a pergunta, o que é feito de si?
1: Boa tarde. Eu quero primeiro saudar a todo o auditório da Rádio Porto Alegre, agradecer o convite que me foi feito para estar presente aqui, que tenho com muito gosto. E o que é que eu tenho feito de mim? Olha, neste momento, pouco faço, mas faço o que posso, como ia dizer. Eu, principalmente, há uma academia de Santa Clara em Porto Alegre, que a Câmara promoveu, vou a algumas atividades dessa academia, nomeadamente relaxamento e meditação e outras atividades. Tenho 6 netos, tenho 3 filhos, felizmente os 3 estão em Porto Alegre, não sei se felizmente, mas pronto, pelo menos para mim é felizmente porque estão perto de mim. Tenho 6 netos, dou apoio aos netos e aos filhos, levá-los aqui e ali. Há bocado estávamos a falar de ir a pé, agora neste momento a minha função também é, mas é levá-los a cavalo e para o futebol, para a natação, para a música, para isto, para aquilo. Os meus filhos terão o seu trabalho e eu apoio, eu e a minha esposa apoiamos nesse sentido. Junto-me às vezes com os amigos, normalmente aí a partir das 5 da tarde, durante a manhã, faço alguns trabalhos em casa. Ainda tenho algum princípio da minha atividade profissional, pessoas que me pedem, faça um IRS, faça aquilo, faça outro, aproveito a manhã para fazer esses trabalhos. E vou andando por aí, tenho uns encontros com os amigos, felizmente ainda tenho alguns, ou muitos ainda, e às vezes até dá assim uns almoços, uns jantares, umas coisas. E vou andando por aí, umas caminhadas, a minha vida é agora para cá, é aqui, faço aqui. Tenho uma casa, um quintal nas Carreiras, vou também de vez em quando. Isso é que é complicado, é o trabalho que mais que faço, porque é bonito ter um quintal, mas dá um trabalho muito grande. E então eu já me dói o joelho e às vezes tenho dificuldade. É andar lá, arranjar as flores.
0: Okay. É uma vida em que, de facto, o tempo não sobra. Olha, e para falar em tempo, vou agora desafiá-lo a fazermos uma pequena viagem à sua infância e à sua juventude. Como é que foram esses tempos para o Joaquim? No seu nascimento em Alvarões e depois a sua vinda para Porto Alegre?
1: Bom, eu nasci em Alvarões, em 1952. Meus pais, na altura, quando eu nasci ainda não tinham comércio, mas depois arranjaram lá um comércio, que ainda hoje lá está. E a minha vida era ir à escola, brincar, foi uma infância feliz. Felizmente os meus pais foram sempre pais muito protetores, sempre me deram tudo o que eu precisei e o que eu necessitei, e eles até às vezes, eu penso, ainda hoje penso, que foram demasiado protetores, que às vezes é preciso a gente também deixar voar um bocadinho. Portanto, passei a minha vida nos Alvarões, depois tirei a 4ª classe lá na escola dos Alvarões, com uma professora que não havia professora primária, era uma regente, mas resultou na mesma. Fiz a admissão ao liceu, fui aprovado e vim para o liceu. Porquê? Porque na altura, naquela época, não era fácil uma pessoa ali dos Alvarões.
0: Isso era uma questão que eu tinha aqui para lhe perguntar. Já existia com certeza a escola industrial. Sim. E o liceu. Certo. Porquê também a escolha no liceu e não na escola?
1: Eu penso porque o meu irmão já tinha andado no liceu e eu vim também para o liceu. Não sei porque é que os meus pais... Porque eu tive primos meus ali da zona que vieram comigo, que fizeram...

0: Era admissão à escola e ao liceu. E depois optaram. Mas eu não, eu fiz só o liceu e fiquei. Penso que, talvez influenciado pelo meu irmão, até mais 10 anos que eu, quando eu vim, já ele era professor.
1: E... No liceu?
0: Não, não, era professor primário. Depois, mais tarde, é que veio a licenciar. E de maneira que, se calhar, por isso, por influência de qualquer
2: modo. Como é que foi essa integração de um menino com 10 ou 11 anos que vem dos Alvarões e chega a uma cidade como Porto Alegre, na altura cheia de vida, com pessoas de todo o distrito, com certeza? Como é que foi essa integração?
0: Não era fácil, mas eu consegui me integrar. Naquela época... Eu só vim estudar para Porto Alegre porque a minha avó morava cá. Porque senão havia dificuldade ainda naquelas zonas a gente vir.
2: Ia todos os dias, não ia, ficava cá, não ia todos os dias para os Alvarões.
0: No princípio fiquei, mas depois quando cresci um bocadinho mais comecei a ir e vir no autocarro. Mas olha, princípio...
2: Em 1973, portanto certamente já teria acabado o seu curso complementar dos liceus, ou vulgo aquilo que era o sétimo ano, é chamado para a tropa, para o serviço militar obrigatório e para a escola prática de cavalaria. Como é que foi esse período para o Joaquim?
0: Foi um período...
2: E como é que o encarou?
0: Encarei-o normalmente, sem problemas. Só que tenho uma recordação engraçada. Na altura havia a guerra e a gente só sabia que ia para a guerra.
2: Vamos falar sobre isso também, se quiser.
0: E o meu pai foi-me levar à estação de Castelo de Vide, ao... Lusitânia, acho que era Lusitânia. Sim, sim. Era.
2: Lusitânia era cedinho.
0: Era cedinho. Para ir para Santarém e foi a primeira vez, e se calhar a única, que havia o meu pai com uma lagriminha no olho, como quem diz: olha, vou-te entregar aqui, não sei se voltas, não é? Pronto. Mas felizmente depois correu tudo normal, eu fui para a tropa, tive lá 3 meses em
2: Santarém. A guerra era uma coisa que o afligia, que tinha mesmo algum receio ou mesmo medo?
0: Naquela época não.
2: Quando é jovem,
0: naquela época, a gente nem pensa nada. No que é que...
2: E isso estava integrado também, nossas...
0: Isso estava já.
2: No nosso interior, de que existia a guerra, tínhamos que ir à guerra.
0: A guerra já tinha 12 anos quando eu fui para lá. E a gente já sabia que era assim. E tínhamos montes de pessoas ali da zona, vizinhos, primos, até um falecido, infelizmente um vizinho meu, que faleceu em Angola. E nós estávamos já familiarizados...
2: Era qualquer coisa que era quase natural.
0: Não é bem assim, que a gente sempre tinha algum respeito. De quando pensava, se me vou embora, o que é que me acontecerá? Mas pronto, a gente com 20 anos...
2: Olha... Mas depois acabou por fazer, se bem que é 74, mas ainda durante 73, habitualmente eram 6 meses de recruta,
0: certo.
2: Acabou por não ser mobilizado para a guerra. Porque...
0: Não, eu depois tive para Santarém, 3 meses na recruta, depois fui para Tavira tirar o curso de sargentos messianos em... 3 meses também, e havia uma ideia, havia, e era verdade, nos cursos de sargentos e oficiais, os melhores classificados normalmente não eram mobilizados para as províncias. Porquê? Para dar informação aos que cá ficam, aos outros a seguir. E eu fiz um esforço, realmente fiz várias coisas que fiz, até treinava as físicas fora do horário de trabalho, lá do horário da instrução. E fiz um esforço para ficar bem classificado, e fiquei em 400 homens que éramos, fiquei em 22º. E a partir daí, a gente tinha logo a ideia, é difícil chegar, porque eles começam pelo último classificado e depois vinham andando, era difícil chegar, podia chegar, era decisão individual, como a gente lhe chamava, mas normalmente ficava, e assim foi, vim colocado aqui para Porto Alegre, e eu penso que do meu curso já só foram... Ficaram para aí 100 ou 100 e tal cá, porque entretanto houve 25 de Abril e também a mobilização descobriu.
2: E 25 de Abril já está no Batalhão de Porto Alegre.
0: É.
2: Como é que foi esse dia?
0: Ué, isso foi...
2: para um militar? E para um furriel miliciano?
0: Isso foi uma coisa muito engraçada. Muito engraçada, quer dizer, não teve piada
2: nenhuma. Estava no quartel nesse dia?
0: Não estava.
2: Não estava?
0: Não, mas fui para lá. A Região Militar Sul organizou uma competição de orientação em Évora. E eu, mais o aspirante, que era o aspirante Pereira, e o... éramos quatro, fizemos uma equipa, que andámos aqui a treinar aqui na... Fizemos uma equipa e fomos concorrer a essa, à Região Militar Sul. Não sei se eles já sabiam o que ia acontecer, se calhar, e levaram-nos para lá. Bem, viemos embora. Quando cá chegámos ao quarto,

0: hotel, estava a porta fechada, e a gente entrou e disse, disseram assim, o comandante chamou e disse-nos assim.
1: Isso no dia 25 ou já depois do...
0: No dia 25, 24.
1: Uhum.
0: Dia 24. E o comandante Renato Chiabutei de Miranda disse assim, olha, meus amigos, vai-se passar isto. Só vai quem quer, só der quem quer. A nossa missão é só aqui fechar aqui a fronteira em Marvão e há aqui uns polícias da PID ali mesmo ao pé, ali no bairro de São Bernardo. Temos que também falar com eles, mas quem nem quiser alinhar, não alinha. É claro que toda a gente alinhou, né? Que é aqui agora a recusar uma coisa daquelas. Pronto, alinhámos todos. Pronto, nós foi uma coisa para nós não muito difícil. Aquela questão da fronteira, os polícias que lá estavam de pedido não ofereceram resistência. Estes aqui ofereceram alguma, mas também foi-se falando pelo telefone. Ainda me lembro que fui eu com uma secção que ainda cercámos lá.
1: Eram pessoas de Porto Alegre ou eram pessoas de fora? Conheciam-se?
0: Havia tudo, havia pessoas de Porto Alegre e de fora.
1: Uhum.
0: Porto Alegre só conheciam. E pronto, aqui ocorreu tudo normal.
1: Depois do 25 de Abril, aqueles, sobretudo aqueles primeiros dois anos que denominamos PREC, como é que o Joaquim Barbas viveu esse período aqui numa cidade como Porto Alegre? Deve ter iniciado a sua carreira profissional também por essa altura?
0: Não. Ai, mas depois decidi.
1: Depois.
0: Eu só saí da tropa em 75, no fim de 75. Pois houve essas peripécias todas das vacas das cojancas.
1: Saiu antes do 25 de novembro.
0: Saí antes do 25 de novembro. Mas houve essas peripécias todas do pior, de baldios aqui, a MFA é que fazia, já como é que era a polícia também, mas não era.
1: Era a única autoridade naquela altura.
0: Era com rapazes da nossa idade, pouca experiência tínhamos ou nenhuma, e está-me a perguntar agora a partir depois da saída da tropa.
1: Sim, a partir de, no período, naqueles dois anos que seguiram até finais de 75, depois como é que viveu esse período?
0: Olha, foi uma experiência muito interessante, porque aquilo era uma princípio de trabalharia. Nós fazíamos eleições das casas do povo, fazíamos eleições das câmaras municipais. Olha, recordo uma situação engraçada, fomos fazer uma eleição da Comissão Administrativa da Câmara Municipal de Marvão, e eu, como era de lá, também fui, e quando vínhamos a descer, ali por volta dos... Antes de chegar ao jardim, estava o Pinhal a arder. E nós, pronto, voluntariamente, se descemos, pegámos logo aí nos vasculhos, como a gente lhe chama, começámos a apagar, chamámos os bombeiros, e aquilo até não correu mal, pronto, o fogo apagou-se rapidamente. Pronto, o que é que nós fazíamos era esse tipo de coisas. Uma vez fui à comenda, tenho esta história.
1: Antes do 25 de Abril já tinha tido alguma experiência política?
0: Não.
1: Nada. Nem política, antes de...
0: Sabia o que era a política.
1: Então, e depois desse período, certamente apareceu a adesão ao PSD. Porquê o PSD e mais ou menos quando é que isso sucedeu?
0: É assim, entretanto eu casei e fui morar para Carreiras. E nas Carreiras havia uma junta de freguesia que fez dois mandatos com o Partido Socialista. E o Partido Socialista, e aquilo era de tal maneira que ele tinha a volta de 800 eleitores, mas era impossível, nós não podíamos, o PSD nem nenhum outro partido conseguia fazer a lista, porque a peça toda a gente tinha medo da, não sei, não era do Partido Socialista, das pessoas.
1: Quem é que o convidou e quem...
0: Pois, mais tarde, o engenheiro João Maçãs, que já que foi presidente da Câmara de Porto Alegre, insistiu muito comigo para que eu fosse candidato à junta de freguesia. Eu nunca quis, porque também estava a trabalhar em Alter do Chão na época onde é que começaram isso. Eu não fazia sentido estar ali, eu vinha, embora eu viesse todos os dias, mas não fazia sentido ser presidente da junta de freguesia, né? Entretanto, fui promovido. Fui para a Inspeção das Finanças, fui promovido a Tecnificador Tributário e fui colocado em Porto Alegre, Direção de Finanças de Porto Alegre. Aí já não tinha desculpa. E insistiram novamente comigo. Tens que ser. Já moras em Porto Alegre, já pode.
1: Na segunda parte vamos falar um pouco mais especificamente sobre essas funções. Agora, isto como o tempo em rádio está sempre a voar, estamos no fim da nossa primeira parte e, como é hábito, pedimos sempre aos nossos...

0: nossos convidados a escolha de uma música em que a última condição é que seja uma música portuguesa. Qual é a escolha de Joaquim Barbas?
1: Olha, como estamos a falar, estamos no Alentejo e eu sempre gostei muito do Alentejo e escolhi o Ricardo Ribeiro, o Fadinho Alentejano.
0: Tem alguma explicação para que seja?
1: Tem porque eu gosto deste tipo de música guaralentejana. Isto agora está na moda, é realmente, mas isso não quer dizer nada. Eu, por acaso, sou fã
0: Outra
1: destes.
0: moda, um bocado diferente do Ricardo Ribeiro. O Ricardo Ribeiro é um pouco mais puro, agora existem por aí umas coisas muito
1: A
0: sofisticadas.
1: música do Fadinho Alentejano é um pouco parecida com essas que há por
0: Sim,
1: da
0: sim, sim.
1: moda.

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0: marca, dirigente político, na agente social. Porto Alegre. Vamos agora falar um pouco do seu percurso.
1: Mais uma vez, boa tarde, ouvintes da Rádio Porto Alegre. Estamos com o programa que é feito de si, o programa das quartas-feiras às 20 horas. Hoje, com o nosso convidado, Joaquim Barbas.
2: Pela área das finanças, como é que isso surgiu na vida de Joaquim Barbas?
1: Uma autarca, dirigente político, agente social.
3: Situação casual.
1: Vamos agora falar um pouco muito do seu percurso profissional.
3: Vai fazer concurso para as finanças, que andas aí a estudar e às vezes isso não.
1: Porque a opção
3: eu tinha chamado uma disciplina fisico-química no sétimo ano.
1: Pela área das finanças, como é que isso surgiu na vida de Joaquim Barbas?
3: Eu fui uma coisa, comprei um livro que era casual.
4: O manual do aspirante de finanças.
3: A minha mãe sempre teve muito cuidado comigo e disse
4: fazer concurso a Lisboa.
3: Certa altura, vai fazer concurso para as finanças, que andas aí a estudar e às vezes isso não.
4: Estava na
3: eu tinha chamado uma disciplina fisico-química no sétimo ano.
4: Tropa, não podia prejudicar-me.
3: Antes disso era da guerra e fez malandros.
4: Não podia prejudicar
3: a fazer a vida profissional.
4: Comprei um livro que era
3: o manual do aspirante de finanças.
4: O que é que havia de fazer?
3: Eu tinha o tempo para fazer
4: concurso. Apresentei-me, mandaram-me
3: para Santarém.
4: Em Santarém mandaram-me para a tropa.

0: Ele estava na tropa e chamaram-me
1: na venta.
0: Eu disse depois,
1: na tropa, não podia pôr a minha esposa, era altura da guerra e estava cá,
0: não podia pôr a minha tendência foi profissional. Vir
1: para cá, como era natural.
0: Quando saí da tropa,
1: uma vez que ela estava cá,
0: e já havia de fazer, tinha o tempo,
1: eu fui pedindo, apresentei-me para
0: Santarém, em Santarém mandaram na venta,
1: até que me fica do tipo, tive
0: cerca de 9 meses,
1: em Benavente,
0: depois, como a minha esposa era professora,
1: seguia a carreira, até porque na altura,
0: a minha tendência foi sempre vir para cá,
1: público, veio uma época em que os vencimentos das fianças subiram muito.
0: Fui pedindo, vim para Estrabos,
1: eu ainda tive para sair das finanças,
0: para ir para um banco.
1: Até que com a promoção,
0: mas fazia a geneira,
1: porque na altura,
0: para a inspeção das finanças,
1: vim para Porto Alegre.
0: Felizmente, para nós,
1: fiz a carreira,
0: seguia a carreira, até porque na altura,
1: dentro do funcionismo público, veio uma época em que
0: os vencimentos das finanças subiram muito.
2: Desses vários locais em que esteve,
0: tive para sair das finanças, para ir para um banco.
2: Se é possível,
0: mas fazia as condições, porque na altura,
2: pessoais, quer profissionais,
0: felizmente, para nós, que nós tínhamos uma vocação acessória, integrar o
1: acessório, mas de qualquer maneira, do atrasado,
0: no vencimento,
1: os nossos vencimentos subiram bastante.
0: Ao ter de chão, uma terra,
1: depois fiz a carreira.
2: Desses vários locais em que esteve, qual é o que guarda, se é possível,
0: quer dizer que não gostasse também de Estremoz e
2: Benavente, pessoais, quer, vamos agora focar-nos naquilo que é um bocado o fundo da nossa conversa,
0: mas de qualquer maneira, do atrasado,
2: são sobretudo as suas atividades públicas e a sua carreira política.
0: Muito
2: já tinha dito, já tínhamos anunciado há pouco, e acho que também já tinha dito, mas talvez voltar, porque é o início de... Vamos agora focar-nos naquilo que é um bocado o fundo presidente da nossa conversa,
0: da Junta de Freguesia das Carreiras,
2: que são sobretudo as suas atividades públicas,
0: uma vez que não
2: e a sua carreira
0: maneira,
2: política.
0: Chegámos a fazer uma lista de independentes.
2: Já tinha dito, já tínhamos anunciado há pouco,
0: que não havia,
2: e acho que também já tinha dito, mas talvez
0: que
2: voltar,
0: porque
2: é o início de, naturalmente, que lhe vou perguntar a seguir, como é que chegou ao PSD anterior,
0: ou
2: é a Junta de Freguesia das Carreiras?
0: Exterior,
2: já
0: posterior. Eu estava a explicar há pouco.
1: Presidente, entendi.
0: Pode existir comigo,
1: uma vez que não havia maneira.
0: Chegámos a fazer uma lista de independentes naquela época,
1: não havia,
0: com respeito por todos os que
1: assim o que é que tinha algum jeito de sentar
0: agora ligado a um partido,
1: ser presidente do partido,
0: ser as regras do partido
2: e ser independente em
0: então, pois
2: posterior,
0: já que tinha
2: é posterior, já que foi
0: depois de ser presidente, entendi porque eu ainda hoje entendi, não faz sentido.
2: E como é que, não sei se isso demorou muito tempo, mas pouco tempo depois,
0: com respeito por todos os que assim
2: presidente da
0: comissão, mas eu sei agora ligado a um partido, ser presidente do partido,
2: obedecer
0: às regras do partido,
1: sim, e ser independente é assim.
2: Como é que ela chegou?
0: Já que faço esse primeiro mandato,
1: era presidente da Junta de Freguesia,
0: no segundo mandato
1: do plico de
0: filiar-me no partido.
2: E como é que, não sei se isso durou muito tempo, mas pouco tempo depois, ascende a presidente da Comissão
0: de Os políticos em Porto Alegre começaram a pensar que esse cara tinha algum jeito.
2: E vieram-me
0: convidar.
1: Sim,
0: para vir para a Comissão de
1: Primeiro Mandato.
2: Foi o primeiro cargo, ou já tinha tido outros cargos na Comissão Política de Votação para presidente?
0: Não me recordo, mas sei que teve a volta de mais de 200 ou 250 votos.
1: Convidaram-me para ser presidente da Comissão
0: e os políticos em Porto Alegre começaram a pensar que essa história
1: de ter
0: convidado
1: para vir para as eleições da Comissão Política.
2: Encontrou essa organização.
3: Foi o primeiro cargo, já tinha tido outros cargos na Comissão Política. Quando chegou a presidente,
0: como é que encontrei
1: em termos?
2: Em termos organizativos, era um partido organizado,
0: tinha
2: bons quadros.
0: Tinha bons quadros, era organizado
1: essa história de ter
0: e a malta era aguerrida,
1: tinha que ser,
0: não era muito tempo
1: que organizar
0: a política.
2: Como é que encontrou essa organização partidária da altura?
0: Quer dizer que não houvesse também,
2: mas
0: a maior parte da malta fazia por convicção,
2: porque em termos organizativos era um partido organizado,
0: tinha
2: bons quadros,
0: tinha bons quadros, era organizado
1: e a esse cargo comecei
0: nunca
1: a pensar fazer,
0: não era muito
1: como foi, como cheguei depois a vice-presidente da Câmara,
0: terceira, naquela altura não.
1: Isso foi uma imposição,
0: mas quer dizer que não houvesse também.
1: Mas a maior parte da malta fazia
2: um dos primeiros desafios que se pôs
1: gostava
2: à sua direção
1: do PSD, gostava
2: foi
1: da política,
2: a escolha de um candidato
1: estar a prever
2: à Câmara Municipal de
1: Porto Alegre,
2: que nessa altura era liderada pelo Partido Socialista, por Rui Simplício.
1: Nunca pensar fazer mas pronto.
2: Como é que foi essa escolha?
1: Depois a vice-presidente da Câmara também se
2: queria que me falasse
1: isso foi uma imposição,
2: exatamente.

0: recomenda essa escolha da personalidade escolhida?
1: Um dos primeiros desafios que se pôs à sua direção foi a escolha de um candidato à Câmara Municipal de Estaleiro, que nessa altura era liderada pelo Partido Socialista, por Rui Simplício.
2: Tinha dois mandatos.
1: Como é que foi essa escolha?
2: E também acho que foi um
1: e queria que me falasse um pouco depois também dessa escolha da personalidade escolhida.
2: Tive dois mandatos com o Presidente da Câmara e tive dois mandatos com o Presidente junto.
3: Essa escolha
2: com ele
3: foi complicada porque...
2: E era muito difícil.
3: Nós tínhamos realmente tentado.
2: Disse que havia quadros, havia, mas de qualquer maneira.
3: Havia, eu lembrei-me. Naquela altura
2: estava implantado, tinha dois mandatos.
3: Estava na Segurança Social e estava.
2: Eu também acho que foi um Presidente da Câmara.
3: Ele é uma pessoa que eu fui,
2: que gostava muito de ajudar o próximo.
3: Ele teve dois mandatos com o Presidente da Câmara e
2: tive dois mandatos com o Presidente.
3: Por essa razão de ser,
2: era uma pessoa fácil, difícil,
3: muito simpática.
2: As eleições.
3: E tinha essas coisas todas.
2: Lembrei-me,
3: assim, naquela altura, o doutor
2: falei
3: com o
2: doutor,
3: pessoa que estava na Segurança Social e estava muito prestigiado.
2: Era uma, ele era uma pessoa Teixeira, que era gostava muito de ajudar o próximo.
3: O mentor,
2: era uma pessoa que era muito popular.
3: Era um mentor do João de Montano.
2: Por essa razão
3: para
2: de ser,
3: vamos lá,
2: era uma pessoa fácil de trato, muito simpática.
3: E tinha essas qualidades todas.
2: E eu digo assim,
3: portanto, a minha equipa.
2: Falei com o doutor
3: Dona Maria de Luís Marmelo, que foi
2: era governador da
3: altura, saudosa.
2: O doutor Teixeira,
3: que era o fiel cabo,
2: o mentor do
3: era o mentor do
2: João de Montano.
3: Ela que nos ajudou muito a
2: perguntar
1: o que sei que depois de dizer, só ou por outra, antes de dizer que sim, ele fez uma exigência.
2: Fez uma exigência, sim, pronto, eu vou aceitar, mas o presidente da Comissão Política, que era eu,
3: tem que ser a falecida.
2: Porquê? Porque eu não era militante,
3: ele queria vice-presidente,
2: ter a garantia de que o poder político estava com ele.
3: E ela era muito ativa,
2: muito,
3: e ela é que me ajudou a
1: convencer. Só ou por outra, antes de dizer que sim, ele fez uma exigência. Ter aqui os equipados,
2: sim, pronto, eu vou aceitar,
1: mas o
2: presidente da
1: Comissão
2: Política, que era eu,
1: mas tem que ser seria um prazer seguro. Também podermos ter
2: porque
1: aqui
2: não era
1: o João Transmontano. Infelizmente não temos. Não é?
2: Ter a garantia de que o
1: mas gostaria que o Joaquim Barbas, durante esse tempo, privou com ele.
3: Vamos
1: falar-se um bocado dessa personalidade. Como é que era trabalhar com o gostaríamos, John, como toda a gente conhecia aqui o Joaquim Barbas?
2: Era muito fácil trabalhar com o John. Ele era uma pessoa bem disposta, simpático,
1: mas seria um prazer também podermos ter aqui o João Transmontano. Infelizmente não temos.
2: Gente,
1: mas gostaria que o Joaquim Barbas, durante esse tempo, privou com ele, que nos falasse um bocado dessa personalidade, como é que era trabalhar com o John, como toda a gente conhecia.
2: A gente
3: era muito
2: outros
3: fácil outros trabalhar com o John.
2: Ele era uma pessoa bem disposta,
3: fosse possível, mas foi possível
2: na altura.
3: Sempre disposto,
2: foi, como já disse, aqui, a ajudar
3: por causa
2: o próximo.
3: Dele.
2: Era uma pessoa dava-se bem com toda a gente.
3: Era uma pessoa competente.
2: Fazia uma vida.
3: Enfim,
2: muito
3: à vontade com toda a gente.
2: Eu fazia
3: como é que era?
2: Pessoas
3: comunistas
2: a votar na gente e a apoiar o
3: orçamento de merceiro.
2: Eu tinha sempre
3: pensava
2: muito
3: que fosse possível,
2: mas foi possível na
3: eu
2: altura.
3: Tinha uma situação todos os dias,
2: mas
3: antes de saímos
2: porque
3: da
2: porque
3: Câmara,
2: do feitio dele,
3: ele era uma pessoa
2: a situação financeira da Câmara.
3: Era uma pessoa competente.
2: E via,
3: e todos os dias,
2: enfim,
3: antes de saímos da Câmara, ou ele ou eu,
2: normalmente era ele,
3: que ele era o presidente,
2: fazia que
3: tínhamos que fazer o despacho de tudo o que havia para despachar.
2: Escrita de merceiro,
3: orçamentos de merceiro.
2: Quando ele não estava,
3: tinha sempre muito cuidado.
2: A sair à meia-noite,
3: todos
2: mas
3: os
2: ficava
3: dias
2: um documento
3: antes de sairmos da Câmara,
2: naquele dia pedia
1: que obras desses 8 anos é que recorda o Joaquim Barbas que possa
2: todos
1: ter
2: os dias, antes de
1: engrandecido
2: ou eu,
1: esses vossos mandatos,
2: era
1: quais
2: era
1: é as obras
2: presidente.
1: Principais?
2: Tínhamos que fazer o despacho de tudo o que havia para despachar.
3: Naquela época, quando nós chegámos,
2: não havia infraestrutura.
3: Quando estava,
2: havia uma zona
3: eu,
2: industrial,
3: às vezes
2: com poucas infraestruturas.
3: A sair à meia-noite, mas nunca ficava um documento para despachar.
2: A zona industrial, a que estava
3: dia.
2: Naquela época,
1: que obras desses 8 anos é que recorda Joaquim
2: nós
1: Barbas que possa
2: fizemos,
1: ter engrandecido esses vossos mandatos? Quais é as obras principais?
2: 500 prédios, 500 apartamentos.
3: Falas muito da zona industrial.
2: No bairro dos Açores,
3: naquela época,
2: era assim,
3: 250.
2: Não havia infraestruturas. Havia uma zona industrial,
3: FAP, com poucas infraestruturas.
2: O IFADAP.
3: Nós infraestruturamos em toda a zona industrial.
2: Foi que estava naquela época, agora já está ampliada.
3: Com empréstimo a pagar a 30.
1: Socialista, por Rui Simplício. Como é que foi essa escolha? E queria que me falasse um pouco de, depois também dessa escolha, da personalidade escolhida.
2: Bom, Essa escolha foi complicada porque nós tínhamos realmente, disse que havia quadros, havia, mas de qualquer maneira o Luís Simplício estava implantado, tinha dois mandatos, era bem visto, eu também acho que foi um bom presidente da Câmara também de Porto Alegre, que eu fui presidente de junta com ele teve dois mandatos.

0: mandatos como Presidente da Câmara e tive dois mandatos como Presidente junto com ele. E era muito difícil tentar ganhar as eleições. E havia, eu lembrei-me, naquela altura, o Dr. João das Montanas era uma pessoa que estava na Segurança Social e estava muito prestigiado. Ele é uma pessoa que gostava muito de ajudar o próximo, era uma pessoa que era muito popular por essa razão de ser, era uma pessoa fácil de trato, muito simpática e tinha essas qualidades todas. E eu digo assim, porque falei com o doutor, que era governador civil na altura, o doutor Teixeira, que era ao fim e ao cabo o mentor do Dr. Montano. Era o mentor do Dr. Montano. E para a voz, doutor, vamos lá perguntar ao doutor se ele quiser ser candidato e tal. O doutor João Montano disse que não, claro. Não estou para aí. Entretanto, a minha equipa, lembro-me foi até da dona Maria Luz Maramelo, que foi já falecida, saudosa, que era minha vice-presidente, salvo erro, e ela era muito ativa e muito, e ela é que me ajudou muito a convencer de outras
1: pessoas. Sei que depois de dizer, antes de dizer que sim, ele fez uma exigência.
0: Fez uma exigência, sim, pronto, eu vou aceitar, mas o presidente da Comissão Política, que era eu, tem que ser o meu segundo. Porquê? Porque ele não era militante, ele queria ter a garantia de que o poder político estava com ele, não era? Eu quero, ao fim e ao cabo, é isso.
1: Vamos falar...
0: Foi da maneira que eu entrei na Câmara.
1: Gostaríamos muito, temos muito gosto em ter aqui Joaquim Barbas, pelo seu percurso que não é pequeno, em termos políticos, mas seria um prazer também podermos ter aqui o João Transmontano. Infelizmente não temos, não é? Mas gostaria que o Joaquim Barbas, durante esse tempo privou com ele, que nos falasse um bocado dessa personalidade. Como é que era trabalhar com o John, como toda a gente conhecia?
0: Era muito fácil trabalhar com o John. Ele era uma pessoa bem disposta, simpático, sempre disposto, como já disse, a ajudar o próximo. Dava-se bem com toda a gente, fazia uma vida muito à vontade com toda a gente. Eu vi pessoas comunistas a votarem na gente e a apoiar o João Transmontano. Que eu não pensava que fosse possível, mas foi possível na altura, não interessa quem foi, mas sei que... Porquê? Por causa do feitio dele. Ele era uma pessoa competente, era uma pessoa competente. Enfim, há quem me atusse que havia um que dizia que fazia, como é que era, que fazia escrita de orçamentos de merceeiro. Ele tinha sempre muito cuidado. Ele tinha uma situação, todos os dias antes de sairmos da Câmara, ele pedia a situação financeira da Câmara e via, e todos os dias antes de sairmos da Câmara, ou ele ou eu, normalmente era ele, que ele era o Presidente, tínhamos que fazer o despacho de tudo o que havia para despachar. Quando ele não estava, era eu. Às vezes chegávamos lá a sair à meia-noite, mas nunca ficava um documento por despachar naquele dia.
1: Que obras desses 8 anos é que recorda Joaquim Barbas que possa ter engrandecido esses vossos mandatos? Quais são as obras principais?
0: Olha, fala-se muito da zona industrial. Naquela época, quando nós chegámos, não havia infraestruturas. Havia uma zona industrial com poucas infraestruturas. Nós infraestruturámos a toda a zona industrial, a que estava naquela época, agora já está ampliada. Nós fizemos... 500 habitações, né? 500 prédios, 500 apartamentos no bairro dos Assentos. Era assim, 250 eram feitos pelo IFAP, pelo IFADAP, e os outros 250 eram feitos pela Câmara, pagos pela Câmara, com empréstimo a pagar 30 anos. E conseguimos fazer 500, que ainda hoje lá estão, pronto. Isso é uma das obras que eu me lembro. Depois, várias estradas e ainda eletrificações, que na época, hoje já toda a gente tem eletrificações, mas aquela havia, festas, saneamento básico. Aquele bairro ali... ali na Escola Zé Régio, como é que chama aquilo, foi a custos controlados. Como é que chama custos controlados? Há um projeto que a Câmara faz, estipula o valor e depois há um empreiteiro que propõe-se a fazer a obra e a atribuir, vender os apartamentos a pessoas que estão previamente determinadas numa lista, que é para evitar a especulação. Isso também foi uma obra que a gente fez, pronto, alargamento da estrada para Alegrete.

0: Bem, são, como calculo, 8 anos agora.
1: Nesse segundo mandato, conseguiram uma maioria absoluta. Entretanto, não há uma recandidatura ao terceiro mandato. O que é que aconteceu?
0: O João Transmontano, quando ganhamos o segundo mandato, no discurso de vitória, disse logo: não me recandidato mais. É o último mandato que vou fazer. Ele não sabia porquê e cumpriu. Pronto. Foi isso.
1: Isso foi terminar o mandato em 1997, na Câmara Municipal de Porto Alegre. Entretanto, o Joaquim Barbas é candidato.

0: também.
1: Eu era, posso lhe dizer, era natural do concelho, e era uma dos prazeres que eu tinha na minha vida, era ser presidente da minha Câmara, do meu concelho, que não consegui, mas pronto, é a vida, é em si mesmo. Mas aquilo sucedeu por isso mesmo, é que, infelizmente, o saudoso doutor Machado faleceu, em agosto.
0: Sim.
1: As eleições eram...
0: Em agosto, no ano das eleições, as eleições estarem preparadas para marcadas para dezembro, não é?
1: E havia ali dificuldade em arranjar um candidato, se não sei se havia, se não havia, alguém se lembrou de mim. O doutor Malato Correia, que era o presidente da Comissão Política Distrital na época, veio ter comigo e tu tens que ir lá, porque não sei o quê, alguém me disse que tu és lá bem visto, não sei, e eu... Como disse, tinha orgulho, era possível, gostava muito de ser presidente da Câmara do meu concelho, e aceitei, e pronto. E o perder está ao pé do ganhar, na política a gente tem que aceitar tudo, e eu sempre aceitei as duas coisas.
0: O voto é soberano.
1: E não tenho problema nenhum, é isso mesmo. Gostei muito de fazer e ser vereador em Marvão.
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7: Muito bom dia, amanhã de quinta-feira, 21 de maio, ano 2026. Ora, o sol esse nasceu, eram 6 horas e 21 minutos. O tempo hoje vai ser quente, há subida das temperaturas nesta quinta-feira. Máximas de 35 graus para Évora, 34 de máxima para Santarém e para a cidade de Beja, no Algarve Faro com 28 graus, o Porto com 25, as cidades de Lisboa, Castelo Branco e Porto Alegre com 32 graus de máxima. Amanhã, nova subida das temperaturas. 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

0: condições de trabalho nas plantações, a remuneração justa dos produtores, a sustentabilidade da produção agrícola, a proteção dos direitos dos trabalhadores, a valorização do comércio justo. Por isso, a data foi celebrada oficialmente pela primeira vez em 2005 em Delhi, na Índia, ganhando desde então reconhecimento internacional. O seu surgimento está ligado à necessidade de resposta a uma crise na indústria do chá em 1998 que afetou fortemente produtores e trabalhadores em vários países. É então esta a razão de hoje se falar do Dia Internacional do Chá. E os ouvintes também gostam de tomar o respectivo chá. Há uns específicos e uns direcionados para, enfim. Venham daí também as participações. Está disponível a nossa linha de telefone 245-300-568. A linha já está disponível e por isso é chegar até nós para marcar presença aqui na antena da Rádio Porto Alegre. Vamos já saber quem está do outro lado da linha. Bom dia.
1: Olá, bom dia, César.
0: Olá, viva, bom dia. Gracinda, como está também a nossa amiga?
1: Está tudo bem, muito obrigada.
0: Ótimo.
1: Falta um chazinho para aclarar a voz.
0: É? E então, é consumidora de chá? Tem algum chá específico?
1: Olha, gosto muito do chá da Salva Brava, que nem conhecia, mas depois comecei a namorar com o meu marido.
0: Sim.
1: Pronto, e depois ficámos um com o outro. Ele apanhava a salva brava, é quase sempre apanhada no mês de fim de março, não, fim de abril, princípio de maio.
0: Sim, sim.
1: É apanhada no campo, depois é seca à sombra, faz um chazinho maravilhoso.
0: E esse chá está direcionado para algum problema, ajuda a combater algum problema de saúde? Conte lá.
1: Problemas de estômago, César.
0: Cada
1: pessoa come um bocadinho demais e fica assim farta, coisa assim.
0: Sim.
1: Diz que é muito bom.
0: Muito bem.
1: Mas assim, para ficarmos assim calmos, para ficarmos assim, parece que também sacia, mesmo que não se tenha comido grande coisa, acaba por saciar.
0: Muito bem.
1: E então, um chazinho assim muito bom.
0: Muito bem.
1: Depois outros chás que também gostamos. O chazinho do limão também adoro, a erva cidreira e assim, mas em especial o salva brava.
0: Muito bem.
1: Julgo saber, ainda sei se sei a certeza, você saberá melhor que eu, mas parece que chás verdadeiros, não sei se há só dois ou três, o resto é infusões.
0: Pois, não é muito aconselhável as infusões, não é?
1: Pois não é, não, senhora.
0: Pois não.
1: Mas parece que... Parece que o chazinho mesmo verdadeiro são só três.
0: Muito bem, Gracinda. Então vamos aí enviar os bons dias a quem nos ouve.
1: Sim, senhor. É para todo o auditório Rádio Porto Alegre. Está toda a minha família incluída. Todos os Rádio Porto Alegre e respectivas famílias. Um grande beijinho para si, César. E quero deixar aqui os parabéns para o meu querido neto, que faz hoje a linda idade de 25 anos.
0: Ah, muito bem. Parabéns.
1: É o Rodrigo. Parabéns. Neto, felicidades, tudo bom e tudo bom para si, César, e até à próxima, se os quiser.
0: Muito obrigado, uma boa quinta-feira, um feliz dia.
1: Obrigadinha.
0: Obrigado, tudo de bom. Agora são 7 horas com 14 minutos. Continua disponível a nossa linha de telefone para receber mais ouvintes. Olá, bom dia. Bom dia.
2: Bom dia.
0: Olá, viva, bom dia.
2: Bela da manhã, voz que faz bem ao coração.
0: Como é que está a nossa amiga?
2: Está bem.
0: Ótimo.
2: Está bem, quer dizer. É umas falhitas, mas isso não é importante.
0: Claro, claro.
2: Olha, é por isso mesmo que eu tenho que tirar o leite para beber chá. Por causa dos colesterol e dessas gangalhadas todas. O chá não faz mal. O colesterol. Eu, por acaso, não tenho o vício de beber muito chá, não sei quando estou mal disposta ou assim. Mas temos chá para tudo.
0: Verdade.
2: Temos sábado, há aí uma

0: novela na televisão, até a hora da refeição não há vinho, não há nada. É chá o dia todo. É sinal que o chá faz bem, não é?
1: Claro, claro.
0: Eu, por acaso, ontem comecei a pensar em tirar certas coisas e, em vez de aplicar o leite, aplicar o chá, derivado ao colesterol e outras coisas más e aos diabetes e sei lá o quê. É assim a nossa vida, César.
1: É isso mesmo. Muito bem, Ana, e está tudo bem por aí, não é?
0: Está, sim, está. Vamos ver chá.
1: Pois, tem.
0: Que é o que faz bem.
1: É isso mesmo.
0: Olha, enquanto o álcool faz muito mal, a gente aplica o chá, como os outros fazem, e pronto, eu ao menos nunca se me bebo.
1: É? Exatamente. Está muito bem, Ana. Então vamos ir deixar aí o bom dia.
0: Vamos sim, César. O meu bom dia vai para a Sofia, vai para o Bruno Azeitona, vai aqui para a Amália de Estremoz, que agora não tenho tempo de entrar nos dias, ela dá-me sempre um beijinho, eu dou-lhe um beijinho para a Amália de Estremoz, e dou um beijinho para todos, uns bons dias para todos os meus amigos do Face, para todos os nossos ouvintes, e para toda a gente que quer ouvir a gente, e para o César Azeitona, um bom dia especial também.
1: Muito obrigado.
0: E até amanhã.
1: Tudo obrigado. Tudo okay. De bom. Uma boa continuação de semana.
0: Obrigado.
1: Bom dia.
0: Terra.
1: Tudo a correr bem.
0: No fim.
1: É verdade. Ah, é mesmo. É. Muito obrigado. Uma boa continuação. Agora são 7:16. Hoje, Dia Internacional do Chá. E para quem anda ansioso ou com insónias, camomila ou cidreira, os chás clássicos imbatíveis têm propriedades calmas. Calmantes que ajudam a relaxar o sistema nervoso e preparam o corpo para uma noite de sono tranquilo. Também a alfazema, a lavanda, excelente chá para reduzir o stress no final do dia. Hortelã-pimenta é uma maravilhosa opção para a digestão, ajuda a reduzir os gases e a sensação de enfartamento. Gengibre, o chá de gengibre alivia a náusea e ajuda o estômago a funcionar melhor, além de dar uma grande energia. E para quem precisa de foco e energia, também o chá verde contém cafeína, também é bom porque dá energia de forma constante. O chá preto é perfeito para amanhã, ajuda na concentração e na agilidade mental. O chá de limão com mel e gengibre. O gengibre é anti-inflamatório, o limão traz vitamina C e o mel acalma a garganta. É o remédio santo das avós que a ciência apoia. Outra participação, bom dia.
2: Bom dia, César.
1: Estou bem, obrigado. E então, como está também o nosso amigo João?
2: Bem disposto para mais um dia.
1: Tem que ser,
2: amanhã,
1: não é?
2: Sexta-feira. E passou a fugir a semana.
1: É verdade, passou a correr. E então, estamos a falar de chás, o que é que também é para aqui, o que é que o João também quer aqui na nossa conversa acrescentar?
2: Acrescentar que também bebo muito chá, assim mais no inverno. Sim, de manhã sempre chávenazinha de café. Depois durante o dia bebo sempre assim também uma chávena ou duas de chá. Chá de hortelã ou
1: chá. Sim.
2: Chá de gengibre, com uma casquinha de limão ou com uma casquinha de laranja. Faz sempre assim uma misturazinha.
1: Sim.
2: Aí mete um bocadinho de canela, um bocadinho de gengibre, um bocadinho de mel. Gosto muito assim de um chazinho quentinho. Assim durante o dia e estando assim com uma chávena de chá. E no verão, às vezes também bebo, mas tenho que deixar refletir. Às vezes faço aqui o chá, deixo estar assim muito tempo e depois meto um geladinho e também se bebe bem fresquinho.
1: Exato. Há chás que nos ajudam também a resolver até alguns problemas de saúde, mas é sempre um gosto saborear o belo do chá. Muito bem, João. Então vamos aí deixar o bom dia.
2: Bom dia já para todos os meus convidados, um bom dia a todos os amigos da minha lista, um bom dia a todos os ouvintes de Rádio Alegre, e dar um beijinho, parabéns ao meio de

0: faz anos hoje.
1: Sim.
0: E um beijinho de parabéns também a uma menina que fez anos ontem, que é a amiguinha da minha Ana Leonor, que é a Matilde. Um beijinho também. Para quem faz anos também, fica um beijinho de parabéns. Um abraço para quem faz anos. Tudo bom? Um bom dia, boa quinta-feira, até logo se Deus quiser.
1: Muito obrigado, um João. Um grande abraço, uma boa quinta-feira, boa viagem também.
0: Obrigado, igualmente.
1: Adeus, obrigado, bom dia. Agora são 7 horas mais 20 minutos, quinta-feira, 21 de maio, ano 2026. Olá, viva, bom dia.
2: Bom dia, como é que está o César?
1: Olá,
2: bem
1: viva.
2: Disposto?
1: Está tudo bem, obrigado,
2: está
1: e a nossa amiga?
2: Bem disposto.
1: Está tudo bem também com a Conceição?
2: Graças a Deus.
1: Ótimo, isso é que importa. E então, hoje estamos aqui a falar de chá, não é? Também é consumidora de chá?
2: Bebo muito chá quando é de inverno. E agora no domingo tive que beber, por causa de uma situação. Comecei a estar muito com muita ansiedade e o coração muito acelerado. Foi o dia todo a chá. A chá e a pão torrado.
1: Sim.
2: Mas gosto muito de chá, pelo menos de inverno.
1: Qual é que é o seu preferido?
2: Olha, eu aqui, eu gosto deles todos, mas o que eu uso mais aqui em casa é o de sabuco, é o de tília, é o de doce lima e é o de limão.
1: Muito bem.
2: Mas gosto muito, muito, muito do doce lima. Foi o que eu bebi no domingo. Bebe-se muito bem, tem um gosto suave e é calmante. Pronto, é um chá calmante, não muito agressivo, calma, também é bom para a dor de cabeça, para a enxaqueca, que é esses problemas, mas é uma coisa que eu tenho sempre, agora é a altura do apanhar, até o pão já ficar, é a altura que há muito, e o de sabuco também gosto, mas o de sabuco é mais ácido, pronto, mais forte, pronto, mas também é muito bom, também é muito bom.
1: Muito bem.
2: Mas é quase sempre, como tenho essas ervas, quase sempre tenho em casa. Apanho para secar e coisa. Mas de inverno bebemos sempre chá. Assim, ao meio da tarde, um chazinho com uma torrada ou com umas bolachinhas. De verão, não. De verão não é muito, mas de inverno, para a parte do frio, bebe-se muito chá aqui em casa.
1: E não há nada melhor que o chá natural, não é?
2: É melhor do que os... Do coso de cobra. O de cobra também não é ruim. O que é ter sempre aqueles produtos, aqueles...
1: Pois.
2: Pronto, é sempre diferente. Este a gente apanha, põe-o a secar, pronto, mete-o dentro de uma caixinha e está sempre pronto de um ano para o outro, pronto. Desde que esteja bem. E tenho aqui outro também. O meu marido fez também, é muito bom para o colesterol, que é uma árvore tropical, que aquilo é as papaias. E tem uma flor, dá agora naquela altura verde, que eu andei muito com muitos problemas de colesterol e comecei a beber aquele chá e consegui controlar o colesterol. Aquilo ferve-se, deixa-se arrefecer e bebe-se como se fosse um copo de água, pronto. Até se pode misturar um sumo qualquer, ou limão, ou laranja, e beber aquilo durante o dia vários dias por semana, pronto. Eu tinha o colesterol muito alto e consegui diminuir com aquela árvore.
1: Pois é. Também. Está muito bem, Conceição. Então vamos aí deixar aí o bom dia.
2: Olha, os meus bons dias. Vai para si, com um bom dia de trabalho, para a sua família, para todas as pessoas que ligarem, todas as pessoas que participem, todos os meus amigos do Facebook. E um bom dia para toda a gente e até amanhã, se Deus quiser, se a gente conseguir entrar, que às vezes não se consegue. Pronto.
1: Muito bem. Conceição, um grande beijinho, uma boa quinta-feira.
2: Obrigada.
1: Adeus, bom trabalho. Adeus. Tudo de bom. Agora são 7 horas com 24 minutos. Hoje é quinta-feira. Estamos então juntos neste novo dia. Hoje é o Dia Internacional do Chá. Outra participação, bom dia.
3: É o João mesmo.
1: Olá, viva, bom dia, João Maltês. Como é que está o nosso amigo?
3: Bem, graças a Deus, meu amigo.
1: Ótimo.
3: E o César?
1: Está tudo bem, obrigado. Tudo
3: cá
1: bem.
3: Estão bem, meu amigo.
1: Tem que ser. E então, hoje estamos a falar de chá.

0: bebo muito chá.
1: Sim. Tem algum preferido?
0: Eu não. Tenho aqui também, bebo muito também o chá de limão.
1: Uhum.
0: Da casca, outra coisa também é bom, da noz.
1: Sim, sim.
0: E do hortelã. Uhum. É conforme calha.
1: Sim, sim.
0: Mas eu tenho sempre aqui o limão, como tenho aqui um limoeiro, tenho sempre limão óleo.
1: Maravilha.
0: Volta e meia é o chazinho de limão. É,
1: exato. Ótimo. Portanto, não é esquisito no que diz respeito aos chás, não é?
0: Não sou. Mas bebo muito chá, Eu todos os dias bebo chá.
1: Sim, aqui.
0: À noite também bebo sempre.
1: Muito bem. Sim, senhor, meu amigo. Então vamos aí mandar as saudações.
0: Olha, os meus bons dias é já para si, é para toda a sua famíliazinha. Para a minha famíliazinha de Porto Alegre, também está sempre a ouvir também a Rádio Porto Alegre. É para a Joaquina Jacó, para a Rosa da Ferreirinha, é para a Amália de Chamur, é para o Timanel Mendes e para a tia Emília. É para a Gracinda e parabéns também ao Neto, é para o professor Ribeirinho. E um grande abraço aqui ao primo Ricardo e para hoje está bem, e para hoje está tudo bem, amigo.
1: Um grande abraço e uma boa quinta-feira. Obrigado.
0: Adeus, meu amigo. Obrigado.
1: Adeus. Tudo a correr bem. Agora são 7 horas com 26 minutos. Ora, o chá natural é sempre a melhor opção. E atenção às saquetas. Ora, muitas pessoas assumem que as saquetas de chá são feitas apenas de papel, mas a realidade da indústria é diferente. Saquetas de seda ou pirâmides, aquelas saquetas mais brilhantes e premium, não são de seda. São feitas quase sempre de nylon ou PET, ou seja, plásticos. Estudos de universidades de referência revelam que uma única saqueta destas, onde estão as tais infusões, em água, 95 graus, pode libertar milhares de milhões de microplásticos na água. As saquetas de papel tradicionais, embora usem fibras de celulose, a esmagadora maioria utiliza uma pequena quantidade de um outro plástico para selar as bordas com calor e garantir que a saqueta não se abre na água quente. Atenção às chaleiras, estudos científicos recentes revelaram outro culpado na cozinha, as chaleiras elétricas ou plástico, quando são novas, a água a ferver no seu interior extrai milhões de nanopartículas de plástico, por isso há que ter essa percepção e perceber que os chás naturais a granel são sempre a melhor opção. É o que queremos deixar aqui também aos nossos ouvintes. Hoje, Dia Internacional do Chá, assinala-se sempre no dia 21 de maio, mais do que uma simples celebração gastronómica. Esta data procura alertar para os desafios enfrentados por toda a cadeia de produção do chá, desde os trabalhadores das plantações até aos pequenos produtores. Apesar de muitas pessoas associarem o dia a momentos de degustação, o objetivo principal vai muito além disso. São agora 7 horas com 29 minutos. Muito bom dia. Estamos então juntos nesta quinta-feira, neste novo dia. Estamos em direto, estamos consigo.
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0: Já são 7:30 da manhã. Ora, hoje vai ser um dia de calor à subida das temperaturas nesta quinta-feira. Vamos ter aí um dia com céu pouco nublado, o vento está a soprar fraco, as temperaturas máximas de 35 graus para Évora, 34 para Santarém e para a cidade de Beja, as cidades de Lisboa, de Castelo Branco e Porto Alegre com 32 graus de máxima.
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0: Agora o primeiro desabafo hoje com a assinatura de Abílio Amiguinho.
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6: Tento pôr-me na pele ou calçar os sapatos, como agora também se diz, de um dos 70 habitantes da aldeia do Pisão. Ou seja, daqueles que, embora concordando, talvez num conformado tem de ser, por causa da barragem, vão ver a sua velha aldeia submersa pelo espelho de água em que se transformará a Albufeira. Serão trasladados para 2 quilómetros mais ao lado, onde se procurarão replicar os espaços habitacionais e de sociabilidade para que se continue a sentir o calor da terra que os viu nascer e se perpetue o mesmo ar que sempre se respirou, sem abanar muito raízes, está sem querer. Talvez procurando colocar-me na mente daqueles a quem os anos já pesam, mas em que as memórias estão mais vivas. Dos que começaram a ouvir falar da barragem, ainda nos anos 50 do passado século, mas também os mesmos que há dias terão ouvido falar do novo projeto de aldeia e da equipa interdisciplinar que vai acompanhar a sua concretização, da engenharia e arquitetura à sociologia e ao serviço social, passando pelo turismo. Enfim, os doutores e engenheiros que, sem serem olhados sem desprimor, hão de cuidar das suas vidas no futuro, dos seus haveres e dos espaços onde vão continuar a morar, da sua herança cultural, no fundo, acreditando que o farão no zelo dos seus saberes e profissões. Aqueles que também têm já consigo repercussões de experiências passadas em torno de projetos semelhantes, como foi o caso da Aldeia da Luz, no Alqueva, designadamente do que correu menos mal ou bem e do que correu mesmo mal, espero eu. Ou de outros casos em que não houve projeto algum a não ser o do afundamento da aldeia, como em Rio de Honor. Era em maio, convictos de que esta é que era, que estava prevista a avaliação e discussão do projeto de construção da nova aldeia do Pisão com a população. Mas foi precisamente em maio que nova suspensão das obras foi decidida por um dos tribunais e instâncias jurídicas envolvidas na sequência de mais o recurso de um dos litigantes. Confesso que li várias notícias sobre mais este episódio da saga e fiquei mais ou menos na mesma. Escapam-me as interpretações, as razões dos receios e dos regozijos pelo rumo que as coisas continuam a levar. Talvez por, pese embora o meu esforço de distanciamento, tenha mesmo calçado os sapatos dos moradores do Pisão. É que este andar para trás e para a frente, se é disso que se trata, deixa a cabeça à roda a qualquer um, sentindo que, afinal, participação quer na discussão, quer nas decisões, é coisa que anda lá mais por cima, enredada em trocas e baldrocas. Enfim, o retomar

0: um sentimento de vidas suspensas, que sendo nossas estão e continuam nas mãos de outros. E de que, por este andar, temos de esperar sentados, enquanto ecoa o adágio popular de que nem o pai morre, nem a gente almoça. Ou que alguém solte, bem audível, um porra, dado que já não há pachorra.
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2: Muito bom dia, estamos agora a 18 minutos e meio, das 8, as notícias essas vão chegar à hora certa.
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2: Ora, hoje é o Dia Internacional do Chá. Já deixamos aqui a razão de se celebrar este dia e queremos trazer mais ouvintes aqui à nossa emissão. 245-300-568. Olá, viva, bom dia.
4: Olá, bom dia, César, como está?
2: Olá, viva, estou bem, obrigado. E como é que está a nossa amiga Conceição?
4: Tudo bem, César, está tudo bem.
2: Então, hoje nós aqui estamos a falar do chá, não é?
4: Do dia do chá, é isso. Olha, não sou, para ser sincera, não sou grande, é bem, mas não é coisa, não sou grande apreciadora de chá. Sim. Costumo beber o chá de camomila.
2: Uhum.
4: Camomila.
2: Certo.
4: Gosto desse chá e costumo beber desse chá. Mas, para ser sincera, não sou assim. Há pessoas que gostam, não é? Mas também não digo que não é bom, não é? O chá é uma coisa boa.
2: Claro.
4: Na minha ideia, é uma coisa boa. Mas não é a coisa que eu bebo, mas não sou grande apreciador.
2: Está certo.
4: César, é verdade.
2: Muito bem, Conceição, então quero também deixar aí o bom dia.
4: Olha, o meu bom dia vai para a minha prima Amália, depois o Maltês. Olha, e vai para todas as pessoas que estão em sintonia com a Rádio Porto Alegre. E para o César, tudo bom. E até amanhã, se Deus quiser.
2: Obrigado.
4: E muito obrigada.
2: Obrigado,
4: muito
2: Conceição.
4: Obrigada.
2: Uma boa quinta-feira. Tudo de bom.
4: Obrigada, igualmente para si também.
2: Obrigado. Ora, estamos agora a 16 minutos das 8 da manhã. Hoje é o Dia Internacional do Chá. O dia pretende sensibilizar governos, organizações e consumidores para questões como as condições de trabalho nas plantações. Nós não imaginamos como são as condições de trabalho nas plantações. A remuneração justa de produtores, a sustentabilidade da produção agrícola, a proteção dos direitos dos trabalhadores. Pode ligar 245-300-568. Olá, viva, bom dia.
5: Bom dia.
2: Bom dia. Olá, viva.
5: Bom dia.

0: Como é que está o senhor, César? Está bom?
1: Está tudo bem. E quem é que está aí desse lado?
0: Joaquim Manuel de Cabeçide.
1: E está tudo bem com o nosso amigo Joaquim Manuel?
0: Está tudo bem com vocês.
1: Está tudo bem, obrigado. E então, hoje estamos a falar do Belo do Chá. Também é consumidor de chá?
0: Sou.
1: Sim.
0: O chá de limão.
1: Sim.
0: É o que eu gosto mais. Quando estou constipado.
1: E costuma resolver esse problema, é?
0: Costumo. O mel é o que eu faço.
1: Muito bem, muito bem.
0: Mas a partir de agora o chá, o melhor é o Sagres, é a Sagres.
1: Ah, bem, tá. Pois é.
0: É a melhor coisa também para curar alguma constipação.
1: Pois, exato. Também compreendo. Está muito bem, meu amigo.
0: Ah.
1: Então vamos aí mandar o bom dia.
0: Olha, para vocês aí todos, para os ouvintes para a Rádio Porto Alegre, é a melhor a rádio que a gente está a ver, ouve, é de Porto Alegre também.
1: Obrigado. Grande abraço.
0: E para o resto, depois para o auditório.
1: Certíssimo. Grande abraço, boa viagem, boa quinta-feira. Tudo de bom.
0: Obrigado. E vocês também todos.
1: Obrigado.
0: Um bom trabalho.
1: Bom dia. Tudo de bom.
0: Bom dia.
1: Agora estamos já a 14 minutos das 8 da manhã. Muito bom dia. Quinta-feira, 21 de maio, ano 2026, Dia Internacional do Chá. A data foi celebrada pela primeira vez em 2005 na Índia, ganhando desde então reconhecimento internacional. O seu surgimento está ligado à necessidade de resposta e a uma crise na indústria do chá em 1998 que afetou fortemente produtores e trabalhadores em vários países. Falar também que os chás estão direcionados para ajudarem a resolver problemas de saúde. Por exemplo, para quem está ansioso ou com insónias, chá de camomila ou cidreira são clássicos imbatíveis, têm propriedades calmantes que ajudam a relaxar o sistema nervoso e preparam o corpo para uma noite de sono tranquila. Também a alfazema, a lavanda, são excelentes para reduzir o stress do final do dia. O chá de hortelã-pimenta é maravilhosa para a digestão, ajuda a reduzir os gases e a sensação de enfartamento. O chá de gengibre alivia a náusea e ajuda o estômago a funcionar melhor, além de dar aquela energia que se pretende. Enfim, o chá de limão com mel e gengibre. O gengibre é anti-inflamatório, o limão traz vitamina C e o mel acalma a garganta. É o remédio santo das avós que a ciência apoia, isto para os dias de constipação e garganta arranhada. São alguns dos exemplos, já que hoje é o Dia Internacional do Chá. Vamos chamar a última participação. Olá. Não. 245-300-568 é a linha de telefone que volta à carga então no dia de amanhã na emissão do Olá Viva. Bom dia. Estamos a caminho da hora certa. Às 8 chegam as notícias à Rádio Porto Alegre. Muito obrigado por estar connosco. Estamos então juntos nesta quinta-feira, neste nosso novo dia. Não se atrase. Bom dia.
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11: Agora há 6 minutos das 8.

0: E chegamos ao fim desta primeira hora do nosso programa da manhã de quinta-feira. As notícias são agora às 8.
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2: Uma ambulância dos bombeiros de Porto Alegre ficou inoperacional na sequência de um acidente que esta quarta-feira envolveu mais dois veículos ligeiros na Cril, junto ao túnel do Grilo, em Lisboa. Em declarações à Rádio Porto Alegre, o comandante da Corporação de Porto Alegre, Marco Silva, explicou que na sequência do acidente que danificou a traseira da ambulância, o utente que estava a ser transportado foi assistido por precaução no Hospital de São José, em Lisboa.
3: Normalmente, como em todos os dias, íamos fazer um transporte para Lisboa com um doente hospitalizado, acompanhado de uma enfermeira do Hospital de Porto Alegre, e no IC17 fomos albarroados por trás por outro veículo, ficando a nossa ambulância completamente sem poder se movimentar, completamente destruída na parte traseira. Felizmente a doente e a senhora enfermeira ficaram bem, apesar de que a doente, por indicação também da enfermeira e de quem foi socorrer ao local, aí para tocar de consciência e para fazer exames, foi para o Hospital de São José. E o nosso bombeiro já está a ser transportado num táxi para cá e a nossa ambulância será rebocada também para cá.
2: Portanto, temos uma ambulância inop durante algum tempo.
3: Sim, temos uma ambulância inop que nos vai causar aqui alguns constrangimentos relativamente àquilo que é os transportes, que é sempre para nós um constrangimento grande quando as ambulâncias avariam, sendo que tentamos ao máximo sempre manter aqui os transportes e as transferências para fora da nossa área.
2: Declarações do comandante da Corporação dos Bombeiros de Porto Alegre, Marco Silva, assim a relatar o acidente que ocorreu com uma ambulância dos bombeiros de Porto Alegre em Lisboa. Recordo-lhe que o alerta para a ocorrência foi dado às 8h50, tendo sido mobilizados elementos dos bombeiros de Sacavém para operações de socorro. Tiago Teotónio Pereira é candidato à presidência da Federação Distrital de Porto Alegre do PS. Natural de Marvão, com 38 anos, Tiago Pereira tem um vasto currículo académico nas áreas da ciência política, económica e políticas públicas e gestão. É eleito local na Assembleia Municipal de Marvão e vogal executivo da Comissão Diretiva da Autoridade de Gestão do Programa Regional do Alentejo 2030. A lista liderada por Tiago Pereira deverá ser a única a apresentar-se a sufragio numa perspectiva unificadora e abrangente. Ora, no que diz respeito à Conselhia de Porto Alegre do PS, Nuno Santana é candidato à presidência, que é atualmente, aliás, assumida por Francisco Silva. Natural de Porto Alegre, Santana, de 51 anos, é membro da Assembleia de Freguesia, da União de Freguesias, da Sé e São Lourenço. Ora, em declarações à Rádio Porto Alegre, Nuno Santana disse ainda que acredita que esta candidatura pode ajudar o PS a tornar-se a alternativa sólida ao poder vigente.
4: É a lista única, sim. Pelo menos, até ver, sim. Não temos informação que tenha aparecido mais nenhuma candidatura, sim. Portanto, é a lista única. Aquilo que me motiva é um reagregar do partido. Quando eu digo um reagregar do partido, é de dentro e para fora. Portanto, é trazer para dentro do partido militantes que há muito andavam afastados, nem sempre se identificavam com o rumo que o partido estava a levar. Tentar trazer novamente, portanto, num agregar das opiniões, tanto dos que estavam no partido, como aqueles que há um tempo andavam afastados. E acredito também que a nossa lista pode ser também o renascer do PS para fora, portanto, junto da sociedade civil, do setor empresarial, tornar novamente o PS, o partido do povo, aquela que era a verdadeira escolha da maior parte dos cidadãos de Porto Alegre, portanto, que achamos que estamos um bocado afastado daquilo que era o eleitorado tradicional do PS em Porto Alegre. Portanto, acredito que a nossa candidatura pode ajudar a fazer isso, a ver novamente o PS como uma alternativa sólida ao poder vigente neste momento.
2: Em comunicado de imprensa à Comissão Política, Conselheiro do PS Porto Alegre anunciou ainda que Alexandra Miranda é a candidata à liderança da estrutura Conselhia das Mulheres Socialistas para o biênio 2026-2028. As eleições Conselhias e para a Federação estão marcadas para o próximo dia 19 de junho. A Câmara de Porto Alegre investiu 223 mil euros na edição de 2026 das festas da cidade, que voltam a realizar-se no Jardim da Corredora, com entrada gratuita este fim de semana. Declarações à Rádio Porto Alegre.

0: A presidente da autarquia local, Fernanda Carvalho, disse que este ano as festas apresentam 52 expositores, 5 restaurantes, 18 tasquinhas e 14 vendedores ambulantes e ainda 7 carroceis. A autarca destacou que o número de expositores lotou o espaço com prioridade para as forças vivas da cidade e sublinhou que a Câmara não abdica da realização das festas no coração da cidade.
1: Com as nossas festas da cidade, queremos que as pessoas tenham orgulho na sua terra, queremos que as pessoas marquem presença. E é uma questão, eu falo sempre nisto, as festas podiam ser gratuitas ou pagas. A grande maioria dos concelhos, os espetáculos são pagos. Já são muito poucos os concelhos onde os espetáculos são gratuitos, como em Porto Alegre. Mas eu entendo que as festas da cidade são uma festa para as famílias. E são 3 dias. Este ano é menos tempo, porque o 23 calha num sábado. Mas pronto, são 3 dias. E eu quero mesmo que as pessoas marquem presença nos 3 dias. Se assim não fosse, fossem festas pagas, as pessoas, uma família, 4 pessoas, 5 pessoas, o que depende das famílias, não teriam. É difícil ir todos os dias, comprar entradas para todos, porque depois não vai o pai e a mãe, deixam os miúdos em casa, ou não vão os miúdos, às vezes vão os miúdos e os pais acabam por não ir para dar esse privilégio aos filhos. Mas, portanto, é uma festa de família, de entrada gratuita e para todos. Depois temos os restaurantes, eu acho que com aquilo que as pessoas acabam por poupar nas entradas, acabam por consumir qualquer coisa para desfrutar ou até adquirir alguma coisa para as crianças e, portanto, acho que é uma festa de família e que nós queremos que as pessoas sintam que são todos muito bem-vindos e tem sido, nos últimos anos nós temos tido ótimas festas da cidade, as pessoas têm comparecido e eu acho que nas festas deste ano, os 476 anos, não vai ser diferente, tenho certeza que as pessoas vão comparecer.
0: As declarações de Fernanda Carvalho, é presidente da Câmara Municipal de Porto Alegre. Ora, agora conferimos o programa das festas da cidade com a jornalista Carla Aguiar.
2: A edição de 2026 das festas da cidade de Porto Alegre tem inauguração oficial marcada para as 19 horas desta sexta-feira, com uma arruada pela Banda do Carteiro. À semelhança de edições anteriores, as festas integram 2 palcos no Jardim da Corredora, junto à Zona da Restauração, e na Avenida Jorge Robinson. No primeiro dia, Bárbara Tinoco é cabeça de cartaz, com um concerto marcado para as 22h30. À meia-noite haverá fogo de artifício para assinalar os 476 anos de elevação de Porto Alegre à cidade. A música prossegue madrugada fora com DJs. Sábado, 23 de maio, dia da cidade. A comemoração começa pelas 9h30 com o hastear da bandeira nos passos do concelho, com honras militares por um pelotão de guardas provisórios do Centro de Formação de Porto Alegre, da GNR, e a participação do Comando Distrital de Porto Alegre, da PSP, da Sociedade Musical Euterpe, Sociedade Musical Alegretense e Fanfarra dos Bombeiros Voluntários de Porto Alegre. Segue-se às 10h30 a Missa Solene na Sé Catedral, presidida pelo Bispo de Porto Alegre e Castelo Branco, Dom Pedro Fernandes. À tarde, destaque para a Sessão Solene, a partir das 14h30, no Centro de Congressos da Câmara Municipal. A partir das 16h, há ainda os tradicionais desfiles das carroças e das maias. No palco da Avenida Jorge Robinson, a banda Euterpe abre as hostilidades pelas 21h30 com um tributo aos Beatles. Às 23h começa o concerto com Julinho KPSD. Domingo, terceiro e último dia das festas da cidade, o palco do Jardim da Corredora, reservado para a atuação de artistas locais, recebe o Festival do Associativismo Cultural a partir das 14h30. No palco, Jorge Robinson, Gisela João e Descendentes encerram o evento.
0: Castelo de Vida acolheu esta quarta-feira, durante a manhã, a edição 2026 dos Jogos Olímpicos Séniores Adaptados, uma iniciativa da Fundação Nossa Senhora da Esperança, que este ano marca um avanço histórico. Pela primeira vez, o evento integrou pessoas cegas e com baixa visão. Entre as participantes estiveram 2 mulheres invisuais, oriundas de uma instituição de Lisboa, que falaram à Rádio Porto Alegre. Ambas adoraram a iniciativa e consideram que a sua presença pela primeira vez é um desafio a outras pessoas cegas e com baixa visão para que participem também, sublinhando que a inclusão plena só acontece quando há oportunidade de estar e competir e para conviver.
3: Então, andei de bicicleta, só dos pés, e depois lancei a bola, aquelas bolas de ferro, e depois

0: Lancei as bolas de plástico.
1: É a primeira vez aqui neste jogo?
0: É a primeira vez. Neste sim, todos, nunca joguei isto.
1: E está a durar?
0: Estou a gostar, sim. Para a experiência. Estou com receio de não atingir os objetivos, mas até agora está a correr bem.
1: Está um bocadinho de calor, não?
0: A temperatura subiu hoje, pronto, mas é melhor assim que chuva, não é?
1: Regina Guardado, vem de onde?
2: Lisboa, também Lisboa.
1: O que é que já praticou aqui durante a manhã, em termos de jogo?
2: Uma coisa que a minha colega, foi tudo exatamente igual. A bicicleta, as bolas e a bola, o plástico.
1: E está a gostar?
2: Estou a gostar, estou.
1: Portanto, a vossa presença acaba por ser, no fundo, um desafio a outras pessoas

0: Porto Alegre, João Palmeiro, presidente da Fundação Nossa Senhora da Esperança, admitiu que a organização dos jogos é pesada, sobretudo por envolver pessoas com dificuldades de mobilidade, mas destacou que as coisas correram bem e que existem condições para dar continuidade a eventos nos próximos anos.
1: Em termos de organização é mesmo muito pesado, de facto, porque face também à dificuldade de mobilidade de algumas pessoas. Julgo que até ao momento está a correr bem. Obrigado.
2: Mas o espaço em si...
1: O espaço é ótimo, o dia foi incrivelmente bom, portanto não há vento, está sol, talvez um bocadinho mais de sol do que se, para algumas pessoas que estão na estação em paragem, acaba por ser um bocadinho mais violento, mas tentamos criar sombras e, portanto, e também que as pessoas bebam a água e estejam hidratadas, no sentido de poderem ter uma dinâmica e um caminho salutar aqui dentro. Nós tivemos um incrível número de patrocinadores e de sponsors que efetivamente decidiram associar a nós neste evento. E também tenho que mencionar, que é uma condição intrínseca, o facto da Câmara Municipal de Castelo Vide e da Junta de Freguesia terem realizado todos os esforços no sentido de nos ajudarem também a preparar o evento. Relativamente ao futuro, as nossas edições são bienais, portanto temos feito 2 em 2 anos, houve uma interrupção na altura do Covid, mas julgo que tudo indicia, há muita receptividade das instituições para estar aqui presente e, portanto, acho que é um momento muito importante, não só aqui a dinâmica que está a ocorrer no próprio estádio, mas também posteriormente aquele convívio depois do almoço que as pessoas acabam por gostar de estar.
0: O programa dos jogos integrou 13 modalidades adaptadas, entre elas bóssias, estafetas, penaltis, lançamento do peso e halterofilismo, ajustadas a diferentes ritmos, capacidades e necessidades. O Executivo da Câmara de Porto Alegre aprovou também esta quarta-feira, por unanimidade, a isenção do pagamento de entradas nos museus municipais no sábado, dia em que se assinalam os 466 anos de elevação de Porto Alegre à cidade. À semelhança do que aconteceu nos dias 16 e 17 deste mês, no âmbito do Dia Internacional dos Museus, a Câmara decidiu isentar os visitantes do pagamento de entradas nestes espaços culturais.
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0: Agora 8 horas com 17 minutos.

O Sol nasceu hoje às 6 horas e 21 minutos. Quanto ao tempo, há uma subida das temperaturas nesta quinta-feira. Céu pouco nublado, com vento a soprar-se com pouca intensidade. As máximas: 35 graus em Évora, 34 graus para as cidades de Beja e Santarém, as cidades de Lisboa, Castelo Branco e Porto Alegre, com 32 graus de máxima.

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Cá estamos para a segunda hora do nosso programa da manhã. À quinta-feira, a minha mãe não sabe nada do Guinness.

0: 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O edifício mais alto do mundo.
1: Mas quem? Diz-me, mas quem é que se lembra de fazer uma coisa dessas?
0: Oh mãe, sabias que existe um prédio tão alto que parece tocar nas nuvens? É isso mesmo, fica no Dubai. Mede 828 metros de altura e tem mais de 160 andares. O elevador sobe tão rápido que em menos de um minuto já estás quase no topo. É impressionante. Lá em cima, o pôr do sol acontece mais tarde do que cá em baixo. É um recorde incrível.
1: Kiko, diz-me que isso não é verdade, por favor.
0: Enfim, a minha mãe não sabe nada do Guinness.

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0: 8 horas 22 minutos. Bom dia, boa quinta-feira.

Agora 8 horas mais 25 minutos, hoje é notícia, estrelas enganadas em 1 milhão, carta atestados a 25 euros. Estes e outros temas para entender na edição da Revista da Imprensa, os títulos dos jornais desta quinta-feira, daqui a pouco com o apoio da Multi Ribeiro. Agora, Bárbara Tinoco, com o tema 10 minutos, o novo álbum Hormonal, ela que vai estar-se amanhã em Porto Alegre.

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4: Daqui a instantes, a revista da imprensa, os destaques dos jornais nacionais desta quinta-feira.
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4: Os destaques da imprensa escrita nacional, dentro de instantes, os jornais estão nas bancas e vamos também nós aqui na Rádio Porto Alegre entender como será feita esta quinta-feira informativa.
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Quinta-feira, 21 de maio, ano 2026. Hoje é notícia: estrelas enganadas em 1 milhão. Carta, destaques a 25 euros. 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

0: Carla Aguiar, muito bom dia.
1: Bom dia, César. Processo de dívidas parado na Justiça, estrelas enganadas em mais de 1 milhão de euros. Tempestades, 4 meses depois, há 26 estradas ainda cortadas. São hoje os temas em destaque no Correio da Manhã. No Público, valor médio anual das bolsas de estudo aumenta 53% e atinge os 2.660 euros. Pequim, Putin e Xi, juntos contra regresso à lei da selva. No Jornal de Notícias, atestados na hora para renovar a carta de condução custam 25 euros. O Hospital de São João tem tecnologia 3D para operar a coluna. No Diário de Notícias, comboios de alta velocidade em destaque começam a chegar em 2031, segundo o jornal. E ainda, relatório, entidade da saúde conclui que o Hospital Amadora Sintra tem de garantir direitos dos doentes, senão haverá sanções. No Negócios, Travão vai reduzir até 15% o crédito para comprar casa. E no Jornal Económico, brasileiros investem 66 milhões em casas de luxo. Nos desportivos, no Record, Sporting, Mercadão, investimento está em 54 milhões e vai aumentar. No jogo, Futebol Clube do Porto, criativos e atrativos, Farioli explica a abordagem ao mercado para captar talentos. Na bola, Benfica procura treinador para 2026-2027. Amorim, não. Marco, encaminhado.
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1: Porta 43 com Luís Trigacheiro e Diogo Pizarra. Estamos a 7 minutos das 9 e esta em hora certa no local errado. É mais uma história para escutar agora.
2: Histórias estranhas, daquelas que parecem inventadas, mas aconteceram mesmo.
3: E esta, hein?
2: Cumprir horários no futebol é regra básica, mas nem sempre cumprir os horários no futebol garantem que tudo aconteça como previsto. Num domingo que prometia emoções fortes no Girabola, que é o campeonato angolano, o clássico entre o Petro de Luanda e o 1º de agosto estava marcado para as 16 horas. As equipas estavam prontas, tudo estava pronto para um dos encontros mais aguardados do campeonato angolano. À hora marcada, as equipas entraram em campo. Só que não foi no mesmo sítio. De um lado, o Petro de Luanda apresentou-se no estádio 11 de novembro, acompanhado pela equipa de arbitragem, tudo pronto para iniciar a partida. Do outro, o 1º de agosto, que subiu a relvado, mas de outro estádio. E estavam igualmente preparados para jogar. Portanto, estavam as equipas todas, as duas que iam competir uma contra a outra e a equipa de arbitragem, à mesma hora, para o mesmo jogo, mas em dois estádios diferentes. A situação completamente fora do comum gerou confusão imediata, portanto os adeptos não percebiam o que é que se passava, os dirigentes estavam surpreendidos e nas redes sociais naturalmente houve uma onda de reações porque começaram a surgir imagens que confirmavam este cenário tão improvável. O episódio levantou questões sérias sobre a organização e a coordenação da partida, deixando no ar dúvidas sobre como é que duas equipas profissionais chegaram a locais diferentes para disputar o mesmo encontro.
1: E esta é? E a fechar-se o Genapa com deslocado. As notícias daqui a 5 minutos.

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6: Uma ambulância dos bombeiros de Porto Alegre ficou inoperacional na sequência de um acidente que esta quarta-feira envolveu mais dois veículos ligeiros na Cril, junto ao túnel do Grilo, em Lisboa. Em declarações à Rádio Porto Alegre, o comandante da Corporação de Porto Alegre, Marco Silva, explicou que na sequência do acidente

0: Acidente que danificou a traseira da ambulância. O utente que estava a ser transportado foi assistido por precaução no Hospital de São José, em Lisboa.
1: Normalmente, como em todos os dias, íamos fazer um transporte para Lisboa com um doente hospitalizado, acompanhado de uma enfermeira do Hospital de Porto Alegre. E no IC17 fomos albaroados por trás por outro veículo, ficando a nossa ambulância completamente sem poder se movimentar, completamente destruída na parte traseira. Felizmente, a doente e a senhora enfermeira ficaram bem, apesar de que a doente, por indicação também da enfermeira e de quem foi socorrer ao local, veio para descargo de consciência e para fazer exames, foi para o Hospital de São José. E o nosso bombeiro já está a ser transportado num táxi para cá e a nossa ambulância será rebocada também para cá.
0: Portanto, temos uma ambulância INOP durante algum tempo.
1: Sim, temos uma ambulância INOP que nos vai causar aqui alguns constrangimentos relativamente àquilo que é os transportes, que é sempre para nós um constrangimento grande quando as ambulâncias avariam, sendo que tentamos ao máximo sempre manter aqui os transportes e as transferências para fora da nossa área.
0: Declarações do comandante da Corporação dos Bombeiros de Porto Alegre, Marco Silva, assim a relatar o acidente que ocorreu com uma ambulância dos bombeiros de Porto Alegre em Lisboa. Recordo-lhe que o alerta para a ocorrência foi dado às 8h50, tendo sido mobilizados elementos dos bombeiros de Sacavém para operações de socorro. Tiago Teotónio Pereira é candidato à presidência da Federação Distrital de Porto Alegre do PS. Natural de Marvão, com 38 anos, Tiago Pereira tem um vasto currículo académico nas áreas da ciência política, económica e políticas públicas e gestão. É eleito local na Assembleia Municipal de Marvão e vogal executivo da Comissão Diretiva da Autoridade de Gestão do Programa Regional do Alentejo 2030. A lista, liderada por Tiago Pereira, deverá ser a única a apresentar-se a sufrágio numa perspectiva unificadora e abrangente. Ora, no que diz respeito à Conselhia de Porto Alegre do PS, Nuno Santana é candidato à presidência, que é atualmente, aliás, assumida por Francisco Silva. Natural de Porto Alegre, Santana, de 51 anos, é membro da Assembleia Freguesia da União de Freguesias da Sé e São Lourenço. Ora, em declarações à Rádio Porto Alegre, Nuno Santana disse ainda que acredita que esta candidatura pode ajudar o PS a tornar-se a alternativa sólida ao poder vigente.
2: É a lista única, sim. Pelo menos, até ver, sim. Não temos informação que tenha aparecido mais nenhuma candidatura, sim. Portanto, é a lista única. Aquilo que me motiva é um reagregar do partido. Quando eu digo um reagregar do partido, é de dentro e para fora. Portanto, é trazer para dentro do partido militantes que há muito andavam afastados, que nem sempre se identificavam com o rumo que o partido estava a levar, tentar trazer novamente, portanto, num agregar das opiniões, tanto dos que estavam no partido, como aqueles que há um tempo andavam afastados. E acredito também que a nossa lista pode ser também o renascer do PS para fora, portanto, junto da sociedade civil, do setor empresarial, tornar novamente o PS, o partido do povo, aquela que era a verdadeira escolha da maior parte dos cidadãos de Porto Alegre. Portanto, que achamos que estamos um bocado afastados daquilo que era o eleitorado tradicional do PS em Porto Alegre. Portanto, acredito que a nossa candidatura pode ajudar a fazer isso, a ver novamente o PS como uma alternativa sólida ao poder vigente neste momento.
0: Em comunicado de imprensa à Comissão Política, a Conselhia do PS Porto Alegre anunciou ainda que Alexandra Miranda é a candidata à liderança da estrutura Conselhia das Mulheres Socialistas para o biênio 2026-2028. As eleições conselhias e para a Federação estão marcadas para o próximo dia 19 de junho. A Câmara de Porto Alegre investiu 223 mil euros na edição de 2026 das festas da cidade, que voltam a realizar-se no Jardim da Corredora, com entrada gratuita este fim de semana. Declarações à Rádio Porto Alegre, presidente da autarquia local, Fernanda Carvalho, disse que este ano as festas apresentam 52 expositores, 5 restaurantes, 18 tasquinhas e 14 vendedores ambulantes e ainda 7 carroceis. A autarca destacou que o número de expositores lutou o espaço com prioridade para as forças vivas da cidade e sublinhou que a Câmara não abdica da realização das festas no coração da cidade.
3: Com as nossas festas da cidade, queremos que as pessoas tenham orgulho na sua terra, queremos que as pessoas marquem presença. Eu Pronto, e é uma questão, eu falo sempre nisto, as festas podiam ser gratuitas ou pagas. A grande

0: A grande maioria dos concelhos, os espetáculos são pagos. Já são muito poucos os concelhos onde os espetáculos são gratuitos, como em Porto Alegre. Mas eu entendo que as festas da cidade são uma festa para as famílias. E são 3 dias. Este ano é menos tempo, porque o 23 calha num sábado. Mas pronto, são 3 dias. E eu quero mesmo que as pessoas marquem presença nos 3 dias. Se assim não fosse, fossem festas pagas, as pessoas, uma família, 4 pessoas, 5 pessoas, o que depende das famílias, não teriam. É difícil ir todos os dias, comprar entradas para todos, porque depois não vai o pai e a mãe, deixa os miúdos em casa, ou não vão os miúdos, às vezes vão os miúdos e os pais acabam por não ir para dar esse privilégio aos filhos. Mas, portanto, é uma festa de família, de entrada gratuita e para todos. Depois temos os restaurantes, eu acho que com aquilo que as pessoas acabam por poupar nas entradas, acabam por consumir qualquer coisa para desfrutar ou até adquirir alguma coisa para as crianças e, portanto, acho que é uma festa de família e que nós queremos que as pessoas sintam que são todos muito bem-vindos e tem sido, nos últimos anos nós temos tido ótimas festas da cidade, as pessoas têm comparecido e eu acho que nas festas deste ano, os 476 anos, não vai ser diferente, tenho certeza que as pessoas vão comparecer.
1: As declarações de Firmelinda Carvalho, é Presidente da Câmara Municipal de Porto Alegre. Ora, agora conferimos o programa das festas da cidade com a jornalista Carla Aguiar.
2: A edição de 2026 das festas da cidade de Porto Alegre tem inauguração oficial marcada para as 19 horas desta sexta-feira, com uma arruada pela Banda do Carteiro. À semelhança de edições anteriores, as festas integram 2 palcos no Jardim da Corredora, junto à Zona da Restauração, e na Avenida Jorge Robinson. No primeiro dia, Bárbara Tinoco é cabeça de cartaz, com um concerto marcado para as 22h30. À meia-noite haverá fogo de artifício para assinalar os 476 anos de elevação de Porto Alegre à cidade. A música prossegue madrugada fora com DJs. Sábado, 23 de maio, dia da cidade. A comemoração começa pelas 9h30 com o hastear da bandeira nos passos do concelho, com honras militares por um pelotão de guardas provisórios do Centro de Formação de Porto Alegre, da GNR, e a participação do Comando Distrital de Porto Alegre, da PSP, da Sociedade Musical Euterpe, Sociedade Musical Alegretense e Fanfarra dos Bombeiros Voluntários de Porto Alegre. Segue-se às 10h30 a Missa Solene na Sé Catedral, presidida pelo Bispo de Porto Alegre e Castelo Branco, Dom Pedro Fernandes. À tarde, destaque para a Sessão Solene, a partir das 14h30, no Centro de Congressos da Câmara Municipal. A partir das 16h, há ainda os tradicionais desfiles das carroças e das maias. No palco da Avenida Jorge Robinson, a banda Euterpe abre as hostilidades pelas 21h30 com um tributo aos Beatles. Às 23h começa o concerto com Julinho KPSD. Domingo, terceiro e último dia das festas da cidade, o palco do Jardim da Corredora, reservado para a atuação de artistas locais, recebe o Festival do Associativismo Cultural a partir das 14h30. No palco, Jorge Robinson, Gisela João e Descendentes encerram o evento.
1: Os cavaleiros João Moura Caetano e João Moura Júnior vão torear mano a mano no sábado numa corrida de touros inédita e que tem como palco a Praça José Elias Martins em Porto Alegre. O festejo, agendado para as 17 horas, conta ainda no cartel com os forcados amadores de Porto Alegre, Arronches e Alter do Chão, e lidam-se touros de Paulo Caetano, irmãos Moura Caetano e também de Tor de Onofre. Contactados pela Rádio Porto Alegre, os dois cavaleiros, que são também por laços familiares primos, prometem competição na arena e proporcionar uma tarde de emoção aos aficionados. Declarações à Rádio Porto Alegre, João Moura Caetano, que este ano assinala 20 anos de alternativa, recordou a importância que tem para si a Praça de Porto Alegre e alerta que vem até à Praça da Cidade, a Lindigena, para competir. No entanto, deixa votos que o êxito seja repartido pelos dois toureiros.
3: É uma corrida muito importante para mim, mais do que de responsabilidade, é uma corrida de prazer poder estar em Porto Alegre, como eu gosto, numa das praças que eu mais gosto, com o público conhecido meu e amigo e que sempre me apoiou nestes 20 anos de alternativa e nestes 34 de Toureio, poder festejar os meus 20 anos aí é muito importante para mim. Um quartel diferente com o meu primo, que já toreámos muito juntos, mas nunca mano a mano. E é aquilo que eu disse na peça já e que eu acho que é importante. A competição é muito importante e quem disser que não vai competir não está a ser verdadeiro. Nós competimos todos os dias, em todas as corridas. E neste caso, aquilo que eu quero é que seja uma corrida de marcos aficionados das duas partes, que haja êxito da minha parte e da parte do meu primo, cada um à sua maneira, e essa diversidade também é importante, que os aficionados possam assistir à diversidade.

0: fixação, e é lógico que um cartel desta envergadura, que é mano a mano com o João, é a primeira vez que fazemos, e é sempre com grande responsabilidade, mas com uma grande motivação para que no dia 23 seja uma grande tarde de touros. A competição vai estar intacta desde o início, de certeza, e espero que assim aconteça depois ao final da corrida, para as pessoas ficarem contentes e nós irmos para casa também com o sabor de darmos o nosso melhor e proporcionar um espetáculo que a Praça de Porto Alegre merece.
1: Vai apertar esta tarde?
0: Sim, claro que sim. Aperta sempre. Cada vez que me anuncio em Porto Alegre, ano passado foram os 6 touros, uma corrida, uma das mais importantes da minha carreira, e agora fico sempre com essa imagem daquele dia, e espero que seja melhor ainda que nesse dia, mas ao fim e ao cabo vai apertar, e certamente espero que os assinados sintam que houve guerra dentro da arena, que é isso que tanta falta faz à nossa taumaturgia.
1: O festejo com o selo da empresa Toiros com Arte servirá ainda para homenagear João Moura Caetano pela passagem dos teus 20 anos de alternativa. O Executivo da Câmara de Porto Alegre aprovou também esta quarta-feira, por unanimidade, a isenção do pagamento de entradas nos museus municipais no sábado, dia em que se assinalam os 476 anos de elevação de Porto Alegre à cidade. À semelhança do que aconteceu nos dias 16 e 17 deste mês, no âmbito do Dia Internacional dos Museus, a Câmara decidiu isentar os visitantes do pagamento de entradas nestes espaços culturais.
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3: 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A sua casa, o seu território. Estes são temas que nos dizem respeito a todos. No próximo dia 29 de maio, a plataforma Supraconselhia do Alto Alentejo vai organizar um debate com oradores de referência de instituições públicas, académica e sociedade civil. O encontro estrutura-se em 2 painéis temáticos: dinâmicas habitacionais e estratégias integradas para a coesão social e territorial e transição energética justa. Ao longo do dia serão debatidas questões como as desigualdades no acesso à habitação, a integração de populações vulneráveis e o combate à pobreza energética, procurando identificar soluções concretas para os desafios do território. A Comunidade Intermunicipal do Alto Alentejo convida a população a fazer parte desta conversa e contribuir com soluções para o território. A entrada é gratuita. Garanta já o seu lugar. As inscrições são limitadas à capacidade do espaço. Para se inscrever ou obter mais informações, consulte o site ou as redes sociais da CIMA. 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

0: Muito bom dia, 9 horas com 18 minutos na previsão do Instituto Português do Mar e da Atmosfera. Há uma subida das temperaturas hoje com as máximas de 35 graus para Évora, 34 para Santarém e para a cidade de Beja, as cidades de Lisboa, Castelo Branco e Porto Alegre com 32 graus. Amanhã, nova subida das temperaturas. 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
0: Quinta-feira, 21 de maio, ano 2026, hoje é notícia, estrelas enganadas em 1 milhão, carta, atestados a 25 euros. 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

0: Carla Guien, muito bom dia.
1: Bom dia, César. Processo de dívidas parado na Justiça, estrelas enganadas em mais de 1 milhão de euros. Tempestades, 4 meses depois, há 26 estradas ainda cortadas. São hoje os temas em destaque no Correio da Manhã. No Público, valor médio anual das bolsas de estudo aumenta 53% e atinge os 2.660 euros. Pequim, Putin e Xi juntos contra regresso à lei da selva. No Jornal de Notícias, atestados na hora para renovar a carta de condução custam 25 euros. O Hospital de São João tem tecnologia 3D para operar a coluna. No Diário de Notícias, comboios de alta velocidade em destaque começam a chegar em 2031, segundo o jornal. E ainda, relatório, entidade da saúde conclui que o Hospital Amadora Sintra tem de garantir direitos dos doentes, senão haverá sanções. No negócio, Estravão vai reduzir até 15% o crédito para comprar casa. E no Jornal Económico, brasileiros investem 66 milhões em casas de luxo. Nos desportivos, no Record, Sporting, Mercadão, investimento está em 54 milhões e vai aumentar. No jogo, Futebol Clube do Porto, criativos e atrativos, Farioli explica a abordagem ao mercado para captar talentos. Na bola, Benfica procura treinador para 2026-2027. Amorim, não. Marco, encaminhado.
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0: habitação.
1: A taxa de esforço máxima no crédito à habitação vai ser reduzida, passa de 50% para 45%. É o destaque desta edição do Pulsar Económico.

O Banco de Portugal vai reduzir a taxa de esforço máxima recomendada na concessão de crédito à habitação, baixando o limite dos atuais 50% para 45%. Esta decisão, que já está a ser comunicada às instituições bancárias, traduz-se num aperto nas regras de financiamento e foi diretamente motivada pela recente criação da Garantia Pública de Apoio aos Jovens na compra da primeira casa. Com o previsível aumento de financiamentos a 100% e o recurso a prazos de pagamento mais alargados, o regulador pretende travar perfis de risco elevado e evitar o sobreendividamento das famílias. Para além da diminuição geral na taxa de esforço, o Banco de Portugal está a estudar a introdução de ajustamentos adicionais às regras em vigor. Entre as medidas ponderadas está a revisão dos limites máximos de maturidade dos empréstimos e a alteração das exceções atualmente permitidas aos bancos. Até ao momento, as instituições podiam conceder 10% dos seus novos créditos com uma taxa de esforço de até 60%, havendo ainda uma margem de 5% para exceder esses limites, balizas que devem agora ser reavaliadas para garantir a estabilidade do sistema financeiro. Um estudo recente realizado pela BPI Vida e Pensões revela que, embora a maioria dos portugueses tenha hábitos de poupança, a preparação financeira para o período de reforma está longe de ser uma prioridade. De acordo com a pesquisa, 63,3% dos inquiridos afirmam conseguir poupar dinheiro com alguma regularidade. Contudo, o principal objetivo destas reservas financeiras é, na sua maioria, fazer face a imprevistos, constituir um fundo de maneio para o dia-a-dia ou atingir metas a curto e médio prazo. Os dados do estudo indicam que apenas 22,1% dos cidadãos que poupam direcionam essas verbas especificamente para a reforma. Este cenário levanta alertas sobre a futura estabilidade financeira dos portugueses, sobretudo num contexto de envelhecimento demográfico e de crescente pressão sobre o sistema da segurança social. A análise sublinha a urgência de promover uma maior literacia financeira e de consciencializar a população para a importância de começar a preparar atempadamente um complemento que garanta qualidade de vida na terceira idade. Em Portugal, ter um emprego já não é sinónimo absoluto de estar livre de dificuldades financeiras, com dados recentes a alertarem para a persistência da pobreza laboral. Quase 9% dos trabalhadores empregados no país encontram-se em situação de pobreza, demonstrando que o rendimento oferido através do trabalho não é suficiente para garantir um nível de vida digno ou fazer face ao aumento constante do custo de vida. Esta realidade é impulsionada por fatores como os baixos salários estruturais, a precariedade laboral e os horários a tempo parcial não voluntários. Este cenário afeta de forma particularmente severa os trabalhadores com menores qualificações, os agregados familiares com dependentes a cargo e os jovens em início de carreira. Apesar das sucessivas atualizações do salário mínimo e das medidas de apoio social, os especialistas sublinham que estas ações não têm sido suficientes para erradicar a pobreza entre quem trabalha. O fenómeno evidencia a necessidade urgente de implementar políticas focadas na melhoria da qualidade do emprego e na valorização salarial, por forma a garantir que o trabalho cumpre a sua função fundamental de assegurar a estabilidade e o bem-estar económico das famílias. A partir de 1 de dezembro, entra em vigor um novo sistema de incentivos promovido pelo governo português, focado na recolha e reciclagem de resíduos de equipamentos elétricos e eletrónicos. Através desta medida, os consumidores que entreguem aparelhos antigos, como uma televisão ou um frigorífico, no momento em que compram um equipamento novo, podem beneficiar de um desconto direto que pode chegar aos 35 euros. O principal objetivo é combater o desperdício e promover a sustentabilidade ambiental, incentivando a entrega adequada de eletrodomésticos em fim de vida para o seu correto tratamento e reaproveitamento. Esta iniciativa enquadra-se no âmbito do regime de responsabilidades alargada do produtor e visa antecipar as metas ambientais que determinam a obrigatoriedade de existir um sistema de incentivo ou de depósito para este tipo de resíduos até 31 de dezembro

de 2026. O Banco de Portugal aconselha os clientes que prevejam ter dificuldades em pagar a prestação do crédito devido, por exemplo, a situações de desemprego ou doença, a informarem imediatamente a sua instituição bancária. Ao dar este alerta antecipado, o cliente recebe um documento com os seus direitos e deveres, cabendo ao banco avaliar a sua capacidade financeira. Caso seja viável evitar o incumprimento, a instituição é obrigada a propor soluções de pagamento ajustadas à situação do cliente através do plano de ação para o risco de incumprimento. Por outro lado, se o cliente já tiver falhado o pagamento de uma prestação na data prevista, o Banco de Portugal alerta que a dívida irá aumentar devido à cobrança de penalizações. Nestes casos, os bancos podem exigir o pagamento de juros de mora, calculados com base na taxa do empréstimo acrescida de uma sobretaxa máxima de 3% e de uma comissão por cada prestação em atraso. Esta comissão não pode ultrapassar 4% do valor da prestação, com um custo mínimo de 12 € e máximo de 150 € a que podem ser somadas despesas adicionais que a instituição tenha suportado perante terceiros.

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1: O esforço, a garra e o talento subiram ao pódio. A Associação de Futebol de Porto Alegre saúda os grandes obreiros da época 2025-2026. No futebol, séniores, Liga Max Finance, Futebol Clube Mosteirense, Sub-18, o Elvas Sade, Sub-16, Sport Arronches e Benfica, Sub-14, Futebol Clube Monfortense, Sub-12, Sport Clube Estrela, Liga de Prata, o futuro brilha com Sub-16, Clube Desportivo Porto Alegrense, Sub-14, Clube de Futebol Os Elvenses, Sub-12, Sporting Clube Campo Maiorense. No futsal, séniores masculinos, Liga Max Finance, União Desportiva do Conselho de Sousel, séniores femininos, Liga J Casado, Casa do Benfica, júniores e juvenis, o domínio é do Elétrico Futebol Clube. Iniciados, União Desportiva de Sousel. Infantis, União Desportiva do Conselho de Sousel. Parabéns aos clubes, atletas e adeptos. 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
10: Chegamos ao fim do nosso programa da manhã de quinta-feira. Aquele abraço e um ótimo dia.

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5: Uma ambulância dos bombeiros de Porto Alegre ficou inoperacional na sequência de um acidente que esta quarta-feira envolveu mais dois veículos ligeiros na Cril, junto ao túnel do Grilo, em Lisboa. Em declarações à Rádio Porto Alegre, o comandante da Corporação de Porto Alegre, Marco Silva, explicou que na sequência do acidente que danificou a traseira da ambulância, o utente que estava a ser transportado foi assistido por precaução no Hospital de São José, em Lisboa.
6: Normalmente, como em todos os dias, íamos fazer um transporte para Lisboa com um doente hospitalizado, acompanhado de uma enfermeira do Hospital de Porto Alegre, e no IC17 fomos albaroados por trás por outro veículo, ficando a nossa ambulância completamente sem poder se movimentar, completamente destruída na parte traseira. Felizmente a doente e a senhora enfermeira ficaram bem, apesar de que a doente, por indicação

0: ação também da enfermeira e de quem foi socorrer ao local, ali para descargo de consciência e para fazer exames, foi para o Hospital de São José. E o nosso bombeiro já está a ser transportado num táxi para cá e a nossa ambulância será rebocada também para cá.
1: Portanto, temos uma
0: Aparentemente.
1: ambulância inop durante algum tempo.
0: Sim, infelizmente temos uma ambulância inop que nos vai causar aqui alguns constrangimentos relativamente àquilo que é os transportes, que é sempre para nós um constrangimento grande quando as ambulâncias avariam, sendo que tentamos ao máximo sempre manter aqui os transportes e as transferências para fora da nossa área.
1: Declarações do comandante da Corporação dos Bombeiros de Porto Alegre, Marco Silva, assim a relatar o acidente que ocorreu com uma ambulância dos bombeiros de Porto Alegre em Lisboa. Recordo-lhe que o alerta para a ocorrência foi dado às 8h50, tendo sido mobilizados elementos dos bombeiros de Sacavém para operações de socorro. Tiago Teotónio Pereira é candidato à presidência da Federação Distrital de Porto Alegre do PS. Natural de Marvão, com 38 anos, Tiago Pereira tem um vasto currículo académico nas áreas da ciência política, económica e políticas públicas e gestão. É eleito local na Assembleia Municipal de Marvão e vogal executivo da Comissão Diretiva da Autoridade de Gestão do Programa Regional do Alentejo 2030. A lista, liderada por Tiago Pereira, deverá ser a única a apresentar-se a sufrágio numa perspectiva unificadora e abrangente. Ora, no que diz respeito à Concelhia de Porto Alegre do PS, Nuno Santana é candidato à presidência, que é atualmente, aliás, assumida por Francisco Silva. Natural de Porto Alegre, Santana, de 51 anos, é membro da Assembleia Freguesia, da União de Freguesias, da Sé e São Lourenço. Ora, em declarações à Rádio Porto Alegre, Nuno Santana disse ainda que acredita que esta candidatura pode ajudar o PS a tornar-se a alternativa sólida ao poder vigente.
2: É a lista única, sim. Pelo menos, até ver, sim. Não temos informação que tenha aparecido mais nenhuma candidatura, sim. Portanto, é a lista única. Aquilo que me motiva é um reagregar do partido. Quando eu digo um reagregar do partido, é de dentro e para fora. Portanto, é trazer para dentro do partido militantes que há muito andavam afastados, que nem sempre se identificavam com o rumo que o partido estava a levar. Tentar trazer novamente, portanto, num agregar das opiniões, tanto dos que estavam no partido, como aqueles que há um tempo andavam afastados. E acredito também que a nossa lista pode ser também o renascer do PS para fora, portanto, junto da sociedade civil, do setor empresarial, tornar novamente o PS o partido do povo, aquela que era a verdadeira escolha da maior parte dos cidadãos de Porto Alegre, portanto, que achamos que estamos um bocado afastados daquilo que era o eleitorado tradicional do PS em Porto Alegre. Portanto, acredito que a nossa candidatura pode ajudar a fazer isso, a ver novamente o PS como uma alternativa sólida ao poder vigente neste momento.
1: Em comunicado de imprensa à Comissão Política, a Conselhia do PS Porto Alegre anunciou ainda que Alexandra Miranda é a candidata à liderança da estrutura Conselhia das Mulheres Socialistas para o biênio 2026-2028. As eleições Conselhias e para a Federação estão marcadas para o próximo dia 19 de junho. A Câmara de Porto Alegre investiu 223 mil euros na edição de 2026 das festas da cidade, que voltam a realizar-se no Jardim da Corredora, com entrada gratuita este fim de semana. Declarações à Rádio Porto Alegre, presidente da autarquia local, Formelinda Carvalho, disse que este ano as festas apresentam 52 expositores, 5 restaurantes, 18 tasquinhas e 14 vendedores ambulantes e ainda 7 carroceis. A autarca destacou que o número de expositores lutou o espaço com prioridade para as forças vivas da cidade e sublinhou que a Câmara não abdica da realização das festas no coração da cidade.
3: Com as nossas festas da cidade, queremos que as pessoas tenham orgulho na sua terra, queremos que as pessoas marquem presença. Pronto, e é uma questão, eu falo sempre nisto, as festas podiam ser gratuitas ou pagas. A grande maioria dos concelhos, os espetáculos são pagos. Já são muito poucos os concelhos onde os espetáculos são gratuitos, como é em Porto Alegre. Mas eu entendo que as festas da cidade são uma festa para as famílias. E são 3 dias. Este ano é menos tempo, porque o 23 calha num sábado. Mas pronto, são 3 dias. E eu quero mesmo que as pessoas marquem presença nos 3 dias. Se assim não fossem festas pagas, as pessoas, uma família, 4 pessoas, 5 pessoas, o que depende das famílias, não teriam. É difícil ir todos os dias comprar entradas.

0: para todos, porque depois não vai o pai e a mãe, deixam os miúdos em casa, ou não vão os miúdos, às vezes vão os miúdos e os pais acabam por não ir para dar esse privilégio aos filhos. Mas, portanto, é uma festa de família, de entrada gratuita e para todos. Depois temos os restaurantes, eu acho que com aquilo que as pessoas acabam por poupar nas entradas, acabam por consumir qualquer coisa para desfrutar ou até adquirir alguma coisa para as crianças e, portanto, acho que é uma festa de família e que nós queremos que as pessoas sintam que são todos muito bem-vindos e tem sido, nos últimos anos nós temos tido ótimas festas da cidade, as pessoas têm comparecido e eu acho que nas festas deste ano, os 476 anos, não vai ser diferente, tenho a certeza que as pessoas vão comparecer.
1: As declarações de Firmelinda Carvalho, é Presidente da Câmara Municipal de Porto Alegre. Ora, agora conferimos o programa das festas da cidade com a jornalista Carla Aguiar.
2: A edição de 2026 das festas da cidade de Porto Alegre tem inauguração oficial marcada para as 19 horas desta sexta-feira, com uma arruada pela Banda do Carteiro. À semelhança de edições anteriores, as festas integram dois palcos, no Jardim da Corredora, junto à Zona da Restauração, e na Avenida George Robinson. No primeiro dia, Bárbara Tinoco é cabeça de cartaz, com um concerto marcado para as 22h30. À meia-noite haverá fogo de artifício, para assinalar os 476 anos da elevação de Porto Alegre à cidade. A música prossegue madrugada fora com DJs. Sábado, 23 de maio, dia da cidade. A comemoração começa pelas 9h30, com o hastear da bandeira, nos passos do concelho, com honras militares por um pelotão de guardas provisórios do Centro de Formação de Porto Alegre, da GNR, e a participação do Comando Distrital de Porto Alegre, da PSP, da Sociedade Musical Euterpe, Sociedade Musical Alegretense e Fanfarra dos Bombeiros Voluntários de Porto Alegre. Segue-se às 10h30 a Missa Solene na Sé Catedral, presidida pelo Bispo de Porto Alegre e Castelo Branco, Dom Pedro Fernandes. À tarde, destaque para a sessão solene a partir das 14h30 no Centro de Congressos da Câmara Municipal. A partir das 16h há ainda os tradicionais desfiles das carroças e das maias. No palco da Avenida George Robinson, a banda Euterpe abre as hostilidades pelas 21h30 com um tributo aos Beatles. Às 23h começa o concerto com Julinho KPSD. Domingo, terceiro e último dia das festas da cidade, o palco do Jardim da Corredora, reservado para a atuação de artistas locais, recebe o Festival do Associativismo Cultural a partir das 14h30. No palco, George Robinson, Gisela João e Descendentes encerram o evento.
1: Castelo de Vida acolheu esta quarta-feira, durante a manhã, a edição 2026 dos Jogos Olímpicos Séniores Adaptados, uma iniciativa da Fundação Nossa Senhora da Esperança, que este ano marca um avanço histórico. Pela primeira vez, o evento integrou pessoas cegas e com baixa visão. Entre as participantes estiveram duas mulheres invisuais, oriundas de uma instituição de Lisboa, que falaram à Rádio Porto Alegre. Ambas adoraram a iniciativa e consideram que a sua presença pela primeira vez é um desafio a outras pessoas cegas e com baixa visão para que participem também, sublinhando que a inclusão plena só acontece quando há oportunidade de estar e competir e para conviver.
3: Então, andei de bicicleta, só dos pés, e depois lancei a bola, aquelas bolas de ferro, e depois lancei as bolas de plástico.
4: É a primeira vez aqui neste jogo?
3: É a primeira vez. Neste sim, todos, nunca joguei isto.
4: E está a durar?
3: Estou a gostar, sim. Para a experiência. Estou com receio de não atingir os objetivos, mas até agora está a correr bem.
4: Está um bocadinho de calor, não?
3: A temperatura subiu hoje, pronto, mas é melhor assim que chuva, não é?
4: Regina Guardado, vem de onde?
5: Lisboa, também Lisboa.
4: O que é que já praticou aqui durante a manhã, em termos de jogo?
5: Uma coisa que a minha colega, foi tudo exatamente igual. A bicicleta, as bolas e a bola, o plástico.
4: E está a gostar?
5: Estou a gostar, estou.
4: Portanto, a vossa presença acaba por ser, no fundo, um desafio a outras pessoas que têm nas mesmas condições para participar.
5: Exatamente, acho que sim, não há que ter medo.
1: A quarta edição dos Jogos decorreu ao ar livre no Estádio Municipal Manuel Rodrigues, reunindo cerca de 400 participantes de mais de 30 instituições provenientes de 10 concelhos do Alto Alentejo, também de Valência de Alcântara, Espanha, e do projeto Sexto Sentido do Porto. Ora, em declarações à Rádio Porto Alegre, João Palmeiro, presidente da Fundação Nossa Senhora da Esperança, admitiu que a organização dos Jogos é pesada, sobretudo por envolver pessoas com dificuldades de mobilidade, mas destacou que as coisas correram bem e que existem condições para dar conta.

0: continuidade eventos nos próximos anos.
1: Em termos de organização é mesmo muito pesado, de facto, porque face também à dificuldade de mobilidade de algumas pessoas. Julgo que até ao momento está a correr bem. Obrigado.
2: Mas o espaço em si...
1: O espaço é ótimo, o dia foi incrivelmente bom, portanto não há vento, está sol, talvez um bocadinho mais de sol do que se, para algumas pessoas que estão na estação em paragem, é

0: Em 2 anos houve uma interrupção no, na altura do Covid, mas julgo que tudo indicia, há muita receptividade das instituições para estar aqui presente e, portanto, acho que é um momento muito importante, não só aqui esta a dinâmica que está a ocorrer no, no próprio estádio, mas também posteriormente aquele convívio depois do almoço que as pessoas acabam por gostar de estar.
1: O programa dos Jogos integrou 13 modalidades adaptadas, entre elas bóssias, estafetas, penaltis, lançamento do peso e halterofilismo, ajustadas a diferentes ritmos, capacidades e necessidades. O Executivo da Câmara de Porto Alegre aprovou também esta quarta-feira, por unanimidade, a isenção do pagamento de entradas nos museus municipais no sábado, dia em que se assinalam os 476 anos de elevação de Porto Alegre à cidade. À semelhança do que aconteceu nos dias 16 e 17 deste mês, no âmbito do Dia Internacional dos Museus, a Câmara decidiu isentar os visitantes do pagamento de entradas nestes espaços culturais.
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5: Ora, então viva para todos, muito bom dia, bem-vindos a mais uma edição do Bom Dia Alentejo. É já a seguir na sua rádio.
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5: E quanto à previsão do estado do tempo para esta quinta-feira, hoje é 21 de maio, segundo o Instituto Português do Mar e da Atmosfera, temos céu pouco nublado ou limpo, vento fraco a moderado, temos também poeiras em suspensão e subida da temperatura. Máximas para hoje 25 graus, para o Porto, Castelo Branco 32, Santarém 34, Lisboa 32, Évora 35, Beja 34, Faro 28, Porto Alegre conta hoje com uma máxima de 32 graus. 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
5: É assim mais uma edição do Bom Dia Alentejo, 10h21, bom dia.
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5: Temos música já a seguir, hoje quinta-feira temos também na próxima hora mais uma edição do Espaço Academia Win com Pedro Candeias. 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
2: Hoje, dia 21, é Dia Internacional do Chá e destaca uma das bebidas, este dia, claro, destaca uma das bebidas mais consumidas do mundo, com grande importância cultural, económica e social em diversos países. Mais do que uma simples celebração gastronómica, esta data procura alertar para os desafios enfrentados por toda a cadeia de produção do chá, desde os trabalhadores das plantações até aos pequenos produtores. E o chá só nos traz benefícios, sem dúvida. Beba chá, nem que seja um, dois por dia, nem sabe o bem que lhe fazia. Ora bem, são 10h23, está com a Rádio Porto Alegre. Essa é mais uma edição do Bom Dia Alentejo. Vamos abrir esta hora com Clemente e Por Te Amar. É que eu estou aqui. O meu nome é Sou Neto, eu conto consigo desse lado. Bom dia, uma excelente quinta-feira.

a cor que eu sou. Lamente por te amar, foi assim a abertura musical para mais uma edição do Bom Dia Alentejo. 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Hoje é quinta-feira, dia 21 de maio, Dia Internacional do Chá. E o chá é uma bebida que traz imensos benefícios para a nossa saúde, porque contém água, ervas com propriedades medicinais que podem ser úteis para prevenir e ajudar a tratar diversas doenças, como por exemplo a gripe, dor de garganta, aliás, o excesso de gás e também, claro, emagrece, se está a pensar, estamos quase aí no verão, o tempo quente já está aí e, claro, aquela gordurinha que nos faz tanta impressão. Beba chá. Ora, muito bem. 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
2: E amanhã começam já as festas da cidade de Porto Alegre. Amanhã vai passar por cá Bárbara Tinoco. Também no sábado, a banda Euterpe vai apresentar o tributo aos Beatles. Depois teremos também no sábado Julinho KPST. No domingo, Gisela João e também os Descendentes. Uns 3 dias cheios de atividades, cheia de boa música, alegria. Por aqui também, na Rádio Porto Alegre, vamos para já ficar com Bárbara Tinoco. Vamos ouvir o tema 10 minutos, que só tem 2 minutos e meio. Pois é, Bárbara Tinoco, amanhã aqui na cidade de Porto Alegre. Não esquecer a Gisela João, os Descendentes, muito mais. Vamos lendo por aqui nos nossos programas diários o programa que vai estar, claro, sexta, sábado e domingo, as festas da cidade. Também aqui Gisela João a seguir, os Descendentes também. 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Não se esqueça, beba chazinho que faz tão bem à nossa saúde. Hoje também vamos ter a nossa receita já daqui a pouco, a seguir aos comerciais. Então até já.
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2: Agora temos, depois de Gisela, temos os Descendentes, e assim vai acontecer também no próximo domingo nas festas da cidade.
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2: E pode ficar mais um dia, claro que sim. 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Já sabe que a seguir vamos fazer um breve intervalo. Terá depois mais uma receita para o nosso almoço.

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5: Estamos agora a 11 minutos das 11. Seguimos com a receita para o nosso almoço com azeite de Mohamed. Bom apetite.
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1: Muito bom dia, eu sou a Soneto e estamos então com mais uma edição do Bom Dia Alentejo. Temos a nossa receita para o almoço de hoje e hoje uma receita diferente, especial e já muito antiga. Temos para a nossa sobremesa do nosso almoço de hoje um bolo de laranja com azeite São Mamete. Este bolo é úmido, é fofinho e muito delicioso. Portanto, antigamente fazia-se assim: 250 gramas de farinha sem fermento, 350 gramas de açúcar, meia colher de chá de sal, meia colher de chá de bicarbonato de sódio, meia colher de chá de fermento em pó, 1/3 de uma chave

0: de azeite são uma média, 1/4 de chávena de leite meio gordo, 3 ovos grandes, meia colher de sopa de raspa de laranja, 1/4 de chávena de sumo de laranja, também 1/4 de uma chávena de licor de laranja, açúcar a gosto. Quanto à preparação, pré-aqueça o forno a 175 graus. Unte uma forma de cerca de 22 cm e forre o fundo com papel vegetal. Numa taça, misture a farinha, o açúcar, o sal, o fermento e o bicarbonato. Numa outra taça, bata o azeite São Mamede com o leite, os ovos, a raspa e o sumo de laranja, também o licor, e até obter uma mistura homogénea. Junte os ingredientes secos peneirados aos líquidos e misture bem até obter uma massa uniforme. A massa tem que ficar um bocadinho líquida. Verta o preparado na forma. Leve ao forno durante cerca de 50 a 60 minutos ou então até o palito sair seco. Se necessário, cubra com papel de alumínio a meio da cozedura para não queimar por cima. Retire do forno e deixe arrefecer na forma durante cerca de 30 minutos. Desenforme com muito cuidado e deixe arrefecer completamente. A seguir, polvilhe com o açúcar em pó antes de servir. Dica final: este bolo fica ainda bem melhor no dia seguinte, mais úmido e com um sabor mais intenso. Bom apetite!
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1: Estamos agora a 5 minutos das 11, estamos a fechar esta primeira parte do Bom Dia Alentejo. Temos o Expresso 86 com Vai, Vai, Vai. Eu vou, mas volto. Volto a seguir aos comerciais. Trago o Espaço Academia Win com Pedro Candeias. Até já.

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3: 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No futsal, séniores masculinos, Liga Max Finance, União Desportiva do Conselho de Sousel, séniores femininos, Liga J Casado, Casa do Benfica, júniores e juvenis, o domínio é do Elétrico Futebol Clube. 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Infantis, União Desportiva do Conselho de Sousel. Parabéns aos clubes, atletas e adeptos.
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0: E renovo os votos de uma ótima quinta-feira. Sejam bem-vindos para esta segunda e última hora do Bom Dia Alentejo.
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0: Muito bem, e quanto à previsão do estado do tempo esta quinta-feira, 21 de maio, segundo o Instituto Português do Mar e da Atmosfera, temos céu pouco nublado ao limpo, vento fraco a moderado, temos poeiras em suspensão e subida das temperaturas. Máximas para hoje, 25 graus para o Porto, Castelo Branco 32, Santarém 34, Lisboa 32, Évora 35, Beja 34, Faro 28, Porto Alegre conta hoje com uma máxima de 32 graus. 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
0: 11 e 8, hoje é Dia Internacional do Chá.
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0: Faz bem a saúde, como a nossa música também temos bombocas, são um bocadinho doces. O meu coração samba por ti, é esta a música, bom dia. Uma excelente quinta-feira, não se esqueça que amanhã começam as festas da cidade, uau. Um fim de semana em cheio com temperaturas espetaculares.

Mulher Latina é a voz de Mónica Reis. Bom dia, são 11 e praticamente 14 minutos. São as manhãs aqui no, na sua rádio. O Bom Dia Alentejo. Já a seguir temos então mais um espaço, Academia Wind com Pedro Candeias, um espaço que também faz bem à saúde. A música volta depois, também nesta hora ainda iremos ter os desabafos, hoje a cargo de Abílio Amiguinho. Até já, tenha uma excelente quinta-feira.

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2: O problema é que os ginásios atualmente seguem o modelo que prejudica toda a gente, porque um ginásio tem que ser um local onde as pessoas se sintam bem acolhidas e tenham acompanhamento permanente por parte de profissionais qualificados. Olá a todos, sou Pedro Candeias da Academia WIN e este espaço é dedicado a responder a perguntas que me surgem regularmente por parte de clientes, pais e profissionais que procuram melhorar a sua qualidade de vida e a sua saúde, ou dos seus praticantes ou dos seus filhos, através do exercício. Hoje, nos próximos dois programas, vou ter comigo uma convidada, Marília Ribeiro, que está a terminar o tratamento de um cancro da mama que lhe foi diagnosticado há 2 anos, que felizmente é um caso de sucesso dentro daquilo que é a realidade da doença oncológica, e ela, melhor do que ninguém, irá passar um testemunho daquilo que foi a recomendação do seu próprio médico oncologista para manter a prática de exercício físico regular durante o processo de tratamento, principalmente no caso dela, que foi submetida a um tratamento de quimioterapia bastante agressivo. E realmente ela irá testemunhar na primeira pessoa a importância que o fazer exercício físico antes da doença oncológica, porque já era minha aluna no Pilates, e também durante os tratamentos, a importância que isso teve para a sua qualidade de vida e até agora para esta fase final em que já está completamente na sua vida quotidiana que tinha antes da doença. Então deixo-vos com a Marília Ribeiro hoje e nos próximos 2 episódios, que vai ser um testemunho bastante rico, principalmente para quem já está a passar por essa situação, ou já passou, ou terá familiares na situação de ter, infelizmente, uma doença oncológica. Então deixo-vos com a Marília.
3: Boa tarde. Bom dia. O meu nome é Marília Ribeiro. Tive um problema de saúde e do qual ainda estou a passar. Foi descoberto em outubro de 2024. Foi uma grande surpresa para mim. Não estava, eu sempre fui uma pessoa saudável e não estava à espera do que veio a acontecer. E o que aconteceu foi-me diagnosticado um tumor maligno na mama direita e na axila. E pronto, isso aconteceu em outubro de 2024. Até ao final do ano passei os meses a fazer exames e em janeiro de 2025 tive que começar um tratamento com quimioterapia e a quimioterapia que eles chamam vermelha, a mais agressiva, porque o meu tumor era de crescimento, os meus tumores eram de crescimento rápido. Faz agora um ano que eu estava a passar por este processo, portanto, a partir do mês de fevereiro foi muito.

complicado. Quando das consultas que tive com o oncologista, na altura ele disse-me que aconselhou-me a fazer exercício físico, que o exercício físico iria ajustar bastante nesta fase difícil destes meses de quimioterapia, que decorreriam até maio de 2025. E foi o que eu fiz. Portanto, eu sempre pratiquei desporto, desde muito jovem, fiz várias modalidades e desde que estou em Porto Alegre, portanto, pratiquei bicicleta, fazia ginástica de manutenção e ultimamente praticava pilates. E sempre gostei muito de praticar pilates. E nessa altura, portanto, já estava a praticar pilates, falei disso ao médico e o médico aconselhou-me, disse-me que realmente pilates era muito bom, mas que o melhor seria fazer exercícios de força e de resistência, porque iria ajudar muito na recuperação das sessões de quimioterapia, dos efeitos secundários. Assim fiz, portanto, dirigi-me ao ginásio onde o instrutor é então o Pedro Candeias. Falei com ele e inscrevi-me nas máquinas para fazer esse tipo de exercícios durante 3 vezes por semana. Comecei muito bem, só que na altura em que fazia os tratamentos de quimioterapia, que os primeiros foram de 15 em 15 dias e depois passou de ser semanal, quando eu vinha do tratamento vinha realmente muito, muito cansada. E há algumas aulas eu comecei a faltar, mas só nesses dias em que vinha cansada, porque depois ganhava força, portanto, ia lá eu para o ginásio. Penso que já nesta altura, em fevereiro, a minha pele começou a ressentir-se bastante. Acho que foi o pior que aconteceu foi com a pele, principalmente nas mãos e nos pés. E então comecei a ter muitas dores na palma das mãos e nos dedos, pele muito sensível, como se estivesse queimada, e então não conseguia fazer aqueles exercícios de resistência, em que tinha que parar em elástico, só tinha que usar muitas mãos para poder fazer força. Pronto, arranjei uma alternativa, voltei a falar com o Pedro e em vez de fazer esses, até tinha um plano e tudo, mas pronto, não conseguia cumprir o plano. E mudei os exercícios, comecei a fazer passadeira. Portanto, eu ia a pé para o ginásio e aí voltava para casa a pé, e quando estava no ginásio fazia passadeira, e a passadeira ajudava-me bastante. Era aquela sensação de quando nós estamos a andar, parece que estamos a extrair cá de dentro aquelas toxinas, aquelas energias negativas que nós sentimos que temos cá e que nos estão a fazer mal, e era essa a sensação que tinha quando caminhava. E quando caminhava, corria um bocadinho, portanto, e fiz esses exercícios durante vários dias. Depois, tive que desistir da passadeira. Porquê? Porque a planta dos pés começou a ficar também muito sensibilizada. Eu não conseguia fazer aquele impacto da caminhada na passadeira. Mudei mais uma vez, em vez de estar na passadeira, em vez de fazer exercícios na passadeira, comecei a usar a bicicleta. E comecei a usar uma máquina elítica. E gostava mais da elítica, porque na bicicleta tinha a fazer força com os pés e também me magoava bastante. Então, na elítica, fazia movimentos com as pernas e com os braços, e sentia-me bem a fazer aqueles exercícios. A determinada altura, como as minhas mãos também estavam muito sensibilizadas, nos dedos, também era aquela sensação de queimadura, comprei umas luvas na farmácia, umas luvas de algodão, e ia sempre ao ginásio de luvas, portanto, para conseguir segurar para conseguir colocar as mãos. Pronto, sempre muito hidratada, aconselharam-me que devia beber sempre 1,5 litro de água, 2 litros, para ajudar na recuperação, porque realmente aqueles dias após a quimioterapia são muito difíceis. Com os exercícios, as caminhadas, que eu também fiz algumas caminhadas, sentia que voltava à energia mais rapidamente, foi algo

0: algo que realmente senti que tive sempre, só naqueles dois, três dias a seguir à quimio que não, mas depois facilmente recuperava. E isso mesmo os médicos também disseram, que fazendo exercício físico, que a recuperação era muito mais rápida. A recuperação era mais rápida, quer em termos de energia, quer em termos de mal-estar, um mal-estar físico. Pronto, e assim aconteceu. Continuei no ginásio, naquelas duas máquinas, optei muito também pelas caminhadas sempre que o tempo o permitia. A alimentação também é muito importante, e a hidratação, uma alimentação variada. E assim foi até eu terminar a quimioterapia em maio.
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Estivemos com Kim Barreiros, agora temos José Malhoa. Será que é para mim, é para mim, é para si, é para todos nós? Um bom dia, uma excelente quinta-feira. Já são 11h27, já daqui a pouco vamos ter os desabafos. Desabafos hoje a cargo de Abílio Amiguinho. Volto depois dos

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4: Tento pôr-me na pele ou calçar os sapatos, como agora também se diz, de um dos 70 habitantes da aldeia do Pisão. Ou seja, daqueles que, embora concordando, talvez num conformado tem de ser, por causa da barragem, vão ver a sua velha aldeia.

0: A areia submersa pelo espelho d'água em que se transformará a Albufeira. Serão trasladados para 2 quilómetros mais ao lado, onde se procurarão replicar os espaços habitacionais e de sociabilidade para que se continue a sentir o calor da terra que os viu nascer e se perpetue o mesmo ar que sempre se respirou, sem abanar muito as raízes, está sem querer. Talvez procurando colocar-me na mente daqueles a quem os anos já pesam, mas em que as memórias estão mais vivas. Dos que começaram a ouvir falar da barragem, ainda nos anos 50 do passado século, mas também os mesmos que há dias terão ouvido falar do novo projeto de aldeia e da equipa interdisciplinar que vai acompanhar a sua concretização, da engenharia e arquitetura à sociologia e ao serviço social, passando pelo turismo. Enfim, os doutores e engenheiros que, sem serem olhados sem desprimor, hão de cuidar das suas vidas no futuro, dos seus haveres e dos espaços onde vão continuar a morar, da sua herança cultural, no fundo, acreditando que o farão no zelo dos seus saberes e profissões. Aqueles que também têm já consigo repercussões de experiências passadas em torno de projetos semelhantes, como foi o caso da Aldeia da Luz, no Alqueva, designadamente do que correu menos mal ou bem e do que correu mesmo mal, espero eu. Ou de outros casos em que não houve projeto algum, a não ser o do afundamento da aldeia, como em Rio de Honor. Era em maio, convictos de que esta é que era, que estava prevista a avaliação e discussão do projeto de construção da nova aldeia do Pisão com a população. Mas foi precisamente em maio que nova suspensão das obras foi decidida por um dos tribunais e instâncias jurídicas envolvidas na sequência de mais o recurso de um dos litigantes. Confesso que li várias notícias sobre mais este episódio da saga e fiquei mais ou menos na mesma. Escapam-me as interpretações, as razões dos receios e dos regozijos pelo rumo que as coisas continuam a levar. Talvez por, pese embora o meu esforço de distanciamento, tenha mesmo calçado os sapatos dos moradores do Pisão. É que este andar para trás e para a frente, se é disso que se trata, deixa a cabeça à roda a qualquer um, sentindo que, afinal, participação quer na discussão, quer nas decisões, é coisa que anda lá mais por cima, enredada em trocas e baldrocas. Enfim, o retomar do sentimento de vidas suspensas, que sendo nossas estão e continuam nas mãos de outros. E de que, por este andar, temos de esperar sentados enquanto ecoa o adágio popular de que nem o pai morre nem a gente almoça. Ou que alguém solte, bem audível, um porra, dado que já não há pachorra.
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11: 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Bom dia, estamos a 13 minutos do meio-dia. 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
1: É sem dúvida uma verdadeira vitória para o nosso Alentejo e aqui a rádio também, claro que sim. Agora temos música, o Bom Dia Alentejo, é a vez de cantar para nós o Elvio Santiago com a Nina Tuga.

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fechar mais uma edição do Bom Dia Alentejo, ainda até bem perto do meio-dia, com o patrocínio da Remag, na visita na zona industrial. 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A seguir, vamos ter o Jornal do Meio-Dia com a jornalista Carla Aguiar. Vou marcar um encontro consigo para mais logo a partir das 2 da tarde. As tardes cheias de música, não só boa disposição, haja alegria. E claro, na primeira parte é você quem escolhe a música. Diz que os pedidos por telefone e até mais logo, quando consigo.

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0: É meio-dia.
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Um homem de 31 anos, motorista da ambulância de suporte imediato de vida da CIV de Elvas, sofreu ferimentos graves esta quinta-feira na sequência de um despiste na Estrada Nacional 246 entre Arronches e Porto Alegre. Tiago Teotónio Pereira, de 38 anos, oficializou à Rádio Porto Alegre que é candidato à liderança da Federação Distrital de Porto Alegre do PS nas eleições diretas que se realizam no próximo dia 19 de junho. O Raid da Ferraria regressa a partir de sexta-feira e até domingo, trazendo mais de 200 de participantes em motos, quads, SSV e automóveis, num percurso que este ano atravessa os concelhos de Gavião, Pontessor, Abrantes e, pela primeira vez, Mação. Castelo de Vide acolheu quarta-feira, durante a manhã, a edição de 2026 dos Jogos Olímpicos Séniores Adaptados, uma iniciativa da Fundação Nossa Senhora da Esperança, que este ano marca um avanço histórico. Pela primeira vez, o evento integrou pessoas cegas e com baixa visão.

0: As notícias para ouvir dentro de poucos minutos.
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2: 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A sua casa, o seu território. 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
6: Um homem de 30...

0: 31 anos, motorista da Ambulância de Suporte Imediato de Vida, da CIV de Elvas, sofreu ferimentos graves esta quinta-feira na sequência de um despiste na Estrada Nacional 246 entre Arronches e Porto Alegre. Fonte do Comando Subregional de Emergência e Proteção Civil do Alto Alentejo disse à Rádio Porto Alegre que a CIV de Elvas, que se despistou, acompanhava uma ambulância de Campo Maior. Segundo a mesma fonte, o ferido foi transportado para o Hospital de Porto Alegre. O alerta para o acidente foi recebido às 5h10 da madrugada desta quinta-feira. O socorro mobilizou 22 operacionais apoiados por 9 veículos. Tiago Teotónio Pereira, de 38 anos, oficializou à Rádio Porto Alegre que é candidato à liderança da Federação Distrital de Porto Alegre, do PS, nas eleições diretas que se realizam a 19 de junho. O doutorando em gestão explicou que existiu um amplo apelo de base partidária à sua candidatura. O projeto político, que tem como lema Novo Impulso, Servir o Alto Alentejo, conta com João Pedro Meira, secretário-geral adjunto da Juventude Socialista e presidente da Federação de Porto Alegre da JTS, como candidato a vice-presidente. Reforçar a saúde através de um programa inovador de rastreio do cancro, afirmar o território como euro-região logística, aprofundando a cooperação com a Extremadura, apostar na formação nas áreas da aeronáutica, da defesa, dos empregos verdes e da gestão sustentável da água, são alguns dos eixos que marcam este projeto político.
1: Reforçar que existiu um amplo apelo à minha candidatura, um amplo reforço, e por isso a primeira medida que irei tomar será colocar-me ao serviço daquilo que são os desafios do Partido Socialista. Nós apresentámos, quando tivemos a Comissão Política Distrital, isto é, aos militantes, ideias novas para o distrito. E é precisamente essas ideias novas para o distrito que vamos colocar. No dia a seguir à candidatura, no dia 20 de junho, estarei no terreno ao lado precisamente daqueles que todos os dias trabalham para que o Alto Alentejo seja uma região que, sendo de convergência, tem desafios enormíssimos. Por isso não vou adiantar uma medida, mas sim uma ideia de projeto.
0: Em comunicado, o candidato é apresentado como licenciado em Ciência Política, pós-graduado em Economia e Políticas Públicas, mestre em Políticas Públicas e Projetos e doutorando em Gestão. Tiago Teotónio Pereira, também eleito na Assembleia Municipal de Marvão, exerce também funções de formador, gestor em entidades públicas e privadas e docente do ensino superior. Atualmente, exerce ainda funções de vogal executivo da Comissão Diretiva da Autoridade de Gestão do Programa Regional Alentejo 2030. O Raid da Ferraria regressa de sexta-feira a domingo, trazendo mais de 200 de participantes em motos, quads, SSV e automóveis, num percurso que este ano atravessa os concelhos de Gavião, Pontessoura, Brantes e, pela primeira vez, Mação. De acordo com Tiago Vicente, do Clube Cultural, Recreativo e Desportivo da Ferraria, organizador do evento, a edição de 2026 distingue-se pela expansão do traçado, que passa a envolver 4 concelhos e 14 freguesias dos territórios do Alto Alentejo e Ribatejo. Apesar da expressão geográfica, o centro nevrálgico da prova mantém-se em Pontessoura.
2: A prova contará para 3 campeonatos diferentes: o Campeonato Nacional de Mini Baja, o Campeonato Nacional Todo o Terreno da FMP e o Campeonato Nacional Campeonato de Portugal Todo o Terreno em 48 da FPAP. Quanto à quilometragem da prova, a Mini Baja terá um prol de 7 km, um setor seletivo com 51 km, que faz na totalidade 58 km. FMP, motos, quads, SSVs e hobbies terão um prol de 7 km, terão 390 km de setores seletivos, 95 km de ligações, no total 492 km. Quanto aos autos enfrentarão um prol de 7 km, terão 414 km de setores seletivos, 245 km de ligação, no total 664 km. Ora então, no dia 22 de maio, tem lugar o prólogo de 7 km para a Mini Baja, ou seja, para todas as classes: Mini Baja, motos, quads, SSVs, hobbies e autos. No dia 23 de maio temos a primeira etapa, temos o setor seletivo 1 e único da Mini Baja.

91 km. Temos também o SS1 para motos quase SSVs e hobbies de 195 km. E por fim temos os autos também com um SS1 de 79 km e um SS2 de 127 km. De realçar que o SS1 de 79 km os carros vão fazer em terreno virgem, ou seja, nesse terreno não vai ser pisado por outras classes, só mesmo pelos autos. Dia 24 de maio temos a segunda etapa, que será uma repetição do sábado, ou seja, as motos enfrentarão o SS2 de 195 km, os autos SS3 de 79 e SS4 com 127 km. Aqui temos o enquadramento geográfico da corrida.

0: Que este é o caminho que os municípios devem trilhar em conjunto noutras iniciativas que envolvam o território.
1: Esta prova é uma imagem de marca do Conselho de Gavião, mas é uma imagem de marca deste território. E eu acho que isto é um projeto comum, é um projeto agregador daquilo que é o nosso território, e eu acho que isto é um caminho que estes municípios têm que trilhar juntos no desenvolvimento de mais iniciativas, de mais projetos que envolvam estes territórios. E isto, esta prova conseguiu agregar e envolver, de facto, vários territórios, e um bem-haja, no fundo, pelo Clube da Ferraria ter a capacidade de envolvência e da agregação de vários municípios que muitas vezes não estão de costas voltadas, mas tem que existir aqui este tipo de iniciativas e este tipo de envolvimentos.
0: As motos, quads e SSV terão pela frente um total de 390 km cronometrados, enquanto os automóveis vão cumprir 414. A prova arranca esta sexta-feira com um prólogo de 7 km na zona do Pego, em Abrantes. No sábado, motos, quads e SSV enfrentam o setor seletivo 1 com 195 km, ao passo que os automóveis realizam dois setores, o primeiro com 79 km e o segundo com 129. No domingo, o programa do dia anterior repete-se, mantendo a mesma estrutura competitiva para todas as categorias. Para o público, a organização destaca várias zonas espetáculo distribuídas pelos quatro concelhos, nomeadamente Domingão, em Ponte de Sor, Bemposta, Pego e Alvega, no concelho de Abrantes, Mação e ainda Comenda e Belver, no concelho de Gavião. Castelo de Vide acolheu esta quarta-feira, durante a manhã, a edição de 2026 dos Jogos Olímpicos Séniores Adaptados, uma iniciativa da Fundação Nossa Senhora da Esperança, que este ano marca um avanço histórico. Pela primeira vez, o evento integrou pessoas cegas e com baixa visão. Entre as participantes tiveram duas mulheres invisuais, oriundas de uma instituição de Lisboa, que falaram à Rádio Porto Alegre. Ambas adoraram a iniciativa e consideram que a sua presença, pela primeira vez, é um desafio a outras pessoas cegas e com baixa visão para que participem também.
2: Então, andei da bicicleta, só dos pés, e depois lancei a bola, aquelas bolas de ferro, e depois lancei as bolas de plástico.
3: É a primeira vez aqui neste jogo?
2: É a primeira vez. Neste sim, todos, nunca joguei isto.
3: E está a adorar?
2: Estou a gostar, sim. Para a experiência. Estou com receio de não atingir os objetivos, mas até agora está a correr bem.
3: Está um bocadinho de calor, não?
2: A temperatura subiu hoje, pronto, mas é melhor assim que chuva, não é?
3: Regina Guardado, vem de onde?
4: Lisboa, também Lisboa.
3: O que é que já praticou aqui durante a manhã, em termos de jogos?
4: A mesma coisa que a minha colega, foi tudo exatamente igual. A bicicleta, as bolas e a bola, o plástico.
3: E está a gostar?
4: Estou a gostar, estou.
3: Portanto, a vossa presença acaba por ser, no fundo, um desafio a outras pessoas que têm nas mesmas condições para participar.
4: Exatamente, acho que sim, não há que ter medo.
0: A quarta edição dos Jogos decorreu ao ar livre, no Estádio Municipal Manuel Rodrigues, reunindo cerca de 400 participantes de mais de 30 instituições. Em declarações à Rádio Porto Alegre, o presidente do Conselho de Administração da Fundação, João Palmeiro, admitiu que a organização dos Jogos é pesada, sobretudo por envolver pessoas com dificuldade de mobilidade, mas destacou que as coisas correram bem e que existem condições para dar continuidade ao evento nos próximos anos.
5: Esta questão é significativa pelo facto de haver uma inclusão de um conjunto de pessoas cegas e de baixa visão, e portanto isso justificou de facto alguma adaptação dos próprios jogos a essa realidade. E cada vez mais, eu diria com satisfação, cada vez mais os jogos estão a ficar consolidados, ou seja, estamos na quarta edição, com alguma interrupção que houve em termos de Covid, mas cresceu significativamente o número de participações e, portanto, são muitas instituições. A nossa capacidade logística, de facto, de momento, está esgotada. E portanto, vai ser, assim esperamos, uma edição com cerca de 400 participantes e oriundos de todo o distrito, também de Espanha. E esperamos que seja uma jornada de convívio, que seja também uma jornada, obviamente,

0: de desporto para as pessoas com mais idade, mas também para outros com menos idade e que igualmente gostam de participar nestes Jogos Olímpicos. Queria também dizer que o nível de participação de pessoas que conseguiram promover o evento e, portanto, a ajuda que a Fundação recebeu de diversos patrocinadores é, este ano, muito significativa e, portanto, também possibilitou, de facto, ir ao encontro de uma logística que é dispensável.
1: O programa dos Jogos integrou 13 modalidades adaptadas, entre elas bóce, estafetas, penaltis, lançamento do peso e halterofilismo, ajustadas a diferentes ritmos, capacidades e necessidades.
2: Em termos de organização, é mesmo muito pesado, de facto, porque face também à dificuldade de mobilidade de algumas pessoas. Julgo que até ao momento está a correr bem. Obrigado.
3: Mas o espaço em si.
2: O espaço é ótimo, o dia foi incrivelmente bom, portanto, não há vento. Está sol, talvez um bocadinho mais de sol do que para algumas pessoas que estão na estação em paragem, acaba por ser um bocadinho mais violento, mas tentamos criar sombras e, portanto, e também que as pessoas bebam a água e estejam hidratadas, no sentido de poderem ter uma dinâmica e um caminho salutar aqui dentro. Nós tivemos um incrível número de patrocinadores e de sponsors que efetivamente decidiram associar a nós neste evento. E também tenho que mencionar que é uma condição intrínseca o facto da Câmara Municipal de Castelo Vide e das Juntas de Freguesia terem realizado todos os esforços no sentido de nos ajudarem também a preparar o evento. Relativamente ao futuro, as nossas edições são bienais, portanto temos feito 2 em 2 anos, houve uma interrupção na altura do Covid, mas julgo que tudo indicia, há muita receptividade das instituições para estar aqui presente e, portanto, acho que é um momento muito importante, não só aqui a dinâmica que está a ocorrer no próprio estádio, mas também posteriormente aquele convívio depois do almoço que as pessoas acabam por gostar de estar.
1: Os cavaleiros João Moura Caetano e João Moura Júnior vão torear mano a mano, sábado, numa corrida de touros inédita e que tem como palco a Praça José Elias Martins, em Porto Alegre. O festejo agendado para as 17 horas conta ainda no cartel com os forcados amadores de Porto Alegre, Ronches e Alter do Chão e lidam-se touros de Paulo Caetano, Irmãos Moura Caetano e Torre de Onofre. Contactados pela Rádio Porto Alegre, os dois cavaleiros, que são também primos por laços familiares, prometem competição na arena e proporcionar uma tarde de emoção aos aficionados. Em declarações à Rádio Porto Alegre, João Moura Caetano, que este ano assinala 20 anos da alternativa, recordou a importância que tem para si a Praça de Porto Alegre e alerta que vem até à Praça José Elias Martins para competir.
4: É uma corrida muito importante para mim, mais do que de responsabilidade, é uma corrida de prazer poder estar em Porto Alegre, como eu gosto, numa das praças que eu mais gosto, com o público conhecido meu e amigo e que sempre me apoiou nestes 20 anos de alternativa e nestes 34 de toureio. Poder festejar os meus 20 anos aí é muito importante para mim. Um quartel diferente com o meu primo, que já toureámos muito juntos, mas nunca mano a mano. E é aquilo que eu disse na peça já e que eu acho que é importante. A competição é muito importante. E quem disser que não vai competir não está a ser verdadeiro. Nós competimos todos os dias, em todas as corridas. E neste caso, aquilo que eu quero é que seja uma corrida de marcos aficionados das duas partes, que às vezes, da minha parte e da parte do meu primo, cada um à sua maneira. Essa diversidade também é importante, que os aficionados possam assistir à diversidade de estilos e de maneiras de sentir o toureio. E, portanto, o que me interessa e o que eu gostava é que se fosse um êxito dos dois e cada um triunfasse à sua maneira.
1: Por sua vez, João Moura Júnior recordou também à Rádio Porto Alegre a importância da Praça José Elias Martins na sua carreira e prometeu dar luta a Caetano durante a tarde.
5: Em lugar de voltar à Praça de Porto Alegre, que é uma das praças que mais gosto de torear e depois de ao longo dos anos ter triunfado em tantos dias, é sempre uma satisfação e é lógico que um cartel desta envergadura, que é mano a mano com o João, é a primeira vez que fazemos e é sempre com grande responsabilidade, mas com uma grande motivação para que no dia 23 seja uma grande tarde de touros. A competição vai estar intacta.

0: desde o início, de certeza, e espero que assim aconteça depois ao final da corrida para as pessoas ficarem contentes e nós irmos para casa também com o sabor de darmos o nosso melhor e proporcionar um espetáculo que a Praça de Porto Alegre merece.
1: Vai apertar esta tarde?
0: Sim, claro que sim. Aperta sempre. Cada vez que me anuncio em Porto Alegre, ano passado foram os 6 touros, uma corrida, uma das mais importantes da minha carreira, e agora fico sempre com essa imagem daquele dia e espero que seja melhor ainda que nesse dia, mas ao fim e ao cabo vai apertar e certamente espero que os assinados sintam que houve guerra dentro da arena, que é isso que tanta falta faz à nossa tauromaquia.
2: A corrida de touros, com o selo Touros com Arte, servirá ainda para homenagear João Moura Caetano pela passagem dos seus 20 anos de alternativa.
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5: Tento pôr-me na pele ou calçar os sapatos, como agora também se diz, de um dos 70 habitantes da aldeia do Pisão. Ou seja, daqueles que, embora concordando, talvez num conformado tem de ser, por causa da barragem, vão ver a sua velha aldeia submersa pelo espelho d'água em que se transformará a Albufeira. Serão trasladados para 2 quilómetros mais ao lado, onde se procurarão replicar os espaços habitacionais e de sociabilidade para que se continue a sentir o calor da terra que os viu nascer e se perpetue o mesmo ar que sempre se respirou, sem abanar muito as raízes, está sem querer. Talvez procurando colocar-me na mente daqueles a quem os anos já pesam, mas em que as memórias estão mais vivas. Dos que começaram a ouvir falar da barragem, ainda nos anos 50 do passado século, mas também os mesmos que há dias terão ouvido falar do novo projeto de aldeia e da equipa interdisciplinar que vai acompanhar a sua concretização, da engenharia e arquitetura à sociologia e ao serviço social, passando pelo turismo. Enfim, os doutores e engenheiros que, sem serem olhados sem desprimor, hão de cuidar das suas vidas no futuro, dos seus haveres e dos espaços onde vão continuar a morar, da sua herança cultural, no fundo, acreditando que o farão no zelo dos seus saberes e profissões. Aqueles que também têm já consigo repercussões de experiências passadas em torno de projetos semelhantes, como foi o caso da Aldeia da Luz, no Alqueva, designadamente do que correu menos mal ou bem e do que correu mesmo mal, espero eu. Ou de outros casos em que não houve projeto algum, a não ser o do afundamento da aldeia, como em Rio de Honor. Era em maio, convictos de que esta é que era, que estava prevista a avaliação e discussão do projeto de construção da nova aldeia do Pisão com a população. Mas foi precisamente em maio que nova suspensão das obras foi decidida por um dos tribunais e instâncias jurídicas envolvidas na sequência de mais o recurso de um dos litigantes. Confesso que li várias notícias sobre mais este episódio da saga e fiquei mais ou menos na mesma. Escapam-me as interpretações, as razões dos receios e dos regozijos pelo rumo que as coisas continuam a levar. Talvez por, pese embora o meu esforço de distanciamento, tenha mesmo calçado os sapatos dos moradores do Pisão. É que este andar para trás e para a frente, se é disso que se trata, deixa a cabeça à roda a qualquer um, sentindo que, afinal, participação quer na discussão, quer nas decisões, é coisa que anda lá mais por cima, enredada em trocas e baldrocas. Enfim, o retomar do sentimento de vidas suspensas, que sendo nossas estão e continuam nas mãos de outros. E de que, por este andar, temos de esperar sentados enquanto ecoa o adágio popular de que nem o pai morre nem a gente almoça. Ou que alguém solte, bem audível, um porra, dado que já não há pachorra.
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1: 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Boa tarde. Quanto à previsão do estado do tempo para esta quinta-feira, 21 de maio, temos céu pouco nublado ou limpo, vento fraco a moderado, temos poeiras em suspensão e subida das temperaturas, 25 graus de máxima para o Porto, Castelo Branco 32, Santarém 34, 32 também para Lisboa, Évora 35, Beja 34, Faro 28. Porto Alegre conta hoje com uma máxima de 32 graus. 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
1: Passa um minuto das duas. A partir deste momento, o telefone está ao seu interdispor, 245-300-568. Já sabe que na próxima hora é você quem escolhe a música. Volto à antena daqui a 3 minutos e meio, então até já, liga agora, fique bem.
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3: Estamos na hora do seu almoço. Bom apetite, se for esse o seu caso. Coma devagar, por devagar se vai ao longe e fica tudo melhor. Fazemos melhor proveito, digamos assim. Se já almoçou, então bom proveito. Já sabe que nesta hora é a hora de descansar um bocadinho. Ligar para a rádio ao 245-300-568 até às 3. Estamos ao seu dispor. É você quem faz a escolha musical. 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
3: Estamos na hora dos discos pedidos e aqui há sempre aquela frase mágica. 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Vamos já seguir para a primeira participação que está em linha. Muito boa tarde.
6: Boa tarde, como está a ação?
3: Eu estou bem, muito obrigada. E eu estou a falar com...
6: Ana Gouveia, da Montapeda.
3: E como é que está a Ana? Está bem disposta?
6: Está bem disposta.
3: Ótimo, muito bem. Ana, vamos então à frase mágica.
6: À frase mágica. 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
3: 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Muito bem. Ana, vamos ouvir o quê?
6: Povo que lavas no rio, Amália Rodrigues.
3: E é para dedicar?
6: E é para dedicar à Amália de Estremoz. E vai agora para o Monte da Pedra, porque elas já retornam, mas o meu horário não tem dado para os despedidos. Vai para a Isabel Subtiro, para a Vitória, para a Céu, para a Sónia, para a Zumira, para a Francelina, para a Trindade Subtiro, para o Adriano Miranda, Manuel Carrilho, Cristina Teles, Helena Batista, João Tomé e Fátima, para o António Rio, para a Olinda e para o Manuel Gouveia. E para a Ação, olha, o resto é um bom dia de trabalho. E tudo a correr bem, e até amanhã será possível. E para as minhas amigas todas, olha, tenham paciência, mas isto agora os horários são diferentes que eu tenho.
3: Sim, senhores, muito obrigada.
6: Obrigada.
3: E tudo a correr bem consigo,
6: obrigado.
3: Volto sempre.
6: Obrigado.
3: Um ótimo dia,
6: obrigado,
3: também.
6: Obrigado.
3: Amália Rodrigues com um Povo que Lavas no Rio, é o que vamos ouvir. E o telefone já está disponível, aproveite, é a sua vez de ligar.

0: 2 horas, 13 minutos, boa tarde. 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
2: Muito bem, vamos então já seguir para mais uma participação que está em linha.

0: Ouvir o quê?
1: Marco Paulo, Carlos e Manias.
0: Para dedicar, Gracinha.
1: É para todos que visando-se muito. Parabéns e tudo bom para a Gato Putareque.
0: Muito obrigada, tudo a correr bem consigo. Volte sempre um ótimo dia também. Muito obrigada.
1: Igualmente para vocês todos.
0: Deus, boa tarde, obrigada. Temos então Marco Paulo com Taras e Manias, é o que vamos ouvir e o telefone já está disponível. Aproveite, é a sua vez de ligar, o 245-300-568. Aproveite.

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2: E temos em linha mais uma participação, vamos saber quem é. Muito boa tarde.
3: Boa tarde, Minação.
2: Olá, boa tarde.
3: Estou bem?
2: Eu estou bem, muito obrigada. E eu estou a falar com quem?
3: Luciano, de Ponte Sur, Torre das Vargens.
2: Sim, senhor, e como é que está o Luciano? Está bem disposto?
3: O Luciano, com esta disposição deste programa que você faz, é um espetáculo.
2: Obrigada. É um espetáculo.
3: Contente.
2: É isso mesmo. É um muito bem. É fala, não é isso? Oh, ok. Sou chata, não sou. Oh, Luciano, como é que é a frase mágica? Diga-me lá.
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2: Ora, aí está. E vamos ouvir o quê?
3: Vamos ouvir, portanto, Paco Bandeira, né? O Paco Bandeira, a ternura de 40.
2: A ternura dos 40. E é para dedicar?
3: Em primeiro lugar, vai já ser para si.
2: Obrigada.
3: Para todos os seus colegas aí da Rádio Porto Alegre. Vai ser para a minha família em Ponte Sobre, meus vizinhos aqui na Torre das Vargens, e para a menina também, que é a Lisete, que também me dedicou para mim, também vou-lhe dedicar para ela, e lá para um vizinho dela, que é Pedro, também. E para todos os ouvintes e participantes desta grande rádio, que vale a pena ouvirmos. E até logo, e obrigado, e até à próxima.
2: Muito obrigada, Luciano, volte sempre, um ótimo dia para si também. Muito obrigada.
3: Obrigado.
2: Ora bem, temos Paco Bandeira com a ternura dos 40, e o telefone já está disponível, aproveita, é a sua vez de ligar. Aproveita agora.

0: Ora bem, escutámos Paco Bandeira com a ternura dos 40. 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
0: Muito bem, são 2:27. Antes do próximo intervalo, vamos trazer à antena mais uma participação que está em linha. Boa tarde.
3: Boa tarde, São.
0: Olá, boa tarde. Eu estou a falar com...
3: Luís Marques, Alter do Chão.
0: E como está o Luís? Está bem disposto?
3: Sempre bem disposto. A esta hora, sempre bem disposto.
0: Ótimo, muito bem. E por isso mesmo, vamos até à frase mágica. Vamos lá.
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0: E vamos ouvir o quê?
3: Vamos ouvir o Luís Capão, Saudades Minhas.
0: Para dedicar.
3: É para todo o auditório. É para todo o auditório do fado. E pronto.
0: Sim, senhor.
3: Bom trabalho para si.
0: Muito obrigada. Tudo a correr bem consigo e volte sempre.
3: Aí também. Obrigado, até amanhã.
0: Muito obrigada, tudo a correr bem e até amanhã. Tudo bom. Muito obrigada, Luís. Temos Luís Capão a seguir, Saudades Minhas, a seguir, logo depois, aliás, vamos para intervalo, mas não se esqueça que o telefone está disponível, 245-300-568, até às 3, o telefone é seu, aproveite para ligar.

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3: E o Graviola com Mangostão, de Repleto de Vida, ajuda no normal funcionamento do sistema nervoso, ajuda a reforçar, o sistema imunitário, a regular a tensão, o açúcar no sangue, a melhorar o sono, a aumentar a energia e a reduzir o cansaço. 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A seguir, vamos para mais uma participação que está em linha. Vamos saber quem é. Muito boa tarde.
6: Olá, boa tarde, Sol.
3: Olá, boa tarde. Eu estou a falar com...
6: A Gracinda Margarida, que fala da Serra Porto Alegre.
3: E como é que está a Gracinda? Está bem disposta?
6: Estou bem disposta, só.
3: Ótimo,
6: embora
3: muito
6: ainda esteja assim um bocadinho.
3: Sim, está um bocadinho de pida nota, senhora.
6: Afónica, mas sim. Pronto.
3: Não acontece a todos nós.
6: É verdade,
3: acontece
6: sim,
3: a todos nós.
6: E também com o tempo que vai fazendo.
3: Pois, e é verdade, este tempo assim um bocado, pronto,
6: incerto,
3: muda, digamos, incerto, sim, exatamente, sim, exatamente.
6: Essa
3: muito bem, temos de tomar a Graviola, não é?
6: Pois, é verdade.
3: Que ajuda também na imunidade.
6: Nos ajuda muito.
3: Ora, aí está. Então vamos à frase mágica.
6: Vamos embora.
3: Gracinda.
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3: Ora, aí está. E vamos ouvir o quê?
6: Vamos ouvir André Sardé, Adivinha o Quanto Eu Gosto de Ti.
3: E é para dedicar?
6: É para todo o auditório, onde toda a minha família está incluída. E de uma maneira especial para o Bruno Azeitona, que hoje é aniversariante.
3: Ah, então parabéns para ele.
6: e de uma maneira ainda um bocadinho.
3: Ai, o César, eu estive aqui com ele não me disse nada. Ai, o malandro.
6: Aquilo não se lembrou ou não deu. Pronto, na calhou.
3: Oh, malandreco, se me tiveres a ouvir.
6: Olha, e de uma maneira ainda muito mais especial, super barareto especial, o meu querido neto, foi o primeiro neto que eu. Pronto. Uhum. Foi o que me fez ser avó pela primeira vez.
3: Exato.
6: É o Rodrigo Alexandre e faz hoje também aninho.
3: Ah, então parabéns para ele
6: e,
3: também.
6: E já é um quarto século de anos.
3: Já viu?
6: Já faz 25.
3: Ah,
6: é verdade.
3: O tempo passa, não é?
6: Passa.
3: Ainda bem que passa
6: então,
3: e nós estamos cá ainda, não é?
6: Nós estamos cá para ir
3: e
6: bem.
3: E estejamos daqui a um ano juntas
6: é
3: novamente
6: oxalá
3: a comemorar. É ou não é?
6: Oxalá que sim.
3: E a falarmos
6: oxalá
3: assim, a dar os parabéns a eles.
6: Todos. É verdade.
3: É mesmo.
6: Então, olha, muitos parabéns, muitas felicidades, não só hoje, mas sempre, a vida toda, para ambos, e se mais alguém fizer anos, parabéns, um grande beijinho, só por estar aí desse lado, e pronto, e fazer o seu atendimento como faz sempre,
3: a com melhor
6: maneira
3: prazer.
6: Que podem, eu sei que sim, e é também os tais dois beijinhos para a dona Joaquina Jacobi, e até à próxima, se Deus quiser.
3: Muito obrigada, tudo a correr bem
6: obrigada
3: consigo, e volto sempre, um ótimo dia também.
6: Muito obrigada. Só, com licença.
3: Beijinho grande. Ficamos então com André Sardé e Adivinha o Quanto Eu Gosto de Ti. Estamos a 21 minutos das 3. A seguir vamos ter um pequenino, um pequenino intervalo. Portanto, isto quer dizer que pode continuar, pode e deve ligar o 24.

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2: E não só, boa tarde, estamos com a primeira parte de discos pedidos por telefone. 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
1: Muito bem, vamos para mais uma participação que está em linha. Boa tarde.
2: Boa tarde, São, como está?
1: Olá, boa tarde, eu estou ótima, muito obrigada. E hoje estou a falar com...
2: Rosa Silva da Comenda.
1: E como é que está esta flor, bem disposta?
2: São, bem, está ótima.
1: Que maravilha, assim mesmo é que tomamos graviola, por isso não podemos estar melhor, não é?
2: Estamos sempre em forma.
1: Ora, aí está. Muito bem, Rosa, vamos à frase?
2: Graviola com uma questão da repleta de vida, 800-215-216.
1: Ora, aí está, e vamos ouvir o quê?
2: Vamos ouvir Pedro Abrunhosa e Camané para os braços de minha mãe.
1: Ai, quem me dera. E é para dedicar?
2: Olha, dica, todos os ouvintes já participaram, ainda há quem possa vir a participar. E a todos os ouvintes que estão na escuta, e também para todos vós, Rádio Porto Alegre. Desde a continuação de uma excelente tarde e até amanhã, possível.
1: Muito obrigada. Muito obrigada, Rosa. Tudo a correr bem consigo e volto sempre. Obrigada,
2: obrigada
1: por estar aí.
2: Com licença, beijinho.
1: Beijinho também. Pedro Brunhosa e Camané para os braços de minha mãe. Isto, se for rápido e se a música não for muito grande, ainda tem tempo de atender mais uma participação. Então vamos a isso.
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0: Muito bem, Pedro Abrunhosa e Camané para os braços da minha mãe. Muito rapidamente vamos então para mais uma participação, ou seja, a última de hoje. Boa tarde.
1: Olá, São, muito boa tarde.
0: Olá, boa tarde. Eu estou a falar com...
1: Com a Teresa Agostinho, da bonita Vila de Gavião.
0: E como é que está a Teresa? Está bem disposta?
1: Estou bem disposta, São. Graças a Deus.
0: Que maravilha.
1: E estão, tão bem?
0: Também.

0: Claro, não é?
1: Ainda
0: como
1: bem.
0: Costuma dizer. Muito bem. Oh, Teresa, aquela frase mágica, como é que é?
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0: Ora, aí está. E vamos ouvir o quê?
1: Vamos ouvir a bonita voz de Filipe Delgado com Metade de Mim.
0: E é bem, bem bonita, sem dúvida. E é para dedicar, Teresa?
1: Esta música é para mim, para o meu marido, para os meus dois filhos, filha e filho, e para os meus três netos. Laura, Dinis e Bárbara, porque são a minha metade de viver, são a metade
0: claro
1: de mim.
0: Claro,
1: e então esta musiquinha é para nós. Com precisão, deixo-lhe um beijinho muito grande, uma boa tarde de trabalho, e a todas as pessoas a que eu costumo dedicar, deixo também um beijinho muito grande para todos, para todos os ouvintes, e continuação de um bom dia e até amanhã, se Deus quiser.
0: E foi mais uma hora da minha parte também a tratar da saúde, da vossa saúde.
1: É mais nada.
0: Ora, e mais nada.
1: Mais nada.
0: Beijinho, Teresa, tudo a correr bem
1: um
0: consigo.
1: Beijinho, então.
0: Muito
1: beijinho
0: obrigada.
1: Grande.
0: Ora bem, muito obrigada. E é assim que terminamos esta primeira parte das tardes da IRP com Filipe Delgado e a metade de mim. A seguir as notícias, eu volto depois. Até já. Boa tarde.

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4: Um homem de 31 anos, motorista da Ambulância de Suporte Imediato de Vida da CIV de Elvas, sofreu ferimentos graves esta quinta-feira na sequência de um despiste na Estrada Nacional 246 entre Arronches e Porto Alegre. Fonte do Comando Subregional de Emergência e Proteção Civil do Alto Alentejo disse à Rádio Porto Alegre que a CIV de Elvas, que se despistou, acompanhava uma ambulância de Campo Maior. Segundo a mesma fonte, o ferido foi transportado para o Hospital de Porto Alegre. O alerta para o acidente foi recebido às 5h10 da madrugada desta quinta-feira. O socorro mobilizou 22 operacionais apoiados por 9 veículos. O Raid da Ferraria regressa de sexta-feira a domingo, trazendo mais de 200 de participantes em motos, quads, SSV e automóveis, num percurso que este ano atravessa os concelhos de Gavião, Pontessora, Brantes e, pela primeira vez, Mação. De acordo com Tiago Vicente, do Clube Cultural, Recreativo e Desportivo da Ferraria, organizador do evento, a edição de 2026 distingue-se pela expansão do traçado, que passa a envolver 4 concelhos e 14 freguesias dos territórios do Alto Alentejo e Ribatejo. Apesar da dispersão geográfica, o centro nevrálgico da prova mantém-se em Ponte de Sores.
5: A prova contará para 3 campeonatos diferentes: o Campeonato Nacional de Minibaja, o Campeonato Nacional Todo o Terreno da FMP e o Campeonato Nacional Campeonato de Portugal Todo o Terreno em 48 da FPAC. Quanto à quilometragem da prova, a minibaja terá um prol de 7 km, um setor seletivo com 51 km, que faz na totalidade 58 km. FMP, motos, quads, SSVs e hobbies terão um prol de 7 km, terão 390 km de setores seletivos, 95 km de ligações, no total 492 km. Quanto aos autos, enfrentarão um prol de 7 km, terão 414 km de setores seletivos, 245 km de ligação, no total 664 km. Ora, então, no dia 22 de maio, tem lugar o prólogo de 7 km para a minibaja, ou seja, para todas as classes, minibaja, motos, quads, SSVs, hobbies e autos. No dia 23 de maio, temos a primeira etapa, temos o setor seletivo 1 e único da minibaja, com 51 km. Temos também o SS1 para motos, quads, SSVs e hobbies de 195 km. E por fim, temos os autos também com um SS1 de 79 km e um SS2 de 127 km. De realçar que o SS1 de 79 km os carros vão fazer em terreno virgem, ou seja, nesse terreno não vai ser pisado por outras classes, só mesmo pelos autos. Dia 24 de maio temos a segunda etapa, que será uma repetição do sábado, ou seja, as motos enfrentarão o SS2 de 195 km, os autos SS3 de 79 e SS4 com 127 km. Aqui temos o enquadramento geográfico da corrida. Vamos abranger 2 regiões, 4 concelhos, Abrantes, Pontessor, Gavião e Mação, e 14 freguesias.
4: Para o presidente da Câmara de Gavião, António Severino, esta prova é imagem de marca do concelho e do território, considerando tratar-se de um projeto comum e agregador e sublinhando que este é o caminho que os municípios devem trilhar em conjunto noutras iniciativas que envolvam o território.
6: Esta prova é uma imagem de marca do concelho de Gavião, mas é uma imagem de marca deste território. E eu acho que isto é um projeto comum. É um projeto agregador daquilo que é o nosso território e eu acho que isto é um caminho que estes municípios têm que trilhar juntos no desenvolvimento de mais iniciativas, de mais

projetos que envolvam estes territórios. E isto, esta prova conseguiu agregar e envolver, de facto, vários territórios, e um bem-haja, no fundo, pelo Clube da Ferraria ter a capacidade da envolvência e da agregação de vários municípios que muitas vezes não estão de costas voltadas.

0: feira competitiva para todas as categorias, para o público. A organização destaca várias zonas espetáculo distribuídas pelos quatro concelhos, nomeadamente Domingão, em Ponte de Sor, Bem Posta, Pego e Alvega, no concelho de Abrantes, Mação e ainda Comenda e Belver, no concelho de Gavião. Castelo de Vida acolheu esta quarta-feira, durante a manhã, a edição de 2026 dos Jogos Olímpicos Séniores Adaptados, uma iniciativa da Fundação Nossa Senhora da Esperança, que este ano marca um avanço histórico. Pela primeira vez, o evento integrou pessoas cegas e com baixa visão. Entre as participantes tiveram duas mulheres invisuais, oriundas de uma instituição de Lisboa, que falaram à Rádio Porto Alegre. Ambas adoraram a iniciativa e consideram que a sua presença, pela primeira vez, é um desafio a outras pessoas cegas e com baixa visão para que participem também.
1: Andei da bicicleta, só dos pés, e depois lancei a bola, aquelas bolas de ferro, e depois lancei as bolas de plástico.
2: É a primeira vez aqui neste jogo?
1: É a primeira vez. Neste sim, todos, nunca joguei isto.
2: E está a adorar?
1: Estou a gostar, sim. A experiência. Estou com receio de não atingir os objetivos, mas até agora está a correr bem.
2: Está um bocadinho de calor, não?
1: A temperatura subiu hoje, pronto, mas é melhor assim que chuva, não é?
2: Regina Guardado, vem de onde?
3: Lisboa, também Lisboa.
2: O que é que já praticou aqui durante a manhã, em termos de jogo?
3: Uma coisa que a minha colega, foi tudo exatamente igual. A bicicleta, as bolas e a bola, o plástico.
2: E está a gostar?
3: Estou a gostar, estou.
2: Portanto, a vossa presença acaba por ser, no fundo, um desafio a outras pessoas que têm nas mesmas condições para participar.
3: Exatamente, acho que sim, não há que ter medo.
0: A quarta edição dos Jogos decorreu ao ar livre, no Estádio Municipal Manuel Rodrigues, reunindo cerca de 400 participantes de mais de 30 instituições. Em declarações à Rádio Porto Alegre, o presidente do Conselho de Administração da Fundação, João Palmeiro, admitiu que a organização dos Jogos é pesada, sobretudo por envolver pessoas com dificuldade de mobilidade, mas destacou que as coisas correram bem e que existem condições para dar continuidade ao evento nos próximos anos.
4: Em termos de organização é mesmo muito pesado, de facto, porque face também à dificuldade de mobilidade de algumas pessoas. Julgo que até ao momento está a correr bem. Obrigado.
2: Mas o espaço em si...
4: O espaço é ótimo, o dia foi incrivelmente bom, portanto não há vento, está sol, talvez um bocadinho mais de sol do que para algumas pessoas que estão na estação em paragem, acaba por ser um bocadinho mais violento, mas tentamos criar sombras e, portanto, e também que as pessoas bebam a água e estejam hidratadas, no sentido de poderem ter uma dinâmica e um caminho salutar aqui dentro. Nós tivemos um incrível número de patrocinadores e de sponsors que efetivamente decidiram associar a nós neste evento. E também tenho que mencionar que é uma condição intrínseca o facto da Câmara Municipal de Castelo de Vide e das juntas de freguesia terem realizado todos os esforços no sentido de nos ajudarem também a preparar o evento. Relativamente ao futuro, as nossas edições são bienais, portanto temos feito dois em dois anos, houve uma interrupção na altura do Covid, mas julgo que tudo indicia, há muita receptividade das instituições para estar aqui presente e, portanto, acho que é um momento muito importante, não só aqui a dinâmica que está a ocorrer no próprio estádio, mas também posteriormente aquele convívio depois do almoço que as pessoas acabam por gostar de estar.
0: O programa dos Jogos integrou 13 modelos.

0: Modalidades adaptadas, entre elas bócias, tafetas, penaltis, lançamento do peso e halterofilismo, ajustadas a diferentes ritmos, capacidades e necessidades. Os cavaleiros João Moura Caetano e João Moura Júnior vão torear mano a mano, sábado, numa corrida de touros inédita e que tem como palco a Praça José Elias Martins, em Porto Alegre. O festejo, agendado para as 17 horas, conta ainda no cartel com os forcados amadores de Porto Alegre, Ronches e Alter do Chão, e lidam-se touros de Paulo Caetano, irmãos Moura Caetano e Torre de Onofre. Contactados pela Rádio Porto Alegre, os dois cavaleiros, que são também primos por laços familiares, prometem competição na arena e proporcionar uma tarde de emoção aos aficionados. Em declarações à Rádio Porto Alegre, João Moura Caetano, que este ano assinala 20 anos da alternativa, recordou a importância que tem para si a Praça de Porto Alegre e alerta que vem até à Praça José Elias Martins para competir.
1: É uma corrida muito importante para mim, mais do que de responsabilidade, é uma corrida de prazer poder estar em Porto Alegre, como eu gosto, numa das praças que eu mais gosto, com o público conhecido. Sido meu e amigo e que sempre me apoiou nestes 20 anos de alternativa e nestes 34 de toureio. Poder festejar os meus 20 anos aí é muito importante para mim. Um quartel diferente com o meu primo que já toureámos muito juntos, mas nunca mano a mano. E é aquilo que eu disse na peça já e que eu acho que é importante. A competição é muito importante. E quem disser que não vai competir não está a ser verdadeiro. Nós competimos todos os dias, em todas as corridas, e neste caso aquilo que eu quero é que seja uma corrida de marcos aficionados, das duas partes, que haja êxito da minha parte e da parte do meu primo, cada um à sua maneira, e essa diversidade também é importante, que os aficionados possam assistir à diversidade de estilos e de maneiras de sentir o toureio, e portanto o que me interessa e o que eu gostava é que fosse um êxito dos dois e cada um triunfasse à sua maneira.
0: Por sua vez, João Moura Júnior recordou também à Rádio Porto Alegre a importância da Praça José Elias Martins na sua carreira e prometeu dar luta a Caetano durante a tarde.
2: Em primeiro lugar, voltar à Praça de Porto Alegre, que é uma das praças que mais gosto de torear e depois de ao longo dos anos ter triunfado em tantos dias, é sempre uma satisfação e é lógico que um cartel desta envergadura, que é mano a mano com o João, é a primeira vez que fazemos e é sempre com grande responsabilidade, mas com uma grande motivação para que no dia 23 seja uma grande tarde de touros. A competição vai estar intacta desde o início, de certeza, e espero que assim aconteça depois ao final da corrida, para as pessoas ficarem contentes e nós irmos para casa também com o sabor de darmos o nosso melhor e proporcionar um espetáculo que a Praça de Porto Alegre merece.
3: Vai apertar esta tarde?
2: Sim, claro que sim. Aperta sempre. Cada vez que me anuncio em Porto Alegre, ano passado foram os 6 touros, uma corrida, uma das mais importantes da minha carreira, e agora fico sempre com essa imagem daquele dia e espero que seja melhor ainda que nesse dia, mas ao fim e ao cabo vai apertar e certamente espero que os aficionados sintam que houve guerra dentro da arena, que é isso que tanta falta faz à nossa tauromaquia.
0: A corrida de touros, com o selo Touros com Arte, servirá ainda para homenagear João Moura Caetano pela passagem dos seus 20 anos de alternativa.
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3: Boa tarde na Rádio Porto Alegre. Já a seguir, vamos então à previsão do estado do tempo, ainda para esta quinta-feira.
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3: Temos céu pouco nublado ao limpo, vento fraco a moderado. Temos também poeiras em suspensão e subida das temperaturas em Porto Alegre, 32 graus de máxima. 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
3: Continuamos com as tardes da RP.
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3: Já temos um pouco de música. Abrimos esta hora com a Ricky Martin. Mais uma edição do Pulsar Económico já daqui a pouco com o Rui Anacleto. Quase 9% da população empregada em Portugal está em situação de pobreza. Este é um dos destaques. Fico por ouvir já a seguir. Boa tarde.

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2: A taxa de esforço máxima no crédito à habitação vai ser reduzida. Passa de 50% para 45%. É o destaque desta edição do Pulsar Económico.

Banco de Portugal vai reduzir a taxa de esforço máxima recomendada na concessão de crédito à habitação, baixando o limite dos atuais 50% para 45%. Esta decisão, que já está a ser comunicada às instituições bancárias, traduz-se num aperto nas regras de financiamento e foi diretamente motivada pela recente criação da Garantia Pública de Apoio aos Jovens na compra da primeira casa. Com o previsível aumento de financiamentos a 100% e o recurso a prazos de pagamento mais alargados, o regulador pretende travar perfis de risco elevado e evitar o sobreendividamento das famílias. Para além da diminuição geral na taxa de esforço, o Banco de Portugal está a estudar a introdução de ajustamentos adicionais às regras em vigor. Entre as medidas ponderadas está a revisão dos limites máximos de maturidade dos empréstimos e a alteração das exceções atualmente permitidas aos bancos. Até ao momento, as instituições podiam conceder 10% dos seus novos créditos com uma taxa de esforço de até 60%, havendo ainda uma margem de 5% para exceder esses limites, balizas que devem agora ser reavaliadas para garantir a estabilidade do sistema financeiro. Um estudo recente realizado pela BPI Vida e Pensões revela que, embora a maioria dos

portugueses tenha hábitos de poupança, a preparação financeira para o período de reforma está longe de ser uma prioridade. De acordo com a pesquisa, 63,3% dos inquiridos afirmam conseguir poupar dinheiro com alguma regularidade. Contudo, o principal objetivo destas reservas financeiras é, na sua maioria, fazer face a imprevistos, constituir um fundo de maneio para o dia-a-dia ou atingir metas a curto e médio prazo. Os dados do estudo indicam que apenas 22,1% dos cidadãos que poupam direcionam essas verbas especificamente para a reforma. Este cenário levanta alertas sobre a futura estabilidade financeira dos portugueses, sobretudo num contexto de envelhecimento demográfico e de crescente pressão sobre o sistema da segurança social. A análise sublinha a urgência de promover uma maior literacia financeira e de consciencializar a população para a importância de começar a preparar atempadamente um complemento que garanta qualidade de vida na terceira idade. Em Portugal, ter um emprego já não é sinónimo absoluto de estar livre de dificuldades financeiras, com dados recentes a alertarem para a persistência da pobreza laboral. Quase 9% dos trabalhadores empregados no país encontram-se em situação de pobreza, demonstrando que o rendimento oferido através do trabalho não é suficiente para garantir um nível de vida digno ou fazer face ao aumento constante do custo de vida. Esta realidade é impulsionada por fatores como os baixos salários estruturais, a precariedade laboral e os horários a tempo parcial não voluntários. Este cenário afeta de forma particularmente severa os trabalhadores com menores qualificações, os agregados familiares com dependentes a cargo e os jovens em início de carreira. Apesar das sucessivas atualizações do salário mínimo e das medidas de apoio social, os especialistas sublinham que estas ações não têm sido suficientes para erradicar a pobreza entre quem trabalha. O fenómeno evidencia a necessidade urgente de implementar políticas focadas na melhoria da qualidade do emprego e na valorização salarial, por forma a garantir que o trabalho cumpre a sua função fundamental de assegurar a estabilidade e o bem-estar económico das famílias. A partir de 1 de dezembro, entra em vigor um novo sistema de incentivos promovido pelo governo português, focado na recolha e reciclagem de resíduos de equipamentos elétricos e eletrónicos. Através desta medida, os consumidores que entreguem aparelhos antigos, como uma televisão ou um frigorífico, no momento em que compram um equipamento novo, podem beneficiar de um desconto direto que pode chegar aos 35€. O principal objetivo é combater o desperdício e promover a sustentabilidade ambiental, incentivando a entrega adequada de eletrodomésticos em fim de vida para o seu correto tratamento e reaproveitamento. Esta iniciativa enquadra-se no âmbito do regime de responsabilidades alargada do produtor e visa antecipar as metas ambientais que determinam a obrigatoriedade de existir um sistema de incentivo ou de depósito para este tipo de resíduos até 31 de dezembro de 2026. O Banco de Portugal aconselha os clientes que prevejam ter dificuldades em pagar a prestação do crédito devido, por exemplo, a situações de desemprego ou doença, a informarem imediatamente a sua instituição bancária. Ao dar este alerta antecipado, o cliente recebe um documento com os seus direitos e deveres, cabendo ao banco avaliar a sua capacidade financeira. Caso seja viável evitar o incumprimento, a instituição é obrigada a propor soluções de pagamento ajustadas à situação do cliente através do plano de ação para o risco de incumprimento. Por outro lado, se o cliente já tiver falhado o pagamento de uma prestação na data prevista, o Banco de Portugal alerta que a dívida irá aumentar devido à cobrança de penalizações. Nestes casos, os bancos podem exigir o pagamento de juros de mora, calculados com base na taxa do empréstimo acrescida de uma sobretaxa máxima de 3% e de uma comissão por cada prestação em atraso. Esta comissão não pode ultrapassar 4% do valor da prestação, com um custo mínimo de 12€ e máximo de 150€, a que podem ser somadas despesas adicionais que a instituição tenha suportado perante terceiros.

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1: 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Estamos então a fechar esta segunda hora das tardes da RP. Vamos fechar com Heróis del Silêncio. A seguir vamos ter as notícias, volto depois com as tardes da RP. E não se esqueça que amanhã, sexta-feira, começam a festa da cidade de Porto Alegre. Até já, quando consigo estamos a 6 minutos das 4.

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0: ao passo que os automóveis realizam dois setores, o primeiro com 79 km e o segundo com 129. No domingo, o programa do dia anterior repete-se, mantendo a mesma estrutura competitiva para todas as categorias. Para o público, a organização destaca várias zonas espetáculo distribuídas pelos quatro concelhos, nomeadamente Domingão, em Ponte de Sor, Bem Posta, Pego e Alvega, no concelho de Abrantes, Mação e ainda Comenda e Belver, no concelho de Gavião. Castelo de Vida acolheu esta quarta-feira, durante a manhã, a edição de 2026 dos Jogos Olímpicos Séniores Adaptados, uma iniciativa da Fundação Nossa Senhora da Esperança, que este ano marca um avanço histórico. Pela primeira vez, o evento integrou pessoas cegas e com baixa visão. Entre as participantes tiveram duas mulheres invisuais, oriundas de uma instituição de Lisboa, que falaram à Rádio Porto Alegre. Ambas adoraram a iniciativa e consideram que a sua presença, pela primeira vez, é um desafio a outras pessoas cegas e com baixa visão para que participem também.
1: Andei de bicicleta, só dos pés, e depois lancei a bola, aquelas bolas de ferro, e depois lancei as bolas de plástico.
2: É a primeira vez aqui neste jogo?
1: É a primeira vez. Neste sim, todos, nunca joguei isto.
2: E está a durar?
1: Estou a gostar, sim. Para a experiência, estou com receio de não atingir os objetivos, mas até agora está a correr bem.
2: Está um bocadinho de calor, não?
1: A temperatura subiu hoje, pronto, mas é melhor assim que chuva, não é?
2: Regina Guardado, vem de onde?
3: Lisboa, também Lisboa.
2: O que é que já praticou aqui durante a manhã, em termos de jogo?
3: Uma coisa que a minha colega, foi tudo exatamente igual. A bicicleta, as bolas e a bola, o plástico.
2: E está a gostar?
3: Estou a gostar, estou.
2: Portanto, a vossa presença acaba por ser, no fundo, um desafio a outras pessoas que têm nas mesmas condições para participar.
3: Exatamente, acho que sim, não há que ter medo.
0: A quarta edição dos Jogos decorreu ao ar livre, no Estádio Municipal Manuel Rodrigues, reunindo cerca de 400 participantes de mais de 30 instituições. Em declarações à Rádio Porto Alegre, o presidente do Conselho de Administração da Fundação, João Palmeiro, admitiu que a organização dos Jogos é pesada, sobretudo por envolver pessoas com dificuldade de mobilidade, mas destacou que as coisas correram bem e que existem condições para dar continuidade ao evento nos próximos anos.
4: Em termos de organização é mesmo muito pesado, de facto, porque face também à dificuldade de mobilidade de algumas pessoas. Julgo que até ao momento está a correr bem. Obrigado.
2: Mas o espaço em si...
4: O espaço é ótimo, o dia foi incrivelmente bom, portanto não há vento, está sol, talvez um bocadinho mais de sol do que para algumas pessoas que estão na estação em paragem, acaba por ser um bocadinho mais violento, mas tentamos criar sombras e, portanto, e também que as pessoas bebam a água e estejam hidratadas, no sentido de poderem ter uma dinâmica e um caminho salutar aqui dentro. Nós tivemos um incrível número de patrocinadores e de sponsors que efetivamente decidiram associar a nós neste evento. E também tenho que mencionar, que é uma condição intrínseca, o facto da Câmara Municipal de Castelo Vido e das juntas de freguesia terem realizado todos os esforços no sentido de nos ajudarem também a preparar o evento. Relativamente ao futuro, as nossas edições são bienais, portanto temos feito dois em dois anos, houve uma interrupção na altura do Covid, mas julgo que tudo indicia, há muita receptividade das instituições para estar aqui presente e, portanto, acho que é um momento muito importante, não só aqui a dinâmica que está a ocorrer no próprio estádio, mas também posteriormente aquele convívio depois do almoço que as pessoas acabam por gostar de estar.
0: O programa dos Jogos integrou 13 modalidades adaptadas, entre elas bóssias, estafetas, penaltis, lançamento do peso e halterofilismo, ajustadas a diferentes ritmos, capacidades e necessidades.
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5: Boa tarde na Rádio Porto Alegre, já a seguir. Vamos então à previsão do estado do tempo para amanhã, sexta-feira. Aqui, claro, na Rádio
6: Porto Alegre.
5: Ora, aí está. Portanto, quanto à previsão do estado do tempo para amanhã, sexta-feira, 22 de maio, e segundo o Instituto Português do Mar e da Atmosfera, espera-se céu geralmente pouco nublado, apresentando períodos de maior nubosidade nas regiões do norte e centro. A partir da tarde, vento fraco a moderado, poeiras em suspensão. Vamos ter novamente subida das temperaturas. Quanto às máximas, 29 graus para o Porto, 35 para Castelo Branco e Santarém, 34 para Lisboa. Évora chega aos 38, Beja 36, Faro 29, Porto Alegre. Amanhã espera uma máxima de 34 graus e uma mínima bem alta, 23 graus. 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
5: Vamos em frente com a música nas tardes da ERP, ainda até às 6.
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5: 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Muito bem, a não esquecer que amanhã já é sexta-feira, temos aí um fim de semana bem quente, também há previsão para este fim de semana, segundo o Instituto Português do Mar e da Atmosfera, mais para a tarde, de trovoada, possível trovoada e chuva também, possibilidade de ocorrência de aguaceiros dispersos lá mais para sábado, e amanhã, sexta-feira,

0: Começam então as festas da cidade de Porto Alegre, onde vão ser 3 dias com muita, muita animação. Portanto, amanhã vai estar cá em Porto Alegre Bárbara Tinoco, depois teremos o Fogo de Artifício, comemoração dos 476 anos da elevação de Porto Alegre à cidade. Mais tarde, à meia-noite e um quarto, tributo àquela música dos anos 90, são eles os Smells Like 90s. Mais tarde, DJ Pérez. Depois, no sábado, continuam as festas, claro, até domingo. Vamos ter, às 21h30, Banda Euterpe, que apresenta o tributo aos Beatles. Mais tarde, às 23, Julinho KPST, também DJ, a partir da meia-noite e 45, DJ Gaza Boys. Acho que é assim que se pronuncia. Portanto, no domingo, as festas irão continuar. Vai ser também uma tarde fantástica. Iremos ter Gisela João, a partir das 21h30. Antes, muitos grupos, o grupo Os Lagoias, o grupo folclórico e cultural da Boa Vista, os Cantalagoas Sons do Campo, o rancho folclórico dos Fortios, o Semeador. Depois então, às 21h30, isto para domingo, Gisela João e, claro, depois mais tarde, às 23 horas, os Descendentes. Aqui na rádio, vamos ter Bárbara Tinoco, Descendentes, Gisela João. E começamos com Bárbara Tinoco. Esta música chama-se 10 Minutos. É uma música que não tem 10 minutos, tem apenas 2 minutos e meio, mas é excelente, sem dúvida, para abrir esta hora, nada melhor. Pois Descendentes, Gisela João também passar por aqui. Boa tarde. É uma tarde cheia de música também, com mais festas da cidade até domingo. E eu até às 6, quando consigo. Boa tarde.
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1: A fadista Gisela João, o senhor extraterrestre, não se esqueça que ela vai estar nas festas da cidade no próximo domingo a partir das 21h30. Maravilha. 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A seguir vamos para o intervalo. Volto com Marisa, Jasson e também o Fernando Daniela. Não esqueça que nesta hora vamos ter mais um programa. A minha mãe não sabe nada do Guinness.
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1: 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Estamos agora praticamente a 5 minutos das 5. Vamos ficar com mais um episódio do programa A Minha Mãe Não Sabe Nada do Guinness, com o Kiko e a sua mãe, a Sílvia. Logo depois temos música, então até já.
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0: Episódio 13. O edifício mais alto do mundo.
1: Mas quem? Diz-me, mas quem é que se lembra de fazer uma coisa dessas?
0: Oh mãe, sabias que existe um prédio tão alto que parece tocar nas nuvens? É isso mesmo, fica no Dubai. Mede 828 metros de altura e tem mais de 160 andares. O elevador sobe tão rápido que em menos de um minuto já estás quase no topo. É impressionante. Lá em cima, o pôr do sol acontece mais tarde do que cá em baixo. É um recorde incrível.
1: Kiko, diz-me que isso não é verdade, por favor.
0: Enfim, a minha mãe não sabe nada do Guinness.
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0: De maio, espera-se céu geralmente pouco nublado, apresentando períodos de maior nebulosidade no norte e centro a partir da tarde. Possibilidade de ocorrência de aguaceiros dispersos na região norte a partir da tarde, que podem ser acompanhados de trovoada. Vento fraco a moderado, poeiras em suspensão e vamos ter também subida da temperatura. Máximas previstas: 29 graus para o Porto, Castelo Branco e Santa em 35, Lisboa 34, Évora 38, Beja 36, Faro 29, Porto Alegre, amanhã espera uma máxima de 34 graus, mínima de 23. 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
1: 5:10, boa tarde, a continuação de uma ótima quinta-feira. Vamos continuar com o melhor da música sempre na sua rádio, agora músicas que marcaram gerações. Regressamos ao passado. Temos para abrir esta hora os Fleetwood Mac, logo depois Police, R.E.M. e muito mais, também em português, com João Pedro Paes e Chutes e Pontapés. Até já.

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3: Tento pôr-me na pele ou calçar os sapatos, como agora também se diz, de um dos 70 habitantes da aldeia do Pisão. Ou seja, daqueles que, embora concordando, talvez num conformado tem de ser, por causa da barragem, vão ver a sua velha aldeia submersa pelo espelho d'água em que se transformará a Albufeira. Serão trasladados para 2 quilómetros mais ao lado, onde se procurarão replicar os espaços habitacionais e de sociabilidade para que se continue a sentir o calor da terra que os viu nascer e se perpetue o mesmo ar que sempre se respirou, sem abanar muito as raízes, está sem querer. Talvez procurando colocar-me na mente daqueles a quem os anos já pesam, mas em que as memórias estão mais vivas. Dos que começaram a ouvir falar da barragem, ainda nos anos 50 do passado século, mas também os mesmos que há dias terão ouvido falar do novo projeto de aldeia e da equipa interdisciplinar que vai acompanhar a sua concretização, da engenharia e arquitetura à sociologia e ao serviço social, passando pelo turismo. Enfim, os doutores e engenheiros que, sem serem olhados sem desprimor, hão de cuidar das suas vidas no futuro, dos seus haveres e dos espaços onde vão continuar a morar, da sua herança cultural, no fundo, acreditando que o farão no zelo dos seus saberes e profissões. Aqueles que também têm já consigo repercussões de experiências passadas em torno de projetos semelhantes, como foi o caso da Aldeia da Luz, no Alqueva, designadamente do que correu menos mal ou bem e do que correu mesmo mal, espero eu. Ou de outros casos em que não houve projeto algum, a não ser o do afundamento da aldeia, como em Rio de Honor. Era em maio, convictos de que esta é que era, que estava prevista a avaliação e discussão do projeto de construção da nova aldeia do Pisão com a população. Mas foi precisamente em maio que nova suspensão das obras foi decidida por um dos tribunais e instâncias jurídicas envolvidas na sequência de mais o recurso de um dos litigantes. Confesso que li várias notícias sobre mais este episódio da saga e fiquei mais ou menos na mesma. Escapam-me as interpretações, as razões dos receios e dos regozijos pelo rumo que as coisas continuam a levar. Talvez por, pese embora o meu esforço de distanciamento, tenha mesmo calçado os sapatos dos moradores do Pisão. É que este andar para trás e para a frente, se é disso que se trata, deixa a cabeça à roda a qualquer um, sentindo que, afinal, participação quer na discussão, quer nas decisões, é coisa que anda lá mais por cima, enredada em trocas e baldrocas. Enfim, o retomar do sentimento de vidas suspensas, que sendo nossas estão e continuam nas mãos de outros. E de que, por este andar, temos de esperar sentados enquanto ecoa o adágio popular de que nem o pai morre nem a gente almoça. Ou que alguém solte, bem audível, um porra, dado que já não há pachorra.
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1: Encontram-se abertas as candidaturas para cedência de espaços na incubadora de empresas de base não tecnológica da Beirã, no Conselho de Marvão. A infraestrutura, com capacidade para acolher 8 empresas, tem espaços que variam entre os 102 e os 228 metros quadrados, sala de reuniões e gabinete de apoio administrativo. Regulamento e formulário de candidatura disponíveis em cm-marvão.pt.
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Estamos agora a 5 minutos das 6, esse é o ponto final em mais uma edição das Tardes da RP, hoje, quinta-feira, 21 de maio. Bonnie Tyler, até às 6. Vamos ter a seguir o Jornal das 18, marcamos encontro mais uma vez para amanhã, sexta-feira, a partir das 10, no Bom Dia Alentejo. Até amanhã, fica bem, amanhã já é fim de semana. As festas da cidade, não se esqueçam, começam.

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1: Vamos a esta hora conhecer as linhas com que se conta a atualidade nesta quinta-feira e que estarão em destaque no Jornal das 18 horas. A DGS recomenda aos grupos de cidadãos mais vulneráveis que evitem sair à rua devido à massa de ar proveniente dos desertos do norte de África, que a partir desta sexta-feira deverá atravessar Portugal continental e permanecer durante os dias seguintes. O presidente da Associação de Municípios da Serra de São Mamede e da Câmara de Marvão assegura que o Parque Natural da Serra de São Mamede entra no verão com todas as condições para enfrentar os incêndios, destacando o empenho conjunto das câmaras municipais, dos proprietários de terrenos, do ICNF e da estrutura de cogestão na proteção de um património que é de todos. O Raio da Ferraria regressa a partir desta sexta-feira até domingo, trazendo mais de 200 de participantes em motos, quads, SSV e automóveis, num percurso que este ano atravessa os concelhos de Gavião, Ponte Sousa Abrantes e, pela primeira vez, Mação. No futebol, a Supertaça Comendador Rui Nabar disputa-se este sábado no estádio Capitão César Correia em Campo Maior, colocando frente a frente o Mosteirense, campeão distrital, e o Elvas B, vencedor da Taça Comendador António Costa.

0: Vai ter assim o Jornal das 18 para esta quinta-feira que começa já a seguir a um curto intervalo.
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1: 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A sua casa, o seu território. Estes são temas que nos dizem respeito a todos. No próximo dia 29 de maio, a plataforma Supraconselhia do Alto Alentejo vai organizar um debate com oradores de referência de instituições públicas, académica e sociedade civil. O encontro estrutura-se em dois painéis temáticos: dinâmicas habitacionais e estratégias integradas para a coesão social

0: territorial e transição energética justa. Ao longo do dia serão debatidas questões como as desigualdades no acesso à habitação, a integração de populações vulneráveis e o combate à pobreza energética, procurando identificar soluções concretas para os desafios do território. A Comunidade Intermunicipal do Alto Alentejo convida a população a fazer parte desta conversa e contribuir com soluções para o território. A entrada é gratuita. Garanta já o seu lugar. As inscrições são limitadas à capacidade do espaço. Para se inscrever ou obter mais informações, consulte o site ou as redes sociais da CIMA.
1: Miraldino Filipe Mendes e Companhia Limitada.

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3: A Direção-Geral da Saúde recomenda aos grupos de cidadãos mais vulneráveis que evitem sair à rua devido à massa de ar proveniente dos desertos do norte de África, que a partir desta sexta-feira deverá atravessar a Portugal continental e permanecer durante os dias seguintes. O fenómeno que transporta poeiras em suspensão vai degradar a qualidade do ar e provocar um aumento significativo das concentrações de partículas inaláveis de origem natural. Segundo a Autoridade de Saúde, estas partículas, conhecidas como PM10, podem ter efeitos relevantes na saúde humana, sobretudo em crianças, idosos, doentes respiratórios crónicos, como asmáticos, e pessoas com doenças cardiovasculares. A DGS sublinha que estes grupos devem redobrar os cuidados enquanto a situação persistir. A população em geral é aconselhada a evitar esforços prolongados, reduzir a atividade física ao ar livre e afastar-se de fatores de risco como o fumo do tabaco ou a exposição a produtos irritantes. Já os cidadãos mais vulneráveis devem permanecer no interior dos edifícios sempre que possível, preferencialmente com as janelas fechadas, além de manterem os tratamentos médicos em curso. Em caso de agravamento de sintomas, a DGS recomenda o contacto com a linha Saúde 24 através do número 808-24-24-24 ou a deslocação a um serviço de saúde. O presidente da Associação de Municípios da Serra de São Amédio e da Câmara de Marvão assegura que o Parque Natural entra no verão com todas as condições para enfrentar os incêndios, destacando o empenho conjunto das câmaras municipais, dos proprietários de terrenos, do ICNF e da estrutura de cogestão na proteção de um património que é de todos. À margem das comemorações do Dia Nacional do Sapador Florestal, realizadas esta quinta-feira na Quinta dos Olhos d'Água, Luís Vitorino sublinhou que o território chega à época crítica com a rede primária concluída, reforço de prevenção, ações de sensibilização e um investimento robusto em videovigilância que cobre praticamente todo o Parque Natural da Serra de São Mamete.
4: Quando há um bom clima, uma boa perspectiva, há uma boa proximidade com a Proteção Civil, com o ICNF, com a GNR, as câmaras municipais estão empenhadas. Penso que estamos aqui todos com vontade que o verão, preparados para o verão, para aquilo que vier e para combatermos e para que consigamos manter este património que desde 2003 não temos uma grande ocorrência de envergadura. Por isso, estamos confiantes e acho que há aqui, estão todas as condições reunidas para que isto corra bem.
5: Eu queria perguntar, os proprietários estão alertados para isso?
4: Os proprietários estão alertados, um clima completamente diferente do que aquilo que havia há uns anos. Acho que as pessoas estão todos arrumar para a mesma coisa. O Parque Natural também agilizou aqui algumas situações que vinha a ter, que também acho que está sensibilizado e já percebeu que
5: há maior harmonia entre os proprietários e o Parque Natural
4: e as câmaras municipais. Uhum. Acho que as câmaras municipais conseguiram fazer aqui esta ponte entre o Parque Natural, os proprietários, a coisa, e acho que hoje há um clima, há um ambiente saudável em que o Parque Natural também percebeu que sem estes atores não era capaz de desenvolver os projetos, e temos que perceber que há área protegida é de todos nós e a área protegida é um dos maiores ativos que nós temos aqui no, nestas câmaras municipais.
3: Paralelamente, os municípios que integram a cogestão, nomeadamente Arronche, Castelo de Vide, Porto Alegre,

0: Alegre e Marvão querem avançar com a reabilitação das antigas instalações do perímetro florestal, uma área pública específica da Serra que está sob gestão direta do Estado há várias décadas. É precisamente dentro dessa área que se encontra o edifício que os autarcas pretendem transformar num centro logístico de apoio aos sapadores florestais, projeto que aguarda financiamento comunitário.
1: Da possibilidade de implementação de um centro de logística para os sapadores, de máquinas, de meios logísticos, de meios de combate a incêndios, um centro de logística que seria ali fixado, é um dos objetivos desta visita.
2: Esse centro de logística do pós-sapadores, explique-me um pouco, é um edifício físico em plena Serra de São Mamede, há um valor, há um
1: vamos,
2: projeto para isso?
1: Nesta fase estamos numa fase de implementação, de aproveitar as antigas instalações do perímetro florestal, numa forma de rentabilizar e de viabilizar toda aquela estrutura que está ali. É um objetivo que nós temos aqui, as quatro câmaras municipais, que está definido, já tínhamos definido isto com o ICNF, e foi nesta situação do sensibilizar para que haja fundos comunitários ainda para desenvolver aquele projeto que é estruturante aqui para os quatro municípios, não só para os quatro municípios, como para todo o país.
0: O distrito de Porto Alegre conta atualmente com cerca de 80 sapadores florestais, dos quais entre 40 a 50 dão resposta direta ao Parque Natural da Serra de São Mamede. A cerimónia reuniu equipas dos municípios do Parque, bem como de Alter do São, Crato, Elvas e brigadas da Comunidade Intermunicipal do Alto Alentejo. Uma mulher de 31 anos, motorista da ambulância de suporte imediato de vida, a CIV de Elvas, sofreu ferimentos graves esta quinta-feira na sequência de um despiste na Estrada Nacional 246 entre Arronches e Porto Alegre. Fonte do Comando Subregional de Emergência e Proteção Civil do Alto Alentejo disse à Rádio Porto Alegre que a CIV de Elvas, que se despistou, acompanhava uma ambulância de Campo Maior. Segundo a mesma fonte, a vítima foi transportada para o Hospital de Porto Alegre. O alerta para o acidente foi recebido às 5:10 da madrugada. O socorro mobilizou 22 operacionais, apoiados por 9 veículos. O raio de ferraria regressa a partir desta sexta-feira e até domingo, trazendo mais de 200 de participantes em motos, quads, SSV e automóveis, num percurso que este ano atravessa os concelhos de Gavião, Ponte Sor, Abrantes e, pela primeira vez, Mação. De acordo com Tiago Vicente, do Clube Cultural Recreativo e Desportivo da Ferraria, organizador do evento, a edição de 2026 distingue-se pela expansão do traçado, que passa a envolver 4 concelhos e 14 freguesias dos territórios do Alto Alentejo e Ribatejo. Apesar da dispersão geográfica, o centro nevrálgico da prova mantém-se em Ponte de Sor, onde estarão concentradas as principais operações logísticas.
3: A prova contará para 3 campeonatos diferentes: o Campeonato Nacional de Mini Baja, o Campeonato Nacional Todo o Terreno da FMP e o Campeonato Nacional Campeonato de Portugal Todo o Terreno AM48 da FPAP. Quanto à quilometragem da prova, a Mini Baja terá um prol de 7 km. Um setor seletivo com 51 km, que faz na totalidade 58 km. FMP, motos, quadros, SSVs e óbvios terão um prol de 7 km, terão 390 km de setores seletivos, 95 km de ligações, no total 492 km. Quanto aos autos enfrentarão um prol de 7 km, terão 414 km de setores seletivos, 245 km de ligação, no total 664 km. Então, no dia 22 de maio, tem lugar o prólogo de 7 km para a mini baja, ou seja, para todas as classes, mini baja, motos, quads, SSVs, hobbies e autos. No dia 23 de maio, temos a primeira etapa, temos o setor seletivo 1 e único da mini baja, com 51 km. Temos também o SS1 para motos, quads, SSVs e hobbies de 195 km. E, por fim, temos os autos também com um SS1 de 79 km e um SS2 de 127 km. De realçar que o SS1 de 79 km os carros vão fazer em terreno virgem, ou seja, nesse terreno não vai ser pisado por outras classes, só mesmo pelos autos. Dia 24 de maio temos a segunda etapa, que será uma

0: repetição do sábado, ou seja, as motas enfrentarão o SS2 de 195 km, os autos SS3 de 79 e SS4 com 127 km. Aqui temos o enquadramento geográfico da corrida. Vamos abranger duas regiões, 4 concelhos, Abrantes, Ponte Sor, Gavião e Mação, e 14 freguesias.
1: O presidente da Câmara de Gavião, António Severino, por seu turno, começou por dizer que esta prova é a imagem de marca do concelho e do território, considerando tratar-se de um projeto comum e agregador, e sublinhando que este é o caminho que os municípios devem trilhar em conjunto noutras iniciativas que envolvam o território.
2: Esta prova é uma imagem de marca do concelho de Gavião, mas é uma imagem de marca deste território. E eu acho que isto é um projeto comum, é um projeto agregador daquilo que é o nosso território, e eu acho que isto é um caminho que estes municípios têm que trilhar juntos no desenvolvimento de mais iniciativas, de mais projetos que envolvam estes territórios. E isto, esta prova conseguiu agregar e envolver, de facto, vários territórios, e um bem-aja, no fundo, pelo Clube da Ferraria ter a capacidade da envolvência e da agregação de vários municípios que muitas vezes não estão de costas voltadas, mas tem que existir aqui este tipo de iniciativas e este tipo de envolvimentos.
1: Nelson Correia, da Federação de Motociclismo de Portugal, destacou o facto de o programa integrar a minibaja, afirmando que a modalidade precisa de sangue novo, defendendo ainda que o desporto motorizado é uma das melhores formas de promover o território, porque quem vem assistir às provas acaba muitas vezes por regressar mais tarde à região.
3: O desporto motorizado é, quiçá para mim, que sou um apaixonado por isto, mas que tenho algum conhecimento de causa, é se calhar das melhores formas que nós temos de promover o território, não só no dia, mas também à posteriori, porque as pessoas depois acabam por voltar. Vai correr bem, certamente, porque a Ferraria habitua-nos a isto. Vamos ter a minibaja, que para a Federação é um orgulho muito grande, e eu agradeço ao clube pela sua organização, porque realmente temos aqui um piloto da minibaja, que eu estou ali a vê-lo. É trazer sangue novo às nossas corridas, que tanto precisamos.
1: A edição deste ano do Raid de Ferraria arranca esta sexta-feira, com um prólogo de 7 km na zona do Pego, em Abrantes. No sábado, motos, quads e SSV enfrentam o setor seletivo 1, com 195 km, ao passo que os automóveis realizam dois setores, o primeiro com 79 km e o segundo com 129. No domingo, o programa do dia anterior repete-se, mantendo a mesma estrutura competitiva para todas as categorias. A par da prova principal, o Raid da Ferraria integra também a minibaja, destinada aos pilotos mais jovens. Estes concorrentes vão igualmente a disputar o prólogo de sexta-feira e no sábado cumprem um único setor seletivo com 51 km. A Supertaça Comendador Rui Nabar disputa-se este sábado no estádio Capitão César Correia, em Campo Maior, colocando frente a frente o Mosteirense, campeão distrital, e o Elvas B, vencedor da taça, Comendador António Costa. O Mosteirense chega à decisão depois de uma época marcada pela regularidade, coroada com a conquista do campeonato. A formação de Mosteiros procura agora juntar a Supertaça ao título, reforçando o domínio que exibiu ao longo da prova. Ouvido pela Rádio Porto Alegre, o treinador do conjunto de Mosteiros, Luís Miguel Macedo, assegurou que a sua equipa está super motivada para conquistar mais um troféu e fechar a época em beleza.
4: Da nossa parte, estamos super motivados para disputar esta final e para terminar a época, se possível, com mais a conquista de mais um troféu, e que certamente o Elvas B, um excelente adversário, vai estar com o mesmo intuito e com a mesma ambição. Pronto, somos duas equipas muito, muito equilibradas. Como disse, a classificação final do campeonato, nós ficamos em primeiro e eles ficaram em segundo lugar. Eles já nos ganharam os jogos, nós também já os ganhamos, já empatamos. Pronto, acho que temos que estar super concentrados, rigorosos, desde o primeiro ao último minuto. Sabemos que é uma equipa com muito jovem, com muita qualidade, muito intensa fisicamente, muito agressiva nos duelos, e nós vamos tentar, com as nossas armas, levar o jogo de

0: vencida, porque certamente queremos terminar a época em beleza, conscientes das dificuldades, conseguimos o ambicionado CEP distrital e com toda a justiça, mas agora queremos terminar a época, conquistar mais um troféu para o nosso clube.
1: Do lado do Elvas B, a motivação está também em alta após a vitória por 1 a 0 numa final da Taça Comida Dour António Costa, frente ao Portalegrense. A equipa azul e ouro chega a Campo Maior, embalada pelo triunfo e com a ambição de fechar a época com mais um troféu. Na divisão esta partida, o treinador do Elvas B, Bruno Tomé, admite que a sua equipa está motivada, mas considera que a vitória pode cair para qualquer um dos lados.
2: Uma final é sempre uma final, 50% de probabilidades para as duas equipas. É verdade que a vitória do domingo passado nos deixa com motivação alta, mas também tínhamos vindo de um campeonato em que maior parte da época tivemos no primeiro lugar e acabamos por depois terminar em segundo. Por isso, a motivação ou o estado anímico dos atletas é positivo, mas também tem que ser, digamos assim, moderado, no sentido que vamos defrontar uma equipa que nos gerou sempre bastantes dificuldades e é só um jogo, é uma final, e por isso, entre o que poderá ser as questões táticas e as estratégias para o jogo dos dois treinadores, pois vamos encontrar também as duas equipas preocupadas com o adversário. Por isso, acho que é uma final. E aqui qualquer uma pode vencer, independentemente do estado anímico que nós possamos estar. O adversário também ganhou o campeonato, por isso também acredito que a nível anímico também esteja em alta.
1: O jogo de atribuição da Supertaça Comendadora Rui Nabeiro está marcado para as 17 horas deste sábado e tem relato na Rádio Porto Alegre. A Comunidade Intermunicipal do Alto Alentejo vai investir cerca de 381 mil euros numa operação de formação intermunicipal que vai envolver quase 1.200 trabalhadores. A candidatura, formação e capacitação da administração pública no Alto Alentejo, aprovada no âmbito do Alentejo 2030 e cofinanciada pela União Europeia, permitirá implementar um plano de formação intermunicipal dirigido aos trabalhadores da administração pública local dos 15 municípios do Distrito de Porto Alegre. O investimento viabiliza a realização de 151 ações de formação organizadas em 58 cursos e distribuídas por 9 áreas temáticas estratégicas que respondem aos desafios atuais da administração pública: competências digitais, inteligência artificial, cibersegurança, sustentabilidade ambiental, liderança, contratação pública, proteção de dados, saúde ocupacional e primeiros socorros. A operação deverá envolver 1.195 trabalhadores, reforçando competências técnicas e transversais essenciais para a transformação digital, a inovação organizacional e a prestação de serviços públicos mais eficientes, acessíveis e próximos dos cidadãos. O projeto abrange os municípios de Alter do Chão, Arronches, Avis, Campo Maior, Castelo de Vide, Crato, Elvas, Fronteira, Gavião, Marvão, Monforte, Nisa, Ponte Sor, Porto Alegre e Sozelo.
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13: Olá, Dinis, bem-vindo ao Entre Pistas e Trilhos. Dinis Cartas, que é o responsável da recém-criada secção de atletismo da União Desportiva de Sozel. Dinis, quais são, primeiro que tudo, se calhar os teus objetivos, não é? E aquilo que o porquê do nascimento do atletismo aí na União Desportiva de Sozel, um concelho que não tinha prática de atletismo.
14: Bom dia, Daniel. Este projeto já era um projeto que eu tinha em mente já há algum tempo, só que também estando a mudar em Lisboa,

0: não era viável estar lá e fazer a secção de atletismo aqui. Ultimamente, quando regressámos para aqui, pusemos este projeto em mente, mesmo com algumas com parceria da União Desportiva do Conselho de Sozel, sempre nos deu apoio, como a Câmara. Este projeto, isto assenta muito no desenvolvimento do atletismo em Sozel, uma modalidade que já estava enraizada há alguns anos atrás no concelho, depois foi-se perdendo ao longo dos anos e começou a haver o futebol, começou também a termos a natação e eu despertei mais para o interesse da criança não ser só a natação ou o futebol e não haver mais nada aqui no concelho, criámos esta secção desportiva de atletismo aqui na União Desportiva de Sozel. Este processo não tem sido fácil, né? Assenta muito numa parceria com a associação, com a Câmara, a falta de equipamentos. Temos estado a crescer, já temos algumas crianças inscritas, nomeadamente já são 10 crianças inscritas nesta modalidade. Todas estão receptivas a aprender e vamos crescendo dia a dia com as nossas dificuldades, mas o importante é mesmo a criança estar a praticar o atletismo e dar a conhecer as novas modalidades do atletismo e pronto, e é assim que se tem processado mais ou menos esta secção do atletismo.
1: A secção de atletismo da União Desportiva de Sozel neste momento tem apenas crianças a praticar, ou já existem alguns adultos ou perspectivas também de alguns adultos a entrarem no grupo?
0: Basicamente neste momento temos só crianças a participar, mas estamos com os nossos projetos em cima da mesa, estar a divulgar a secção desportiva, a secção de atletismo no Conselho de Sozel, através de incentivo aos pais a estarem a participar nas atividades, para dar também a conhecer. Isto requer mais empenho, mais dedicação e com isto tudo nós conseguimos ter um leque mais abrangente, tanto para os adultos que podem vir a integrar novamente a secção desportiva de atletismo. Pronto, e é assim que temos estado a proceder nesta fase, mas basicamente será só agora crianças.
1: Claro, mas os pais acabam, daquilo que eu estou a perceber da tua ideia, o que vocês pretendem é criar um complemento de prática desportiva também para os adultos, ou seja, os adultos podem chegar lá com os filhos, com os netos, com quem quer que seja, deixam as crianças convosco, elas estão ali a fazer as suas práticas de iniciação à modalidade. E os pais podem ir também ter o seu tempo para praticar desporto, ou seja, existe um alargar, não é, da prática desportiva a todos e o fomentar, não é, de um estilo de vida saudável no concelho.
0: Sim, a intenção é essa mesmo, é os pais participarem e, além das crianças estarem a praticar a iniciação ao atletismo, os pais poderem também ter um momento para eles de praticar atletismo, de estar ali com as crianças, de se integrarem nas atividades com eles. Eu acho que isto é importante mesmo para a criação de laços entre pais e filhos, porque podem participar os dois na mesma competição e isto é vantajoso para todos. Por isso, assim conseguimos ter bom desempenho das crianças, bom empenho dos pais e dar a conhecer o nosso trabalho. Para mais, com isto tudo, requer nós termos um leque maior de pessoas a praticar e a ter uma atividade esportiva ativa.
1: Exatamente.
0: Isto vai-se fazendo a pouco e pouco.
1: Claro, é isso mesmo. O início do projeto, não é? Tu encabeças a questão do atletismo, um clube que já está bem sedimentado, que já tem uma estrutura forte. Para ti tem sido também mais fácil articular tudo isso, não é, num clube que já tem a estrutura, e também como está a ser o papel do município de Sozel, não é? De que forma é que eles abraçaram também esta nova iniciativa da União Desportiva aí para o concelho?
0: Isto, eu ascendei muito na União Desportiva do Conselho de Sozel, porque é uma associação que já está bem sediada, já tem raízes, e era mais fácil nós tipo sermos um apêndice deles do que estarmos a criar um grupo de raiz. Isto tornou-se um estudo muito mais fácil, porque eles já têm instalações, já têm equipamentos, isto dá-nos

0: dá-nos ferramentas já para trabalhar. Quanto ao município, fizemos algumas reuniões com o município, eles sempre nos deram liberdade e apoio sobre este projeto, onde temos as instalações deles, que eles nos disponibilizam para nós fazermos os nossos treinos, onde a escola também nos disponibilizou os equipamentos que eles têm ali, mesmo os equipamentos da Câmara, e isso torna-nos muito mais fácil conseguirmos atingir os nossos objetivos com os treinos diários e as crianças terem os equipamentos essenciais para fazer a modalidade.
1: Em que dias é que vocês desenvolvem a vossa atividade, para deixarmos também aqui o convite a quem nos estiver a ouvir e a ver depois na versão posterior de podcast nas redes sociais?
0: Então, as nossas atividades baseiam-se às terças-feiras das 6 às 7 da tarde e das sextas também das 6 às 7 da tarde, duas vezes por semana. Temos tido no mínimo sempre 6, 7 crianças a praticar e estão contentes, estão felizes, vê-se o empenho delas diariamente e a evolução delas. Isto é bom, porque vê-se que estamos a fazer um trabalho com alguma consistência, a ver o desenvolvimento, uma coisa que as crianças mesmo nas escolas não fazem atletismo, e acho que este projeto do atletismo deveria ser abrangente às escolas, e acho que nas escolas não deve ser só futebol ou ping-pong ou ténis ou corrida, mas acho que devíamos de abranger esta área no projeto escolar brevemente.
1: Sim, até porque o atletismo, não é? E tudo aquilo que são exercícios de base do atletismo estão muito ligados àquilo que é o desenvolvimento motor da criança, e se calhar vão-lhe dar ferramentas até para outras modalidades, como a modalidade toda a gente fala, não é? Que é o futebol. O atletismo vai permitir potenciar muito essas capacidades dos jovens, mesmo para outras modalidades, e até como um complemento delas poderá ser importante. E tens também aí a questão da ligação do curso de desporto, que não sei se estão a utilizar, se têm algum tipo de parcerias com o clube, ou se está previsto no futuro essa ligação.
0: Bem, isto começando já assim pelo início da tua pergunta, eu acho que o atletismo é a base de toda a consistência do desporto. Não, se nós temos uma boa performance de corrida, nós conseguimos ter um bom desenvolvimento a nível dos outros desportos. Acho que a corrida é a base de todos o desporto, como a agilidade, como esse desenvolvimento da criança ao longo dos anos. E isto não é abrangente nas escolas. Aquilo que eu tenho estado a perceber, não se divulga muito a parte do atletismo. Quanto ao curso de desporto que há aqui no Conselho de Sozelo, eu ainda estou a tentar fazer uma reunião com o diretor da escola, mas como estamos em final de ano, queria abranger isto no ano seguinte e começar a apanhar o pessoal do desporto para ter formação ou para dar a formação ali no atletismo. Isso cria uma parceria entre a secção desportiva, a secção de atletismo do Conselho de Sozelo, com a escola, onde eles pudessem estar presentes no atletismo, onde houvesse uma componente de atletismo no curso de desporto, e assim, quando houvesse estágio, os nossos alunos poderiam fazer o estágio dentro da União Desportiva do Conselho de Sozelo, na secção de atletismo, e isso era importante tanto para as crianças, para o desenvolvimento do Conselho e para o desenvolvimento do curso. Aguardamos, se calhar, o próximo ano letivo, que será, se calhar, o ano inicial para pormos este projeto em prática. Agora falta fazer reunião com a diretora para tentar perceber a abertura deles para esta vertente.
1: Muito, muito bem, Diniz. Vocês já participaram numa atividade, não é? Na atividade Kids Athletics que se realizou em Alter de Chão. Trata-se de atividades não competitivas, não é? Mas também as faixas etárias dos jovens com que tu estás a iniciar são predominantemente os mais novitos, não é? os mais pequeninos. Qual foi o feedback das crianças da participação nessa atividade e para o futuro também, para os pais e para eles, o que é que prevês no que diz respeito a também dar-lhe um pequeno cheirinho, né? Chamemos-lhe assim, do

0: que é as atividades de atletismo? Tens previsto levá-los a alguma dos próximos eventos?
1: A nossa participação no Kids Athletics em Alter de Chão foi uma participação muito boa. Eles estavam muito receptivos ao que é que ia acontecer. Eu fiz um trabalho prévio sobre as atividades que iríamos realizar lá. Tentei abordar todas as modalidades que se podiam ter. Nós, quando chegámos lá, eles chegaram ao pé de mim: ah, nós já fizemos isto, nós já treinámos isto. Eu acho que eles sentiram-se muito mais à vontade do que chegar lá e sem saber o que é que ia para fazer. O feedback deles foi muito bom, adoraram estar presentes, estarem em contato com outras crianças a desenvolver aquela modalidade. Via-se a entreajuda, via-se o espírito de equipa. Tanto os pais, também com o feedback que eles me deram, vieram-me dar os parabéns pelo desenvolvimento que estava a acontecer ali, porque as crianças viam-se que estavam contentes, os pais viam que estavam bem, sabiam que estavam orientados. Há muitos pais que acompanham os nossos treinos semanais e viram que as modalidades que foram entregues em Alter de Chão eram as modalidades que nós tínhamos estado a desenvolver. Havia crianças que não iam ao treino na sexta-feira, mas como sabiam que tinham a atividade depois em Alter do Chão, os pais mostraram todo o interesse em que eles fossem ao treino para aperfeiçoar a técnica, estarem presentes. Isto é um feedback muito bom e acho que tanto os pais como as crianças estão a gostar muito das atividades que estão a ser realizadas. O apoio dos pais é fundamental, é claro. Se os pais têm confiança no trabalho que se está a fazer, muito mais fácil é o nosso trabalho, né? Porque vê-se que há empenho, há dedicação, há respeito. E as crianças, nesta fase, requerem muito a base da regra. E acho que o atletismo tem muita regra, tem muita orientação. E se nós conseguirmos ter uma boa orientação para eles, acho que é uma boa ferramenta para eles começarem a cumprir regras, saberem o espaço deles, saberem quando é que têm que, onde é que têm que estar, quando é que têm que fazer. E isto é bom. No futuro, estamos numa fase agora, iniciar a fase do verão, fase das férias, vai ser uma fase mais complicada. Sabemos que vai estar muito calor, vamos ter que alterar os treinos. Quero assim levar o pessoal a novas atividades. Eles já me estão a propor novas atividades, querem participar, e isto é bom, é fundamental. Porque o trabalho está a ser bem feito, porque se não houvesse um trabalho anterior, se calhar as crianças desmotivavam, mas sabendo que há bom feedback, são eles mesmo a impor que querem participar em provas. Já estou a ver as provas que eles podem participar, acho que faz falta uma competição mais... Uma competição que eles sintam que estão a competir com outra criança, não do Kids Athletics, mas que haja uma competição de prova, que haja um início, uma meta, que eles sintam que estão ali a fazer um trabalho que têm vindo a fazer de trás. E vamos participar em várias provas, sim.
0: Oh, muito bem, Dinis. Estamos na nossa reta final, também para percebermos a formação de quem está com eles é fundamental, e nesse sentido sei que tu estás a apostar na tua própria formação. Existe mais alguém para te, adulto, a apoiar-te no projeto? Tens em vista mais alguém para apoiar? Normalmente sabemos que os pais das crianças, lhes sempre há um ou outro que se acaba por interessar mais e por se envolver no projeto. O que é que tens de ideia sobre isso? E certamente concordas que essa questão de termos formação e certificação, não é? É sempre muito, muito importante para quem trabalha com as crianças.
1: Pronto, basicamente nós, para criarmos um projeto desses, nós temos que ter alguma formação, temos que... E eu basicamente tenho insistido muito na minha formação. Acho que é o base para nós termos um bom desenvolvimento. Sabemos o que é que temos estado a fazer, temos de ter formação. Tenho algumas pessoas que me querem ajudar, mas unicamente não têm conseguido.

0: Tem andado ali, vamos, não vamos. Estou sozinho ainda neste momento. Sei que este projeto também começou ao meio da época desportiva. Era difícil arrancar com uma, duas, três pessoas, era difícil porque todos já estavam integrados em diversas atividades. Estou consciente que se calhar agora, a partir deste momento, será a fase inicial para nós conseguirmos mais apoio de ou pais ou alguém que queira participar nesta iniciativa, para dar apoio nos treinos, para dar apoio com as crianças, porque sei que a dificuldade eu sozinho não é fácil lidar com 10, 12 crianças e organizar tudo, as provas e isso. Acho que esta fase vai ser uma fase crucial para tentarmos apostar nesta fase de ter mais alguém para nos apoiar.
1: Para concluirmos, quais são os objetivos para a próxima época? Este é o ano zero, né? Se calhar podemos lhe chamar assim. A próxima época desportiva será o início oficial, não é? De toda a atividade e já com a estrutura montada. Quais são os teus objetivos para essa época? Quer no que diz respeito a número de atletas, de participações, faça os escalões etários também com que trabalhas. Quais são os teus objetivos? Queres ter atletas nos diversos escalões? Vais-te focar mais nos mais pequeninos e ir acompanhando o seu desenvolvimento?
0: Bem, isto é um passo de cada vez. O meu objetivo seria ter o número maior de atletas a participar em provas. Sei que é difícil, se calhar, as crianças começarem a integrar a secção de atletismo, porque têm montes de atividades. Os objetivos mesmo era tentar ter o maior número de atletas a participar em competições distritais da Associação Distrital de Porto Alegre. Isso era fundamental. Vamos fazendo isto um passo a passo, não vamos dar os passos, se calhar, maiores do que as pernas, porque temos de ter um bocadinho de consciência, mas vamos caminhando e vamos tentar levar e incentivar que as crianças integrem na secção desportiva secção de atletismo do Conselho de Sozelo e tentar que elas se motivem elas próprias para participarem, como tentar dar a acontecer, elas motivarem-se elas próprias em participar.
1: Queres terminar com um convite?
0: Então, o convite está aberto a todas as pessoas do distrito. Quem quiser participar nos nossos treinos, quem quiser vir participar só. Mesmo os clubes que queiram vir fazer uma parceria connosco em divulgar atividades, isto é sempre bom para nós alargarmos os nossos conhecimentos, haver uma interação das crianças, não em competição, mas sim num momento de treino e mais lúdico. E isto é importante também para o desenvolvimento da criança e da modalidade, porque também é importante não ser só treinos, mas haver também parcerias entre diversos clubes, onde eles possam conhecer, onde eles possam estar e onde eles se possam divertir com diversas atividades. Por isso, deixo aqui, em nome da União Desportiva do Conselho de Sozelo e a Secção de Atletismo, um convite a todos os intervenientes do atletismo que quiserem vir participar nos nossos treinos, estar connosco, está aberto, é só dizerem.
1: Portanto, recorda-me, são terças e sextas?
0: E sextas-feiras, das 6 às 7.
1: Das 18 às 19, quem quiser já sabe, é só falar com o Diniz, é falar com a União Desportiva de Sozelo e eles já estão à vossa espera. Muito obrigado, Diniz. Muito
0: Obrigado,
1: parabéns
0: Daniel.
1: pelo trabalho que estão a desenvolver, estendidos, como é óbvio, a toda a direção da União Desportiva. Um agradecimento também ao município de Sozelo por estar a apoiar este projeto e por aumentar a diversidade desportiva do concelho. Muito obrigado, Diniz, e muitos parabéns pelo projeto que estás a iniciar.
0: Obrigado, Daniel.
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4: Hoje vamos ouvir a segunda parte da entrevista com o professor João Maurício Brás sobre a paranoia.

0: Boa tarde, João. João Mário Sobrás. Na sua opinião, até que ponto é seguro ou saudável ser paranoico? Será uma questão de sobrevivência?
1: Vamos falar antes na desconfiança. Às vezes é bom desconfiarmos um bocadinho de certas coisas, mas também se desconfiarmos em exagero, também pode ser mau. E aí devemos falar com outras pessoas, em quem nos pode ajudar, falar sobre essas questões, porque às vezes podemos estar a exagerar um bocado aquilo que estamos a ver, não é? Vou dar um exemplo que não tem nada a ver, por exemplo, o futebol. Eu sou sportinguista. Sempre que o Sporting perde, eu digo assim, a culpa é do árbitro. Será que é... Será que é sempre do árbitro? Se calhar muitas vezes não é, não é? Mas eu acho que é. Se calhar estou a ver mal daquilo, não é?
2: Eu queria fazer a seguinte pergunta. Estou-me a lembrar de um facto de João Universal, quando foi das guerras púnicas entre Cartago e Roma, foram seis, que havia um alto dignatário romano, Catão, o escritor, que terminava sempre os seus discursos com esta frase. Destruam Cartago, destruam Cartago. Era uma chamada de paranoia política. Estava a buscar toda a destruição de Cartago. Não acha que há muitos paranoicos?

0: na política?
1: Sim, claro, claro que sim, claro, claro, claro que há, claro que há. Na política, em muitas coisas, claro, claro que sim.
2: Eu tenho, estive a observar os meus colegas, as questões, a postura, tudo, e admiro a sua atitude resolutiva, resolutiva, dinâmica, prática e sucinta. Tem uma forma de ver a filosofia relativamente despreocupada. Mas, no entanto, eu queria lhe perguntar algo que ainda não sei muito bem o que é, mas é tipo, na sociedade moderna há o tal controle e vigilância como um ato de ensinamento, e há a opressão, e há a paranoia, e há o medo. Qual é? Introdução à questão. Aquilo era introdução à questão. Agora a questão é, qual é o core business da filosofia na sua vida pessoal, social, e quais os ensinamentos máximos que trouxe do doutoramento que fez?
1: Ah, sim. É muito interessante. O que eu colhi de principal ensinamento e gostava de praticar mais na minha vida e muitas vezes não pratico, é se calhar parar um bocadinho mais para tentar compreender as coisas, não reagir logo, mas tentar parar um pouco mais, compreender um pouco melhor as coisas e também perceber um pouco que muitas coisas muitas vezes são muito relativas, não é? Que poucas coisas na vida importam, e principalmente as que importam são as coisas boas, e é essas que nós devemos perseguir. No fundo é isso.
3: João, olá novamente. Olá. Queria te fazer mais duas perguntinhas. Então ia te perguntar, em primeiro lugar, se nos dias que correm no mundo atual e contemporâneo se sente a falta de grandes filósofos, de grandes pensadores, como as referências que nós tínhamos do passado e que todos conhecemos. E depois ir perguntar se podia filosofar um bocadinho sobre a desconfiança ou fazer uma pequena reflexão sobre a desconfiança.
1: Resumindo... É assim, há alguns autores que diziam que nós, no presente, em relação aos filósofos do passado, não passamos de anões aos ombros de gigantes, que eles foram os grandes gigantes, fizeram o trabalho e nós só temos que ir para cima das costas deles e fazer as coisas. Eu não acredito muito nisso. Todas as épocas têm pessoas extraordinárias a pensar e não só. Portanto, os do passado são muito importantes, mas os do presente também, e certamente os do futuro também serão. E o resumo da tese, já um fiz um pouco, que é desconfiar é próprio dos seres humanos, os seres humanos desconfiam, devemos desconfiar, é positivo, mas há uma desconfiança boa e uma desconfiança má. A desconfiança má é aquela que nos faz depois não acreditarmos em nada, não desligarmos no fundo de tudo e fecharmos dentro de nós próprios só. E uma boa desconfiança é aquela que nos faz também não acreditar em tudo só porque sim, mas fazer perguntas, tentar perceber o que são as coisas e depois tomarmos decisões. Bom espaço a dar, não é?
3: Obrigado, João, obrigado.
4: Carrega o peso dos mistérios ancestrais.
1: Muito bem, muito bem.
5: Quem seria um pensador obscuro?
1: Quem
5: seria um pensador obscuro?
1: Sim, há duas, podemos interpretar o obscuro de várias formas. Uma que é obscuro, que é, não se consegue perceber o que é, houve um filósofo muito importante da antiguidade, que era o Heraclito, que dizia-se que ele era obscuro, porque ele falava por enigmas, dizia enigmas, por exemplo, não nos podemos banhar duas vezes no mesmo rio. Nós sabemos isso, mas o que é que isso significa? Era considerado obscuro. Também há obscuro no sentido de que é pouco conhecido, ou que é pouco conhecido, ou que as pessoas não falam dele, ou que não se consegue compreender bem. Há muitos pensadores obscuros, há muitas vidas obscuras.
6: A paranoia tem relação com um complexo de inferioridade ou de superioridade?
1: Eu não lhe sei responder diretamente a isso do modo assim bom, mas devo dizer que pode ter das duas coisas, pode ser inferioridade e pode ser superioridade, não é? Não pode, eu acho que pode acontecer as duas coisas, não é? Imagine, posso ter

0: A paranoia que sou o maior do mundo é de superioridade. Posso ter a paranoia que sou o pior do mundo é de inferioridade, porque ninguém é o melhor nem ninguém é o pior.
1: Será que na sociedade em que vivemos as crianças são educadas para serem filósofas? Como pagamos esse preço?
0: É mais uma pergunta difícil. Todas as sociedades, houve sociedades e tempos e épocas em que as pessoas muito pequeninas tinham que ir logo trabalhar, também não eram educadas para ser filósofos no sentido de estar a pensar, a fazer perguntas sobre...

0: sistema de ensino?
1: É, sabe, por exemplo, há uma coisa no sistema de ensino que me faz um bocadinho de confusão, que aconteceu a todos nós, que é quando éramos pequeninos, quando éramos jovens, todos nós desenhávamos, gostávamos de desenhar, gostávamos de cantar, e depois à medida que os anos avançam, nós deixamos de desenhar, deixamos de cantar, não é? E isso, se calhar, devia ser mais promovido pelas escolas. E não é tanto, não é? Essa dimensão mais criativa dos seres humanos. Mas sim, penso que a escola ainda desenvolve. Podia desenvolver mais, mas desenvolve o espírito crítico. Porque isso também é uma responsabilidade dos pais.
2: Olá, João Braz. Olá. Bem-vindo. Eu queria colocar-lhe uma questão, duas questões. Onde nos pode levar a paranoia? Até onde ela pode nos levar?
1: Sim, sim. Isto é a paranoia. Temos estado a falar muito da paranoia, porque era também o tema, não é, da nossa conversa. Isto, no fundo, brincando um bocadinho àquela história do capuchinho vermelho, não é, do caminho que ele vai ter com o lobo, se desvia do caminho. Que é a paranoia, como outras coisas, por exemplo, imagine também o amor exagerado, não é? Pode-nos levar a maus caminhos, pode-nos levar a caminhos menos maus. Devemos sempre tentar, no fundo, seguir o caminho mais... Pararmos e olharmos para as coisas, também pensarmos, ver o que é exagero, porque tudo o que seja exageros demais pode-nos levar para certos caminhos que depois não são bons para nós, não é? Portanto, pode-nos levar a todos os sítios e a nenhum sítio, no fundo, não respondendo.
2: Ok. Outra questão que lhe queria colocar, visto que a filosofia é feita de perguntas e respostas, será a paranoia útil ou nefasta em certas? Porque em algumas situações pode levar a teorias da conspiração e depois como é que a pessoa ou a sociedade avança ou fica estagnada.
1: Sem dúvida, tem toda a razão naquilo que está a dizer, mas eu penso que podemos resumir isto a uma frase sobre esse tema da paranoia, que é: quando nós somos, vá lá, controlamos os nossos pensamentos, as nossas... Uma coisa é quando controlamos as coisas, outra coisa é quando as coisas nos controlam a nós, não é? Se eu tenho domínio sobre as minhas ideias, se eu consigo mais ou menos distinguir o que é imaginação, o que é exagero, ou o que é que de facto é real, aí estou a ser dono um bocadinho das coisas. Se as coisas se tornam donas de mim, não é? Aí, às vezes, é mais complicado, não é? Imagine que eu meto na cabeça que a minha vizinha do primeiro andar está apaixonadíssima por mim. Mas ela nunca falou comigo, eu nunca falei com ela. Mas meto na cabeça que ela está apaixonadíssima por mim. Está, não está, não é? Isso, até onde é que isso me pode levar? Devo também ter calma, né? Olhar para assim. No fundo é um bocado isso, né? Somos donos das coisas ou as coisas são donas de nós mesmos? No fundo é isso. Mas a reflexão que faz é interessante, porque se nos deixamos levar às vezes por certas ideias, caímos depois um bocado também nisso, não é? Nas teorias da conspiração, naquelas coisas que é uma espécie de mundos que não existem, só existem dentro da cabeça.
2: Muito obrigado.
3: João, ia-te fazer duas perguntinhas. Como é que acha que a diferença promove a desconfiança? E depois queria-lhe perguntar também se acha que ser obsessivo compulsivo também é uma paranoia. Eu, por exemplo, tenho um caso pessoal, não sei se era paranoia, se era o que foi, fiquei um fim de semana em casa do meu irmão e ele deu uma chave e eu então... fiscalizava o saco a ver se tinha a chave 10 vezes antes de sair para não deixar a chave dentro de casa. Achei que era uma responsabilidade grande para mim. O código do condomínio também fixava não sei quantas vezes e não sei se era uma paranoia minha, se era natural das circunstâncias. E pronto, e como é que então a diferença pode potenciar a desconfiança?
1: Assim, a diferença é fundamental, não é? Se fôssemos todos iguais, ou se fôssemos todos o mesmo, era uma grande chatice, não é? Estávamos aqui, éramos todos iguais, tínhamos todos a mesma cara, o mesmo comportamento, dizíamos as mesmas coisas, pensávamos as mesmas coisas, éramos a mesma pessoa. Isso era uma grande chatice. A diferença é fundamental. Haver diferença.

0: haver diversidade. Agora, também é humano nós muitas vezes reagirmos com alguma desconfiança perante o que não estamos habituados, o que não conhecemos, o que parece de facto muito diferente. Isso até se pode aplicar, por exemplo, a uma refeição. Se nos derem uma refeição, imagino, da Indonésia, não está aqui ninguém da Indonésia, se calhar como comida Indonésia, mas dão-nos um prato da Indonésia, a primeira reação, depois há vários tipos de reação, não é? Podemos comer com curiosidade, com surpresa, mas se calhar também alguns de nós, ou às vezes, íamos se calhar olhar para aquilo com desconfiança, dizer, ah, deixa estar, logo come, não sei o quê. Portanto, também é natural haver essa reação. Depois a questão é no que é que se transforma essa reação, não é? Não posso depois é dizer, ah, toda a gente come comida da Indonésia, tem que ser presa, ou tem que ir embora. Okay. Isso já é outra conversa.
1: João, espera. Eu ia dizer que até nós, como pessoas com um diagnóstico psiquiátrico, também às vezes sentimos isso, a desconfiança em relação a nós, claro, próprios. E é isso também que nós tentamos combater na rádio. Ao darmos-nos a conhecer à comunidade que nos ouve, vão perdendo esse receio que têm, claro, das, sim, pessoas com psicodiagnóstico. Sim. Isso também é um exemplo de como é que a diferença pode acontecer e como é que se pode, claro, lidar, claro, com a diferença e, sim, tentar minimizar essas barreiras.
0: Sem dúvida, uhum, sem dúvida.
2: Eu não sei se isto é correto ser afirmado, mas uma das formas como nós conseguimos pensar sobre as coisas será ter uma ideia das noções, ter uma ideia da maneira como as noções se relacionam umas com as outras, mas também é possível pensar exagerando os conceitos, exagerando as sensações, exagerando as implicações mais ou menos óbvias que as coisas podem ter umas com as outras. E ao mesmo tempo também diminuí-las é o mesmo processo,
0: sim, claro,
2: de caracterização. Portanto, nós oscilamos muitas vezes na dúvida entre estes dois polos, não é? Aquilo que não compreendemos ainda totalmente ou aquilo que já atingimos uma certa compreensão, mas cujas implicações estão talvez um bocadinho para lá daquilo que a nossa imaginação nos permite constatar. No entanto, recorremos a ela. O que é o equilíbrio e como é que se atinge o equilíbrio?
0: Isso é a pergunta de, não é um milhão, é um bilhão de dólares. Mas é assim, há um autor já uns bons séculos, não é, do teatro, Calderón de la Barca, que dizia que a vida é sonho, tudo é sonho, não é? Há sonhos bons e há sonhos maus. Mas depois também temos o outro, não é? Temos aquele heterónimo do Fernando Pessoa que diz uma árvore é uma árvore, uma rosa é uma rosa, tornando o discurso de Pessoa ainda mais básico. Um cão é um cão, um copo é um copo, não é? Se calhar às vezes também nós termos uma certa, como é que eu ia dizer, simplificarmos também, não é? O modo como vemos a realidade, como vemos as coisas, porque na verdade as coisas, tudo se calhar é muito mais simples do que aquilo que a gente pensa. E termos gavetas para as coisas, termos umas gavetas para os nossos sonhos, termos uma gaveta para simplificar mais as coisas, não é? Agora, é um risco sempre, não é, aquilo que está a dizer.
3: Já agora, a continuação dessa conversa, as coisas só existem a partir do que o homem começa a nomeá-las.
0: Sim, é interessante, ou pelo menos existirem com o nome que nós lhes atribuímos, não é?
3: Valor.
0: Exatamente, é o mesmo se nós entrarmos num supermercado onde todos os produtos estavam em embalagens iguais, sem cor e sem nome, não é? Como é que, sim, nós, sim, nos organizávamos, exato, no supermercado? O facto das coisas terem um nome, não é? Ajuda-nos bastante.
3: É uma fundo, necessidade humana.
0: É como os sinais de trânsito, não é? Para nos seguirmos, para não chocarmos uns com os outros.
4: Senhor professor João, mais uma vez isso tem sido dito ao longo da nossa entrevista, que já deve estar quase no fim, imagino eu ia perguntar, como se combate a paranoia e qual é a arma contra a paranoia? A arma que é desfigurada, sabe?
0: Todos nós, na nossa vida, confrontamos ou vivemos certas paranoias. Agora, elas podem ter às vezes dimensões tão exageradas, que a nossa visão das coisas fica muito, muito diferente. E aí, lá está, há os terapeutas, não é, que nos ajudam.

0: aos médicos, a nós próprios, às vezes também devemos parar, não é? E também acalmarmos e olharmos para as coisas. Há armas, às vezes as armas não resolvem totalmente o problema, mas podem-nos ajudar a viver melhor com o problema ou com certas coisas, não é? No fundo é seguir também quem nos pode ajudar e seguirmos também a nós próprios.
1: Faz favor, tenho duas perguntas. A paranoia é problema para a nossa mental saúde? É como?
0: Pois, se é um problema para a nossa saúde. Sim, é assim, se não nos faz sentir bem, e também aos outros que estão próximos de nós, é um problema nesse sentido, não é? É um problema se não nos faz sentir bem, mas é assim, os problemas, muitos problemas, podem também ser, têm solução. Não é? Muitos problemas têm a solução. Aquele senhor precisou de uma cadeira, veio aqui buscar a cadeira, levou a cadeira. Há problemas que têm a solução. Outros, às vezes, a solução é mais difícil, mas há solução. Pode ser problema, mas há solução. Há boas soluções.
2: Qual a solução para essa?
0: Era o que eu estava a dizer. Depende, na minha opinião, depende também do grau da minha paranoia. Do tamanho da minha paranoia, não é? Um bom terapeuta, um bom médico pode-nos ajudar, não é? Eu, se estiver muito agitado, muito, muito, muito agitado, há coisas que posso tomar e fico mais calmo. Ajudam-me a ver melhor a realidade. Eu, se estou muitos dias sem dormir, se calhar há algumas coisas que eu posso tomar que me podem ajudar a descansar. Há algumas soluções, há outras que sou eu também que me posso ajudar. Por exemplo, se eu não consigo dormir, eu não posso, ou durmo mal, eu durmo mal. Mas sei que se beber 6 cafés por dia, tiver a beber cafés às 8, às 9 da noite, já sei que a noite vai ser uma desgraça. Ou seja, eu também me posso ajudar um bocadinho, não é? Por exemplo, não é?
3: Apresentou o tema da dissertação do seu doutoramento e fez um pequeno comentário. A minha questão é, por que se interessou pelo tema da desconfiança?
0: Porque me interessei é porque não era um tema muito, muito, muito estudado, não é? Muitas vezes os temas, vá lá, pela negativa, desconfiar, descrer, não são tão tratados como os outros que são mais pela positiva. E como era um tema que não estava estudado, eu decidi estudá-lo.
4: Olá de novo, João. Outra questão que eu gostaria de colocar era sobre um filósofo que muitas pessoas consideram, enfim, um cometa que caiu no mundo da filosofia e que tão depressa como entrou e arrebatou, enfim, as consciências com os seus pensamentos, digamos, algo revolucionários para a época e continuam a ser um bocado revolucionários hoje em dia, que era Friedrich Nietzsche. É quase como se ele fosse, digamos assim, um viajante do tempo. Não é uma pessoa que, pronto, viveu numa era, mas a era não o definiu. É quase como se fosse uma pessoa de todas as eras, mesmo que tenha vivido maioritariamente no século XIX. Qual é o interesse até hoje em Friedrich Nietzsche? Porque lá está, do que eu estudei, há filósofos que, digamos assim, que ficam marcados e encaixados numa era, embora continuem a ser estudados e a ser comentados hoje em dia, mas Friedrich Nietzsche parece ser um caso de estudo, não é?
0: Sim, isso também dava uma conversa muito longa, não é? Nietzsche. Nietzsche é um filósofo muito importante do pensamento ocidental, sim, só numa frase, não é? Porque havia uma predominância de uma filosofia muito racionalista, de explicar as coisas muito pela razão, e ele vem chamar a atenção, vá lá, para outras características humanas que também devemos considerar, não é? Como, sei lá, a nossa vontade de afirmação, de domínio, uma série de coisas. Curiosamente, Nietzsche acabou os últimos anos da vida dele sucumbindo a uma paranoia exagerada sobre as coisas. Teve muito tempo sem, deixou de escrever e de facto sucumbiu, porque às vezes os nossos pensamentos também pedem um preço muito, muito alto, e ele se calhar pagou também esse preço. Mas é um autor também que se deve ler, com curiosidade, mas aquilo também há ali algumas coisas que são exageradas.
4: Pois, pode-se dizer, lá está, que ele também apelou uma certa irracionalidade, também uma certa espiritualidade, porque lá está, muitas vezes as pessoas, enfim, muitas vezes embarcamos, lá está, num lado espiritual, às vezes pode ser um pouco confuso, um pouco irracional, se não soubermos

0: enfim, explorar esse lado. Mas as pessoas, lá está, não são só razão, são emoção, também são espírito, não é? Senão seríamos apenas, digamos, versões biológicas de robôs programados para fazer determinadas tarefas e dizer determinadas coisas, não é?
1: Sem dúvida, exatamente.
2: Falou-se aqui da importância do discernimento, lá está o equilíbrio, não é? Nas nossas atitudes individuais e coletivas enquanto sociedade e na importância da procura desse equilíbrio para inferir sobre a validade das coisas e o impacto que elas poderão ter nas nossas vidas e na vida das outras pessoas.
1: Sim.
2: Há um pensador de quem eu gosto bastante que se chama Noam Chomsky. O Chomsky fala muito em teorias da conspiração e o papel Sim. que a política tem na organização da vida das pessoas e nomeadamente na influência negativa de determinados atos políticos que questionam de certa forma o valor que a maioria da sociedade lhes atribui, ou ele questiona. Considera Chomsky um filósofo?
1: Sim, sim, claro, claro que é. E ele já tem muitos anos, não é? Tem uma longa e vasta obra, e um dos temas, entre outros, do pensamento dele e das obras dele, é precisamente a questão da influência da mídia, não é? Das televisões, como podemos, vá lá, no fundo, desconstruir e ver as técnicas também de manipulação que estão sempre presentes. No fundo, apela a isso, não é? Uma visão racional, mais realista do que é o mundo, desfazendo um bocado certos nós, que também são sempre muito humanos, tentarmos controlar, dominar, não sei o quê. Portanto, sim, mas Chomsky é um grande pensador, sem dúvida.
3: Há uma canção dos Garbage que diz: I think I'm paranoid, complicated, manipulated.

0: Não, é dizer que é um resumo, é um, no fundo é um resumo também de uma parte daquilo que estivemos a falar, não é? A paranoia faz parte do discurso humano e também da natureza humana.
1: Penso que sou paranoico, complicado e manipulado. Ou paranoica, manipulada e complicada.
0: Ok. Agora a questão é o que é que fazemos disso, não é? É verdade? E agora o que é que fazemos disso?
2: Com isto nós despedimos-nos do nosso convidado, que temos todo o gosto em novamente agradecer por ter aceito o nosso convite, e foi uma conversa muito interessante com ele, João Maurício Brás. Eu gostaria de despedir-me com uma certa reflexão. Lá está, eu não sou o grande aderente da teoria do bom selvagem de Jean-Jacques Rousseau, que dizia que a sociedade é que corrompe os homens, o ser humano. Sou daqueles crentes que, enfim, pronto, a maldade no ser humano, apesar de tudo, infelizmente, é muito superior à bondade que o ser humano é capaz de praticar. Uma reflexão que eu também gostaria de deixar é: se a maldade é tão mais prevalente do que a bondade, porque é que nos lembramos mais das coisas más, que são muito mais frequentes, do que as coisas boas, que são mais raras no ser humano? Muito obrigado de novo, João Maurício Brás, e esperamos vê-lo muitas mais vezes por aqui.
3: Chegamos ao fim de mais um programa da Rádio Aurora Outra Voz. Até para a semana.
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Boa noite, caras e caros ouvintes. Iniciemos o programa desta noite com um supergrupo liderado por Eric Dolphy. Vamos partilhar uma peça que ocupará grande parte desta primeira parte. Referimo-nos à peça The Prophet, uma peça da autoria de Eric Dolphy. A peça faz parte do álbum Eric Dolphy.

Happy at the Five Spot, volume 1, e foi gravada neste célebre clube de jazz de Nova York em julho de 1961.

0: Eis os músicos que escutamos: Eric Dolphy, saxofone alto e clarinete baixo; Booker Little, trompete; Mel Aldron, piano; Richard Davis, contrabaixo; e Ed Blackwell, na bateria. Vamos concluir esta primeira parte com jazz vocal no masculino. Johnny Hartman vai cantar o standard Naturally Boy e vai ser acompanhado por músicos japoneses: Masahiko Kikuchi, piano; Yoshio Suzuki, contrabaixo; e Hiroshi Murakami, bateria. A peça faz parte do álbum Fort Train, um álbum, como o título sugere, dedicado a John Coltrane.
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19: De novo convosco, caras e caros ouvintes. Iniciamos esta segunda parte com uma Big Band de excelência. Uma grande orquestra liderada por Thelonious Monk. A peça tem como título Monk's Mood e foi composta, como sugere o título, por Thelonious Monk. Ouviremos uma gravação ao vivo na Town Hall, a célebre sala de concertos de Nova York. A gravação data de fevereiro de 1959 e faz parte do álbum de Thelonious Monk Orchestra at Town Hall, uma edição Riverside. Eis os músicos que integram esta Big Band: Thelonious Monk, piano; Jay McAllister, tuba; Robert Northern, fliscórnio;

Eddie Bert, trombone, Donald Byrd, trompete, Pepper Adams, saxofone barítono, Charlie House, saxofone tenor, Phil Woods, saxofone alto, Sam Jones, contrabaixo e Art Taylor, bateria.

Prosseguimos com um quinteto liderado pelo trompetista Dizzy Gillespie. Vamos escutar este quinteto num standard, Stella by Starlight. Os músicos que integram este quinteto são Dizzy Gillespie, trompete, Kenny Drew, piano, Neil Zenning Orsted Pedersen, contrabaixo, Kenny Clark, bateria e Humberto Canto, tumbas.

Vamos concluir o programa desta noite com mais uma peça deste quinteto. A peça tem como título Girl of My Dreams e, tal como a anterior, faz parte do álbum de Giant, uma edição gitana de 2000, sendo as gravações que partilhamos de 1973. Continuação de um bom domingo, caras e caros ouvintes.

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5: Tento pôr-me na pele ou calçar os sapatos, como agora também se diz, de um dos 70 habitantes da aldeia do Pisão. Ou seja, daqueles que, embora concordando, talvez num conformado tem de ser, por causa da barragem, vão ver a sua velha aldeia submersa pelo espelho d'água em que se transformará a Albufeira. Serão trasladados para 2 quilómetros mais ao lado, onde se procurarão replicar os espaços habitacionais e de sociabilidade para que se continue a sentir o calor da terra que os viu nascer e se perpetue o mesmo ar que sempre se respirou, sem abanar muito as raízes, está sem querer. Talvez procurando colocar-me na mente daqueles a quem os anos já pesam, mas em que as memórias estão mais vivas.

0: Os que começaram a ouvir falar da barragem ainda nos anos 50 do passado século, mas também os mesmos que há dias terão ouvido falar do novo projeto de aldeia e da equipa interdisciplinar que vai acompanhar a sua concretização, da engenharia e arquitetura à sociologia e ao serviço social, passando pelo turismo. Enfim, os doutores e engenheiros que, sem serem olhados sem desprimor, hão de cuidar das suas vidas no futuro, dos seus haveres e dos espaços onde vão continuar a morar, da sua herança cultural, no fundo, acreditando que o farão no zelo dos seus saberes e profissões. Aqueles que também têm já consigo repercussões de experiências passadas em torno de projetos semelhantes, como foi o caso da Aldeia da Luz, no Alqueva, designadamente do que correu menos mal ou bem e do que correu mesmo mal, espero eu. Ou de outros casos em que não houve projeto algum a não ser o do afundamento da aldeia, como em Rio de Honor. Era em maio, convictos de que esta é que era, que estava prevista a avaliação e discussão do projeto de construção da nova aldeia do Pisão com a população. Mas foi precisamente em maio que nova suspensão das obras foi decidida por um dos tribunais e instâncias jurídicas envolvidas na sequência de mais o recurso de um dos litigantes. Confesso que li várias notícias sobre mais este episódio da saga e fiquei mais ou menos na mesma. Escapam-me as interpretações, as razões dos receios e dos regozijos pelo rumo que as coisas continuam a levar. Talvez por, pese embora o meu esforço de distanciamento, tenha mesmo calçado os sapatos dos moradores do Pisão. É que este andar para trás e para a frente, se é disso que se trata, deixa a cabeça à roda a qualquer um, sentindo que, afinal, participação quer na discussão, quer nas decisões, é coisa que anda lá mais por cima, enredada em trocas e baldrocas. Enfim, o retomar do sentimento de vidas suspensas, que sendo nossas estão e continuam nas mãos de outros. E de que, por este andar, temos de esperar sentados enquanto ecoa o adágio popular de que nem o pai morre nem a gente almoça. Ou que alguém solte, bem audível, um porra, dado que já não há pachorra.
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A DGS recomenda aos grupos de cidadãos mais vulneráveis que evitem sair à rua devido à massa de ar proveniente dos desertos do norte de África, que a partir desta sexta-feira deverá atravessar Portugal continental e permanecer durante os dias seguintes. O presidente da Associação de Municípios da Serra de São Mamede e da Câmara de Marvão assegura que o Parque Natural da Serra de São Mamede entra no verão com todas as condições para enfrentar os incêndios, destacando o empenho conjunto das câmaras municipais, dos proprietários de terrenos, do ICNF e da estrutura de cogestão na proteção de um património que é de todos. O Raio da Ferraria regressa a partir desta sexta-feira até domingo, trazendo mais de 200 de participantes em motos, quads, SSV e automóveis, num percurso que este ano atravessa os concelhos de Gavião, Pontesoura, Abrantes e, pela primeira vez, Maçã. No futebol, a Supertaça Comendadora Rui Nabarro disputa-se este sábado no estádio Capitão César Correia em Campo Maior, colocando frente a frente o Mosteirense, campeão distrital, e o Elvas B, vencedor.

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6: A Direção-Geral da Saúde recomenda aos grupos de cidadãos mais vulneráveis que evitem sair à rua devido à massa de ar proveniente dos desertos do norte de África, que a partir desta sexta-feira deverá atravessar a Portugal continental e permanecer durante os dias seguintes. O fenómeno que transporta poeiras em suspensão vai degradar a qualidade do ar e provocar um aumento significativo das concentrações de partículas inaláveis de origem natural. Segundo a Autoridade de Saúde, estas partículas, conhecidas como PM10, podem ter efeitos relevantes na saúde humana, sobretudo em crianças, idosos, doentes respiratórios crónicos, como asmáticos, e pessoas com doenças cardiovasculares. A DGS sublinha que estes grupos devem redobrar os cuidados enquanto a situação persistir. A população em geral é aconselhada a evitar esforços prolongados, reduzir a atividade física ao ar livre e afastar-se de fatores de risco como o fumo do tabaco ou a exposição a produtos irritantes. Já os cidadãos mais vulneráveis devem permanecer no interior dos edifícios

0: sempre que possível, preferencialmente com as janelas fechadas, além de manterem os tratamentos médicos em curso. Em caso de agravamento de sintomas, a DGS recomenda o contacto com a linha Saúde 24 através do número 808-24-24-24 ou a deslocação a um serviço de saúde. O presidente da Associação de Municípios da Serra de São Amed e da Câmara de Marvão assegura que o Parque Natural entra no verão com todas as condições para enfrentar os incêndios, destacando o empenho conjunto das câmaras municipais, dos proprietários de terrenos, do ICNF e da estrutura de cogestão na proteção de um património que é de todos. À margem das comemorações do Dia Nacional do Sapador Florestal, realizadas esta quinta-feira na Quinta dos Olhos d'Água, Luís Vitorino sublinhou que o território chega à época crítica com a rede primária concluída, reforço de prevenção, ações de sensibilização e um investimento robusto em videovigilância que cobre praticamente todo o Parque Natural da Serra de São Mamed.
1: Quando há um bom clima, uma boa perspectiva, há uma boa proximidade com a Proteção Civil, com o ICNF, com a GNR, as câmaras municipais estão empenhadas. Penso que estamos aqui todos com vontade que o verão, preparados para o verão, para aquilo que vier e para combatermos e para que consigamos manter este património que desde 2003 não temos uma grande ocorrência de envergadura. Por isso estamos confiantes e acho que há aqui, estão todas as condições reunidas para que isto corra bem.
2: Eu queria perguntar, os proprietários estão alertados para isto?
1: Os proprietários estão alertados, um clima completamente diferente do que aquilo que havia há uns anos. Acho que as pessoas estão todos a remar para a mesma coisa. O Parque Natural também agilizou aqui algumas situações que vinha a ter, que também acho que está sensibilizado e já percebeu que
2: há maior harmonia entre os proprietários e o Parque Natural
1: e as câmaras municipais. Uhum. Acho que as câmaras municipais conseguiram fazer aqui esta ponte entre o Parque Natural, os proprietários, a coisa. E acho que hoje há um clima, há um ambiente saudável em que o Parque Natural também percebeu que sem estes atores não era capaz de desenvolver os projetos. E temos que perceber que a área protegida é de todos nós e a área protegida é um dos maiores ativos que nós temos aqui nestas câmaras municipais.
0: Paralelamente, os municípios que integram a cogestão, nomeadamente Arronche, Castelo de Vide, Porto Alegre e Marvão, querem avançar com a reabilitação das antigas instalações do perímetro florestal, uma área pública específica da Serra que está sob gestão direta do Estado há várias décadas. É precisamente dentro dessa área que se encontra o edifício que os autarcas pretendem transformar num centro logístico de apoio aos sapadores florestais, projeto que aguarda financiamento comunitário.
1: Da possibilidade de implementação de um centro de logística para os sapadores, de máquinas, de meios logísticos, meios de combate a incêndios, um centro de logística que seria ali fixado, é um dos objetivos desta visita.
2: Esse centro de logística do pós-sapadores, explique-me um pouco, é um edifício físico em plena Serra de São Mamed, há um valor, há um
1: vamos,
2: projeto para isso?
1: Nesta fase estamos numa fase de implementação, de aproveitar as antigas instalações do perímetro florestal, de uma forma de rentabilizar e de viabilizar toda aquela estrutura que está ali. É um objetivo que nós temos aqui, as quatro câmaras municipais, que está definido, já tínhamos definido isto com o ICNF e foi nesta situação de sensibilizar para que haja fundos comunitários ainda para se desenvolver aquele projeto que é estruturante aqui para os quatro municípios, não só para os quatro municípios, como para todo o país.
0: O Distrito de Porto Alegre conta atualmente com cerca de 80 sapadores florestais, dos quais entre 40 a 50 dão resposta direta ao Parque Natural da Serra de São Mamed. A cerimónia reuniu equipas dos municípios do Parque, bem como de Alter do Chão, Crato, Elvas e brigadas da Comunidade Intermunicipal do Alto Alentejo. Uma mulher de 31 anos, motorista da ambulância de suporte imediato de vida, a CIV de Elvas, sofreu ferimentos graves esta quinta-feira na sequência de um despiste na Estrada Nacional 246 entre Arronches e Porto Alegre. Fonte do Comando Subregional de Emergência e Proteção Civil do Alto Alentejo disse à Rádio Porto Alegre que a CIV de Elvas, que se despistou, acompanhava uma ambulância de Campo Maior. Segundo a mesma fonte, a vítima foi transportada

para o Hospital de Porto Alegre. O alerta para o acidente foi recebido às 5:10 da madrugada. O socorro mobilizou 22 operacionais, apoiados por 9 veículos. O raio de ferraria regressa a partir desta sexta-feira e até domingo, trazendo mais de 200 de participantes em motos, quads, SSV e automóveis, num percurso que este ano atravessa os concelhos de Gavião, Ponte Sor, Abrantes e, pela primeira vez, Mação. De acordo com Tiago Vicente, do Clube Cultural, Recreativo e Desportivo

0: Sessor, onde estarão concentradas as principais operações logísticas.
1: A prova contará para três campeonatos diferentes: o Campeonato Nacional de Mini Baja, o Campeonato Nacional Todo o Terreno da FMP e o Campeonato Nacional Todo Campeonato de Portugal Todo o Terreno M48 da FPAC. Quanto à quilometragem da prova, a Mini Baja terá um prol de 7 km, um setor seletivo com 51 km, que faz na totalidade 58 km. FMP, motos, quadros, SSVs e hobbies terão um prol de 7 km, terão 390 km de setores seletivos, 95 km de ligações, no total 492 km. Quanto aos autos, enfrentarão um prólogo de 7 km, terão 414 km de setores seletivos, 245 km de ligação, no total 664 km. Ora então, no dia 22 de maio, tem lugar o prólogo de 7 km para a mini baja, ou seja, para todas as classes, mini baja, motos, quads, SSVs, hobbies e autos. No dia 23 de maio, temos a primeira etapa. Temos o setor seletivo 1 e único da mini baja com 51 km. Temos também o SS1 para motos, quase SSVs e hobbies de 195 km. E por fim, temos os autos também com um SS1 de 79 km e um SS2 de 127 km. De realçar que o SS1 de 79 km os carros vão fazer em terreno virgem, ou seja, nesse terreno não vai ser pisado por outras classes, só mesmo pelos autos. Dia 24 de maio temos a segunda etapa, que será uma repetição do sábado, ou seja, as motos enfrentarão o SS2 de 195 km, os autos SS3 de 79 e SS4 com 127 km. Aqui temos o enquadramento geográfico da corrida. Vamos abranger duas regiões, quatro concelhos, Abrantes, Ponte Sor, Gavião e Mação, e 14 freguesias.
0: O presidente da Câmara de Gavião, António Severino, por seu turno, começou por dizer que esta prova é a imagem de marca do concelho e do território, considerando tratar-se de um projeto comum e agregador, e sublinhando que este é o caminho que os municípios devem trilhar em conjunto noutras iniciativas que envolvam o território.
2: Esta prova é uma imagem de marca do concelho de Gavião, mas é uma imagem de marca deste território. E eu acho que isto é um projeto comum, é um projeto agregador daquilo que é o nosso território, e eu acho que isto é um caminho que estes municípios têm que trilhar juntos no desenvolvimento de mais iniciativas, de mais projetos que envolvam estes territórios. E isto, esta prova conseguiu agregar e envolver, de facto, vários territórios, e um bem-aja, no fundo, pelo Clube da Ferraria ter a capacidade da envolvência e da agregação de vários municípios que muitas vezes não estão de costas voltadas, mas tem que existir aqui este tipo de iniciativas e este tipo de envolvimentos.
0: Nelson Correia, da Federação de Motociclismo de Portugal, destacou o facto de o programa integrar a mini baja, afirmando que a modalidade precisa de sangue novo, defendendo ainda que o desporto motorizado é uma das melhores formas de promover o território, porque quem vem assistir às provas acaba, muitas vezes, por regressar mais tarde à região.
3: O desporto motorizado é, quiçá para mim, que sou um apaixonado por isto, mas que tenho algum conhecimento de causa, é se calhar das melhores formas que nós temos de promover o território, não só no dia, mas também à posteriori, porque as pessoas depois acabam por voltar. Vai correr bem, certamente, porque a Ferraria habitua-nos a isto. Vamos ter a mini baja, que para a Federação é um orgulho muito grande, e eu agradeço ao clube pela sua organização, porque realmente é tarde. Temos aqui um piloto da mini baja, que eu estou ali a vê-lo. É trazer sangue novo às nossas corridas que tanto precisamos.
0: A edição deste ano do Raid de Ferraria arranca esta sexta-feira com um prólogo de 7 km na zona do Pego, em Abrantes. No sábado, motos, quads e SSV enfrentam o setor seletivo 1 com 195 km, ao passo que os automóveis realizam dois setores, o primeiro com 79 km e o segundo com 129. No domingo, o programa do dia anterior repete-se, mantendo a mesma estrutura competitiva para todas as categorias. A par da prova principal, o Raid da Ferraria integra também a mini baja, destinada aos pilotos mais jovens. Estes concorrentes vão igualmente a disputar o prólogo de sexta-feira.

0: e no sábado cumprem um único setor seletivo com 51 quilómetros. A Supertaça Comendador Rui Nabarro disputa-se este sábado no estádio Capitão César Correia, em Campo Maior, colocando frente a frente o Mosteirense, campeão distrital, e o Elvas B, vencedor da Taça Comendador António Costa. O Mosteirense chega à decisão depois de uma época marcada pela regularidade, coroada com a conquista do campeonato. A formação de Mosteiros procura agora juntar a Supertaça ao título, reforçando o domínio que exibiu ao longo da prova. Ouvido pela Rádio Porto Alegre, o treinador do conjunto de Mosteiros, Luís Miguel Macedo, assegurou que a sua equipa está super motivada para conquistar mais um troféu e fechar a época em beleza.
1: Da nossa parte, estamos super motivados para disputar esta final e para terminar a época, se possível, com mais a conquista de mais um troféu, e certamente o Elvas B, um excelente adversário, vai estar com o mesmo intuito e com a mesma ambição. Pronto, somos duas equipas muito, muito equilibradas. Como disse, a classificação final do campeonato, nós ficamos em primeiro e eles ficaram em segundo lugar. Eles já nos ganharam jogos, nós também já os ganhamos, já empatamos. Pronto, acho que temos que estar super concentrados, rigorosos, desde o primeiro ao último minuto. Sabemos que é uma equipa com muito jovem, com muita qualidade, muito intensa fisicamente, muito agressiva nos duelos, e nós vamos tentar, com as nossas armas, levar o jogo de vencida, porque certamente queremos terminar a época em beleza, conscientes das dificuldades. Conseguimos o ambicionado CEP distrital e com toda a justiça, mas agora queremos terminar a época, conquistar mais um troféu para o nosso clube.
0: Do lado do Elvas B, a motivação está também em alta após a vitória por 1-0 na final da Taça Comendador António Costa, frente ao Portalegrense. A equipa azul e ouro chega a Campo Maior embalada pelo triunfo e com a ambição de fechar a época com mais um troféu. Na divisão esta partida, o treinador do Elvas B, Bruno Tomé, admite que a sua equipa está motivada, mas considera que a vitória pode cair para qualquer um dos lados.
2: Uma final é sempre uma final, 50% de probabilidades para qualquer, para as duas equipas. É verdade que a vitória do domingo passado nos deixa com motivação alta, mas também tínhamos vindo de um campeonato em que maior parte da época tivemos no primeiro lugar e acabamos por depois terminar em segundo. Por isso, a motivação ou o estado anímico dos atletas é positivo, mas também tem que ser, digamos assim, moderado, no sentido que vamos defrontar uma equipa que nos gerou sempre bastantes dificuldades e é só um jogo, é uma final, e por isso, entre o que poderá ser as questões táticas e as estratégias para o jogo dos dois treinadores, pois vamos encontrar também as duas equipas preocupadas com o adversário. Por isso, acho que é uma final e aqui qualquer uma pode vencer, independentemente do estado anímico que nós possamos estar. O adversário também ganhou o campeonato, por isso também acredito que a nível anímico também esteja em alto.
0: O jogo de atribuição da Supertaça Comendador Rui Nabarro está marcado para as 17 horas deste sábado e tem relato na Rádio Porto Alegre. A Comunidade Intermunicipal do Alto Alentejo vai investir cerca de 381 mil euros numa operação de formação intermunicipal que vai envolver quase 1.200 trabalhadores. A candidatura, formação e capacitação da administração pública no Alto Alentejo, aprovada no âmbito do Alentejo 2030 e cofinanciada pela União Europeia, permitirá implementar um plano de formação intermunicipal dirigido aos trabalhadores da administração pública local dos 15 municípios do Distrito de Porto Alegre. O investimento viabiliza a realização de 151 ações de formação organizadas em 58 cursos e distribuídas por 9 áreas temáticas estratégicas que respondem aos desafios atuais da administração pública. Competências digitais, inteligência artificial, cibersegurança, sustentabilidade ambiental, liderança, contratação pública, proteção de dados, saúde ocupacional e primeiros socorros. A operação deverá envolver 1.195 trabalhadores, reforçando competências técnicas e transversais essenciais para a transformação digital.

0: A inovação organizacional e a prestação de serviços públicos mais eficientes, acessíveis e próximos dos cidadãos. O projeto abrange os municípios de Alteira do Chão, Arronche, Sabiz, Campo Maior, Castelo de Vide, Crato, Elvas, Fronteira, Gavião, Marvão, Monforte, Nisa, Ponte Sor, Porto Alegre e Sozel.
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